0: Alô, gente. Olá, pessoal. Quanta felicidade, hein?
1: Com certeza, Marcelo.
0: E para a nossa felicidade ficar melhor ainda, essa boate que está começando, nascendo hoje aqui, né?
1: Isso.
0: Tomara que ela chegue nos lares de vocês com muito amor, muito carinho e respeito aos nossos fãs e amigos. Um beijo
1: do Marcos Paulo.
0: Um beijão do Marcelo e vamos pro show.

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1: Fechando esse nosso bloco musical aqui do Sertanejo Classe A, que volta daqui a pouquinho com mais sucessos.
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3: 21:13.
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1: 21:25.
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3: Você está curtindo o sertanejo classe A na comunicação do amigão de sempre, o Elbert Andrade. Vamos juntos. É muito bom, né? Saber que você está ligado com a gente, está ouvindo o nosso programa.
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1: Forte abraço para você, do amigo Elbert Andrade. Voltaremos à nossa próxima edição com muito mais músicas. Um abraço e até.
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1: As crianças, quando bem cuidadas, são uma semente de paz e esperança. Zilda Arns Neumann.
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3: 21 horas e 37 minutos.

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4: 22 horas e 6 minutos.

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1: 22 horas e 25 minutos.

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3: 23 horas e 13 minutos.

0: 0 hora e 11 minutos.
1: Rádio Grande Lago, ZYJ 330, 580 kHz, localizada na Avenida Brasil 1720, primeiro andar, em Santa Helena, costa oeste do estado do Paraná, Brasil. Encerra neste instante suas transmissões referente a este dia. A você que nos dá o carinho da audiência, mais uma vez, muito obrigado. Amanhã voltaremos a nos encontrar para mais um dia de trabalho, com muita informação, música e entretenimento. Boa noite.

0: 6 horas.
1: 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Senhor, no silêncio deste dia que amanhece, venho pedir-te a sabedoria, a paz e a força. Quero olhar hoje o mundo com olhos cheios de amor, ser paciente, compreensivo, manso e prudente. Quero ver teus filhos, meus irmãos, além das aparências, como tu mesmo os vês. E assim, não ver senão o bem em cada um.

seja tão bondoso e alegre que todos quantos chegarem a mim sintam a tua presença. Reveste-me de tua beleza, ó Senhor,

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3: Cheguei, turma! É mais um Conexão Sertaneja no ar. E na minha companhia, seu amigo Jorginho Amaral e eu na sua, viu? Prazer estar aqui novamente nesse finalzão de semana super gostoso com as melhores do sertanejo em especial pra você. Bora que o Conexão tá começando. Aumenta o volume, só tem música boa!
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0: Mário Fernandes, uma salva de palmas, galera. Mário.
1: Agora eu senti o clima de hit.
0: Que pancada.
1: Não foi, não?
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1: Daqui a pouquinho voltem com muito mais aqui no Conexão Sertaneja. Não saia daí, é rapidinho, turma.
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3: Cada criança ao nascer nos traz a mensagem de que Deus não perdeu as esperanças nos homens. Tagore.

0: 6:16.
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2: Já voltando por aqui no Conexão Sertaneja, de muita música sertaneja pra você no nosso Conexão. É só sucesso, turma!
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2: Gente, não saia daí que daqui a pouquinho tem muito mais pra você aqui no Conexão. Você.

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2: 6:30.
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0: Já voltando por aqui no Conexão Sertaneja, de muita música sertaneja pra você no nosso Conexão. É só sucesso, turma.
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1: Daqui a pouquinho voltem com muito mais aqui no Conexão Sertaneja. Não saia daí, é rapidinho, turma.
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1: Sempre rapidão, já de volta por aqui no Conexão Sertaneja. E as melhores músicas pra você. E tem mais, claro, bora curtir, bora cantar.
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1: Tá aí, esse é o Conexão Sertaneja. Não saia daí que já já tem mais.
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4: 7 horas.
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1: Já voltei eu mesmo, seu amigo Jorginho Amaral, o seu Conexão Sertaneja. Muita música, bora, tem mais.
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1: Gente, não saia daí que daqui a pouquinho tem muito mais pra você aqui no Conexão.
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5: 7:16.
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1: Já voltando, sou eu, seu amigo Jorginho Amaral, te fazendo companhia aqui no Conexão Sertaneja. E tem mais sucesso pra você, bora curtir!
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1: Opa! Finalizando por aqui mais um Conexão Sertanejo. Finalzão de semana, hein, gente? Ô, coisa boa. Final de semana é sempre mais animado, viu? Mas não fica triste, não, porque nos fins de semana a gente tá aqui com você com Conexão Sertanejo, tá? Abraço do seu amigo Jorginho Amaral e até mais. Tchau, gente!

0: 7:30.
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0: Bom dia, bom dia, bom dia, bom dia, meu amigo, bom dia, minha amiga, bom dia você que está aqui na cidade, bom dia você que está aí no campo, no sítio, você que está aqui no nosso Paranazão, você que está aí no Paraguai, você que está aí em qualquer parte do Brasil, do mundo, aonde as ondas sonoras da Rádio Grande Lago estão chegando, receba aí a bênção de Deus. Estamos chegando com mais um programa Visita ao Seu Lar. E isso é para abençoar a tua vida. Bom dia, pastor Edivan.
1: Bom dia, pastor. Bom dia você, ouvinte aí que está na escuta do programa aí. Que seja um dia abençoado na sua vida.
0: E com certeza será, né? Porque a Bíblia diz que esse é o dia que o Senhor criou. Tem algumas traduções que dizem que Ele já agiu e já nos deu vitória. Então tudo aquilo que Deus cria com um propósito. O propósito é abençoar, ou que seja bênção na vida de qualquer pessoa. Então, Deus te abençoe nesse domingão aí. Queremos chegar com a primeira canção. Vamos ver uma aí, Jonas. O Jonas aí tá na técnica hoje. Vamos tocar aí o Meu Barco Balança aí, a banda Opus aí. Vou começar com uma gauchona aí pra acordar o pessoal aí, porque hoje com essa chuvinha aí, pá, né, Edivan? Hoje a cama convida, né? Fica mais um pouquinho. Então você que tá debaixo, tá coberto ainda aí, pensando, levanto, não levanto, faço meu mato e não faço. Com essa música eu tenho certeza que você vai jogar a coberta longe aí, vai pra perto da chaleira, da cuia, e daqui a pouco aí a cuia tá roncando aí na tua casa. Deus abençoe, Meu Barco Balança.
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0: É isso aí, meu povo, é isso aí, glória a Deus, né? Como diz a canção, o barco pode balançar, mas ele não vira com Jesus no barco, né? O Luiz Carlos aí já mandou um alô pra nós aí, Diva. Conhece o Luiz Carlos ou não?
1: Não, o Luiz Carlos.
0: Como é que é o nome do bairro lá em cima agora?
1: Lá é o Porto Seguro.
0: Porto Seguro, né? Ele falou, Luiz Carlos, aqui do Porto Seguro. Sexta-feira tava no cu. Deus te abençoe. Diz que já tá tomando um topetudo. A cuia já tá roncando aí na casa dele. Deus te abençoe até o culto de hoje à noite, tá bom, meu queridão? Vamos tocar uma canção pra ele, Edvan. Tem alguém aí que te pediu algum abraço aí? Manda aí pro pessoal aí.
1: Ainda não, pastor, mas vamos deixar um abraço aqui pro irmão Adélio, né?
0: Ah, o Adélio
1: que sempre tá na escuta aí, embora choveu aí, mas ele já tá mateando.
0: Ah, com certeza deve estar acordado cedo, né? Fazia tempo que nós não fazíamos programa junto, né?
1: Verdade.
0: Fazia tempo que nós não fazíamos programa junto, né? Então, glória a Deus, né? Pra quem não sabe, agora vamos falar aqui pelas ondas da rádio, né? Grande Lago. Agora o nosso irmão Edvan, que tá com a gente aqui agora, ele é pastor também da Igreja Quadrangular. Foi levado à convenção no último final de semana, ali em Foz do Iguaçu, passou pela convenção e foi apresentado como obreiro credenciado da igreja, e agora então ele é um pastor também da nossa igreja aí, faz parte do quadro de pastores aí da igreja do Evangelho Quadrangular do Brasil. Parabéns, Divan.
1: Obrigado.
0: Que Deus te abençoe e que te capacite nessa nova etapa aí, nesse novo nível aí do teu chamado, do teu ministério, né? Como você falou pra mim, semana, pá, pastor, semana o troço tá meio de certo, mudou de nível, né?
1: É verdade.
0: A gente muda de nível, mudou a patente, muda as lutas, guerra que enfrenta no mundo espiritual, né? Mas a Bíblia diz que em todas essas coisas somos mais do que vencedores, né? Amém. E maior é o que está conosco do que aquele que está aí fora tentando nos resistir, né? E como a gente tem falado na igreja, a vida do cristão, aquele que anda em fé, que crê na palavra, é para cima e para frente, de glória em glória, de fé em fé, de vitória em vitória. É, em nome de Jesus Cristo, né? Então, parabéns, Edvan. Deus abençoe. Qual é a sensação aí? Compartilha aí um pouquinho aí o que você sentiu lá naquele momento, lá que você estava sentado lá naquele lugar lá e que você estava sendo apresentado como obreiro agora da Igreja Quadrangular, você sendo agora credenciado e fazendo parte do quadro de pastores da Igreja do Brasil. Qual foi a sensação? Assim, eu passei por essa etapa aí no ano de 2012, ano que vem já vão fazer 15 anos, estava falando com a Leide, né? E junto com você foi a... tá começando aí a tua jornada ministerial, pastora Leide foi consagrada ministra. Agora a ministra do Evangelho. Eu tava brincando com ela, dizia para ela, ó, semana que antecedia ali a consagração dela, eu dizia para ela, ó, dá tempo ainda de você desistir, de você não querer ser consagrado, porque quando é consagrado a ministro, a palavra consagração significa entrega, separação, aí não tem mais volta, aí a pessoa se lançou com tudo no ministério, corpo, alma, espírito, foi consagrada a Deus, e agora qualquer outra coisa que ela tentar fazer fora daquilo que Deus chamou ela para fazer, por ter sido consagrada, a vida não vai mais funcionar. Então agora é empenho total para Deus, né? Então ela foi consagrada ministra, você foi apresentada, eu creio que depois do tempo decorrido, que tudo agora tem processos, né? Você também possa no futuro aí ser consagrada ministra da igreja.
1: Amém.
0: Né? Então qual foi a sensação? Fala um pouquinho aí pros irmãos aí, pro pessoal que tá na escuta aí, Diogo.
1: A sensação é uma mistura, né, pastor? Uma mistura de satisfação, de responsabilidade, né? Porque a gente sabe que, como o pastor falou ali, é um processo, né? Eu já vim no processo aí fazendo ITQ, estudando, igual os meninos aí, o Valdeir, a Duda e o Nicolas estão estudando aí, o Jonathan. Então é um processo e quando você chega ali, você senta, você tem a satisfação de poder estar ali, é um lugar reservado, né? Só para os obreiros ali. Então é um privilégio, uma sensação de satisfação você ter concluído essa etapa e saber que dali para frente você vai ser apresentado como obreiro, né, como pastor. Mas também vem aquele pensamento de que a responsabilidade aumenta, né, pastor?
0: Com certeza.
1: Como eu falei para o senhor essa semana aí, a semana já foi meia um pouquinho mais pesada aí, que a gente como o pastor falou, aí aumentou a patente, aumentou as dificuldades, a responsabilidade.
0: Não as dificuldades, Edivaldo. Dificuldade a gente não pode usar essa palavra. O que aumenta são as resistências espirituais, entende? Porque sim, você, aquilo que eu te falei, quando você, o mundo espiritual, ele possui níveis, né? Níveis. Então, Deus te chamou, você aceitou esse chamado, Deus trocou você de nível, de prateleira, vamos dizer. Então, o que que acontece? Antes você enfrentava um tipo de resistências, você lutava com um tipo de espírito, demônio, tentavam resistir, porque sim, a Bíblia diz que o diabo, ele está aí querendo atrapalhar a vida da gente. Como agora você recebeu essa unção, você trocou de prateleira, os espíritos que vão agora querer resistir você, eles são outros. Só que a boa notícia é que quando você, Deus, ele te troca de prateleira, ele também aumenta o nível de unção.
1: Verdade.
0: Porque às vezes a pessoa pensa assim, ai meu Deus do céu, então eu não quero isso. Não, você não pode fugir do chamado. Eu vou falar uma coisa pra ti, Diva, a pior coisa que existe, a pior coisa que pode existir na vida de um ser humano, de uma pessoa que aceitou Cristo, que recebeu Cristo, é fugir do chamado.
1: Sim.
0: Você lembra de Jonas? Né? Jonas quis fugir e virou um inferno na vida dele. Então, fugir daquilo que Deus chamou a gente, não tem como. Então, quando você foge do chamado de Deus, sabe quem começa a te resistir?
1: Deus.
0: O próprio Deus. Por quê? Porque você está querendo ir para um lugar onde ele não quer você. Né? Então, Deus cria todos nós com um propósito. Se você pegar, por exemplo, a história de Jeremias, lá no capítulo 1, você deve ter lido.
1: Sim.
0: Quando Deus chama Jeremias, Jeremias, eu te constituí profeta das nações. Jeremias dá um suspiro. Esses dias eu conversava com o Vitor e mostrava isso para ele. Ele fala assim: ah, Senhor, profeta. É como se ele tivesse dito isso: profeta, Deus. Não pode ser um evangelista, um pastor. Ah, porque profeta, porque a Bíblia diz que os profetas são os mais afrontados, resistidos e perseguidos.
1: Verdade.
0: Pelo inimigo, pelo inferno, entende? Aí Deus diz assim, não, mas fica tranquilo, porque eu vou ser contigo. Aonde eu te mandar, tu vai. O que você tiver que falar, tu fala, e eu vou estar com você. Então eu fico pensando assim, se Deus, a gente vai enfrentar essas lutas, como você agora diz, ah, essa semana foi uma semana, parece que mais pesada e coisa e tal. Isso é o começo. É aquele negócio. Imagina que você já foi na academia, né?
1: Sim.
0: Você chega na academia, não sei quantos quilos tu levantava lá, se tu levantava aqueles pesos.
1: Não, não, não era louco, não.
0: Mas enfim, vamos dizer, você chegar lá, vamos pegar aquele de braço lá, começava com 3 quilos. No começo aquilo era pesado. Depois de 30 dias, você ia lá, aqueles 3 quilos parece que era 1 quilo. Aí você já ia para 5. No primeiro momento, aqueles 5 ficava pesado novamente. Sim ou não?
1: Sim.
0: Porque você ia trocando
1: de nível.
0: Mas isso assim, essa primeira semana é normal. Então depois vem. Você vai com aquela certeza dentro da gente.
1: Sim.
0: Sabe? E você sabe que o maior está contigo. Então, quando Deus chama a gente e a gente diz sim, a gente vai enfrentar essas batalhas, mas a gente sabe que o maior está com a gente.
1: É conosco.
0: Né? Pode falar.
1: E o pastor vê como é que, quando a gente aceita o chamado e respeita o processo, as coisas acontecem rápido, né?
0: Acontece rápido e é uma coisa orgânica. Em que
1: natural.
0: Sentido que eu. É, exatamente. Ela é sobrenatural, porém acontece de forma natural. Ela é naturalmente sobrenatural.
1: Isso aí.
0: Você não precisa forçar, você não precisa arrombar a porta. Né?
1: Não,
0: é ou não é?
1: Não.
0: Porque tem gente que ele quer forçar as coisas. Deus chama, só que tudo tem um tempo.
1: Tudo tem um tempo.
0: Aí você diz sim, uns é mais rápido, outros Deus precisa trabalhar um pouco mais no caráter. É ou não é verdade?
1: Verdade.
0: Porque eu digo
1: certeza.
0: Uma lembra que o pastor Eldo falou? Unção na vida de alguém que não tem caráter destrói a pessoa.
1: Destrói a pessoa.
0: Destrói, porque a pessoa vira um diabo.
1: Sim.
0: Porque ela se acha que, meu Deus, agora eu tô.
1: Posso todas as
0: coisas.
1: E
0: aquilo que eu falei, acho que eu falei ontem, na reunião de pastores, ou foi na reunião de líderes, a semana que a gente teve lá, que eu falei sobre o poder espiritual. É, existe o poder de Deus, que provém do Espírito, o poder do Espírito Santo, que Deus dá para nós, e existe o poder que o inimigo pode dar.
1: Sim.
0: Então, se a pessoa, ela busca o poder do Espírito Santo para a vida dela, o revestimento, como Jesus diz, o que que ela precisa? Ela precisa submeter ao Espírito. Tem gente que quer o poder do Espírito, mas ele não quer submeter a Deus. E o que que seria submeter a Deus, que a gente tem ensinado? Submeter a uma autoridade.
1: Uma autoridade.
0: Porque não existe autoridade que não provenha de Deus. Não é verdade?
1: Verdade.
0: E a autoridade não é conquistada, a autoridade sempre é conferida ou dada. Lembra quando Jesus diz assim, ó, eis que vos dou a autoridade. Jesus não diz para os discípulos, vocês conquistaram a autoridade. O poder você pode até alcançar e conquistar. Só que o perigo é, se você não anda em submissão, esse poder que você conquista, e eu vou colocar entre aspas, esse poder pode ser de quem?
1: Do maligno.
0: E quem não caminha debaixo de autoridade, em submissão a uma autoridade espiritual, mesmo que tenha poder espiritual, ele não está a serviço de Deus. E eu costumo dizer assim, quem não caminha em submissão ao Espírito Santo, a uma autoridade levantada por ele, pode ter poder, mas esse poder é do diabo. E aí ele é o quê? Um bruxo.
1: Isso aí, feiticeiro.
0: Amém? Então pode falar, pode continuar. A gente só aproveitando aqui, porque às vezes as pessoas estão ouvindo para o lado e a gente precisa entender como que o mundo espiritual é regido, como que ele funciona. Porque às vezes, Edivan, as pessoas pensam que o mundo espiritual, que o reino de Deus é uma bagunça. Você concorda ou não concorda?
1: Com certeza.
0: Que é uma bagunça, né? Eu faço o que eu quero, do meu jeito, eu não me submeto a ninguém, eu não escuto ninguém, eu só ouço Deus. Que conversa fiada. Eu só escuto Deus, eu não escuto homens. É engraçado, né? Eu fico pensando, Edivan, pastor Edivan, eu fico pensando o seguinte. Chamo de Edivan porque tu já é meu amigo, né? Então, como o meu pastor, o pastor Marcos me chama, é o Laerte. Eu não sou apegado a título, tá?
1: Também
0: título
1: não.
0: Pra mim não... Entendeu? Mas assim, ó, por exemplo, o próprio Jesus, quando ele foi, quando chegou o momento dele ser apresentado para as multidões, o cara era tão humilde, que ele foi a João Batista, que João Batista era um sacerdote. Ah, pastor, João Batista era profeta. João Batista era um sacerdote profeta. Porque ele era filho de sacerdote.
1: Sim.
0: Sabe, né? Que João Batista era filho de sacerdote, Zacarias, né?
1: Zacarias.
0: Então ele estava ali como uma autoridade espiritual, batizando ali no Rio Jordão. E o ministério de João Batista, por isso que Jesus disse que não teve profeta maior do que ele. Em que sentido? Mas João Batista não fez sinais e coisa e tal. Mas João Batista, ele teve a revelação de quem era o Cristo. Quando João Batista vê Jesus vindo em direção a ele, só João Batista teve aquela revelação.
1: Sim.
0: E ele grita, eis o Cordeiro de Deus que tira o pecado do mundo. Então ele era a voz que anunciava agora quem era o Salvador, Jesus. Esse era o ministério de João. E ali João podia ter se aposentado. Só que João tentou continuar, por isso que ele perdeu a cabeça. Então a gente também tem que saber a hora de começar e a hora de parar.
1: Sim.
0: E aí Jesus vai a João Batista para ser batizado por João Batista.
1: Não precisava, né?
0: E o que isso significa? Isso significa...

0: de rodear a terra. Quem não tem endereço, por isso que lá na igreja, você sabe disso, né? Lá na igreja, às vezes a pessoa, pastor, eu queria fazer um trabalho aí, eu queria ir aí na tua igreja pregar, um monte de gente aí que fica aí rodeando a terra aí. Da onde tu é? Não sei. Ah, quem é teu pastor? O meu pastor é Jesus. Ah, filho, aqui você não vai pregar.
1: Não tem como, né,
0: pessoal? Não.
1: Não tem como.
0: Não, porque uma das coisas que Deus falou, que Paulo fala para Timóteo, lá quando Timóteo fica lá na igreja em... acho que era Éfeso, se eu não me engano. Paulo diz para Timóteo, Timóteo, tô deixando você aí para que você coloque as coisas em ordem.
1: E é assim, né, pastor? Se a gente não se submete a uma autoridade, aí eu sei por mim. Só cabeçada.
0: Só cabeçada.
1: Então a gente...
0: E agora me diz uma coisa, você que tá aí agora falando isso aí. Você faz 2 anos que você tá ali com a gente, né? Mais
1: ou menos, fez, né? 2 anos.
0: Quando você chegou assim, fala um pouquinho do teu testemunho, vamos contar um pouco.
1: Cheguei acabado, né?
0: Mas você chegou ali, você aquilo ali que você tava vivendo era uma depressão já.
1: Era uma depressão.
0: Depressão.
1: Sim.
0: E você não dormia.
1: Depressão, ansiedade, era uma mistura de tudo.
0: Né? Era um negócio, era uma coisa. E só quem passa por isso sabe o que é isso, né?
1: Sim. O pastor até falou, acho que foi na terça-feira isso, na sexta-feira. Só quem sabe o quão bom é uma noite de sono é quem não conseguia dormir.
0: Exatamente, porque às vezes a pessoa tá dormindo que nem assim, ó, e tá reclamando.
1: Sim.
0: Reclama da vida, reclama disso, reclama, mas deita e dorme. Quando a pessoa não consegue dormir, aí a pessoa sabe o que é. Que é bem, por isso que eu falo, Divan, tem muitas coisas, sabe? O ser humano hoje, bem como Paulo fala lá em 2 Timóteo, lá capítulo 3, que nos últimos dias os tempos ficariam complicados, difíceis, porque o ser humano ele ia ficar um negócio esquisito.
1: Reclamão.
0: Primeira coisa que ele ia ficar, Divan, ele ia ficar egoísta e amante de si mesmo. Ele ia achar que ele era o centro do universo.
1: Verdade.
0: E o centro do universo é Deus.
1: É Deus.
0: Na verdade, nem é ele o centro do universo. O universo está no centro de Deus. Porque Deus não está no universo. É o universo que está em Deus.
1: É.
0: Entende?
1: Sim.
0: Aí, o que acontece? A pessoa, ela acaba sofrendo, gemendo, porque ela não tem um coração grato por essas coisas simples.
1: E quer caminhar com as próprias pernas.
0: Exatamente.
1: Né? Sendo que a gente é dependente aí de Deus, né?
0: Edivan, e assim, ó, como é bom, eu digo isso por mim, como é bom a gente ter uma autoridade espiritual, um pastor, para nos ajudar, né?
1: Até...
0: Pra colocar a mão na nossa cabeça e orar, para aconselhar, para ler a Bíblia com a gente, para explicar, sim, algumas coisas. É ou não é verdade?
1: Verdade. Ontem ali o pastor falou na reunião ali que o pastor é bênção, né? E eu até falei ali, o pastor é bênção na minha vida, né? Porque até então, quando eu cheguei ali na igreja, eu não entendia muito essa questão de autoridade espiritual e tal, e andava para lá e para cá. E a partir do momento que eu entendi, que o pastor me explicou e eu entendi, as coisas começaram a mudar na minha vida.
0: Flui. Porque o reino de Deus é um reino de ordem.
1: E eu não vou falar só a questão da depressão, que Deus me curou. Foi um processo, né?
0: Era depressão, era ansiedade, né?
1: E Deus restaurou tudo, né, pastor? É. Financeiramente, tudo. É um pacote.
0: É um pacote.
1: Quando Deus abençoa, ele abençoa na totalidade.
0: É aquilo que Jesus disse. Eu vim para que vocês tenham vida e vida com
1: abundância.
0: O problema é que muitas vezes as pessoas, quando tu fala isso, eu quero vida abundância. Aí tem gente às vezes na igreja, cadê essa promessa que não acontece comigo? Talvez não aconteça na tua vida, meu irmão. Porque você é uma pessoa insubmissa. Que você ainda precisa se libertar de um espírito chamado espírito de rebeldia. Não quer entrar debaixo de uma obediência, não quer caminhar em submissão, né? E eu sempre digo assim, Edivan, aquilo que a gente sempre fala, você sabe disso, você que está lá com a gente, você já ouviu isso várias vezes. Quem é ovelha do rebanho de Jesus precisa de um pastor.
1: Sim.
0: Isso, aí alguém talvez está aí ouvindo do outro lado dizendo, você está advogando em causa própria, pastor? Não, não estou advogando em causa própria, porque eu também tenho pastor.
1: É.
0: E como eu falei pra você, como é bom ter um pastor. Como eu fico feliz de poder, quando eu tenho minha reunião mensal lá em Cascavel, que a gente como superintendente da região precisa ir lá agora, porque antes nós íamos no nosso superintendente, que era o pastor Hélio Medianeira, a região era lá. Agora nós viramos região aqui, eu sou superintendente e eu preciso ir...
1: A Cascavel
0: pra, vamos dizer assim, ver o meu pastor. E participar lá de um pastoreio. Né? Então as pessoas às vezes não entendem isso, porque na igreja quadrangular as coisas não são soltas. Não, existe uma ordem hierárquica,
1: é organizado.
0: Existe uma autoridade, e isso que faz as coisas funcionar. Porque a nossa igreja

0: você viu aqui em Foz, né? Só, sim, aqui do Paraná, ali na convenção tinha quase 5 mil pessoas.
1: Sim. Pastores. E a organização,
0: e,
1: né, pastor?
0: Exato, e cônjuges e coisa e tal. E no Brasil, Edivan, são mais de 50 mil pastores e obreiros no Ministério Quadrangular. Então tem gente que não tem noção do tamanho disso. E como que isso se mantém funcionando se não tivesse uma
1: organização,
0: uma ordem? E as pessoas, assim, que entendendo isso, caminham debaixo de autoridade. Então, como eu falei, quando eu vou a Cascavel, eu chego lá em Cascavel, lá a gente termina a reunião, eu vou até o meu pastor, pastor Neivo, que é uma bênção de Deus, homem de Deus mesmo. Você sente Deus nele quando você chega perto dele, sabe? Quando ele te abraça, quando ele é um pastorzão mesmo. E ele, a gente, quando eu entrego minha primícia para ele, honrando ele, porque primícia honra o sacerdote, e ele ora por mim, eu peço para ele, põe a mão na minha cabeça e me abençoa. Aquilo é uma coisa tão boa, cara, né?
1: Verdade.
0: Essa última reunião eu tive lá e no final do nosso pastoreio, fui até ele e pedi para ele me abençoar, entreguei minha primícia para ele e ele me abençoou. Quando cheguei em casa, tinha uma mensagem no meu celular, mais uma oração ainda. É porque aquilo que eu ensinei ontem, estava ontem quando eu ensinei, que o coração alegre do sacerdote, sim, dilata o coração e a bênção vem mais forte.
1: Verdade.
0: Então, isso é maravilhoso. Só quem caminha debaixo da autoridade sabe o que é honrar uma autoridade, sabe o benefício que isso é. E eu vou te falar uma coisa, Diva. Eu muito tempo, eu tinha problema com isso também. Porque você quer, porque bebê.
1: O orgulho, né?
0: É orgulho. Essa desgraça que tá no coração do ser humano, tal do orgulho, é a coisa mais triste do mundo. E o orgulho, ele tem um cheiro nojento, fedorento para Deus. É uma carniça.
1: E faz a pessoa sofrer, né?
0: Até porque quem foi o primeiro orgulhoso de toda
1: Lúcifer,
0: história da criação, né? E o que aconteceu com ele? Foi chutado do céu. E agora está incomodando na terra, mas é um derrotado, está debaixo dos nossos pés, em nome de Jesus.
1: Amém.
0: Amém? Então, continua aí, fala um pouco. Então, assim, naquele momento ali foi um misto de alegria, talvez de senso de realização, porque a Bíblia diz que melhor é o fim das coisas que o começo, né? No começo, às vezes, é difícil, mas quando a gente chega lá...
1: E como foi difícil o começo, né? Até eu falava para a Ledir ali, para sentar, assistir uma aula, não conseguia ficar parado, né, pastor? Ficava 2 minutos aí, tinha que sair caminhando.
0: Eu me lembro que você chegava às vezes, né? E ia me procurar lá em casa, às vezes ali quando a gente tava na igreja, você sentava ali um pouquinho, nós começava a conversar, dava 2 minutos, tava caminhando. E eu dizia, senta aí, homem.
1: E daí eu.
0: E você, não, senta, rapaz. Você sentava, véio. Só que você teve Eu tenho que te dar assim os parabéns, porque você foi uma pessoa que decidiu dizer, eu vou ouvir essa voz, a voz do pastor, como sendo voz de Deus para minha vida, vou obedecer. E isso acelera o processo.
1: O pastor vem 2 anos ali, eu estudei, fiz o ITQ e já tenho o título de pastor, né? Então, é rápido.
0: Na verdade, tem essa unção agora, você tem esse reconhecimento, né?
1: Então, no começo ali, eu não conseguia nem assistir uma aula, era das 7h30 às 10h.
0: Nem o culto,
1: você horas,
0: não ficava sentado.
1: Não, no culto, né?
0: Tu ficava caminhando no fundo da igreja, eu lembro disso. Mas glória a Deus, hoje tá curado, tá liberto. Dorme que nem um filho de Deus.
1: Verdade.
0: Não, né? Às vezes até dorme demais.
1: Às vezes.
0: Dorme demais, não, né? Mas o cara. Eu tô brincando, porque às vezes na nossa oração da madrugada lá, você esse dia pra mim falou que despertou o relógio. Viu? Mas isso faz pra glória a Deus por isso.
1: Mas é bênção, pastor. No geral, assim, é bênção. É satisfação e dever cumprido, né? E sabendo que, como eu falei, a responsabilidade aumentou, mas a gente tá preparado, né?
0: Mas aumenta também o nível de unção, né? Então, Deus, ele não vai te colocar em lugares sem que ele primeiro revista você com uma unção, para que naqueles lugares você possa representá-lo bem, porque Jesus quer que a gente seja uma testemunha dele.
1: Deus não te joga no fogo aí se ele não tá junto.
0: Ele permite que a gente... Deus não joga. Deus nunca jogou ninguém no fogo.
1: Não, modo de se expressar, né?
0: A gente, às vezes, nessa caminhada, a gente vai passar pelo fogo, né? Como diz lá em Isaías, como a gente vê a história de Sadraque, Mesaque e Abednego. Mas a gente tem que saber uma coisa. Mas eu tô no fogo. É pra purificar e Deus tá com a gente.
1: Tá com a gente.
0: O quarto homem
1: Sempre está junto.
0: Eita, glória a Deus. Aleluia. Então, talvez você está aí passando pelo fogo, hein? Não se assuste, fica tranquilo, porque se passares pelo fogo,
1: não te queimará.
0: Te queimará. Amém? Olha aí, o Jefferson está acordado, acho que está trabalhando hoje, né? Para estar essa hora acordado, deve estar trabalhando aí no hospital, aí, né, Jefferson? Deus te abençoe, filho. Um abraço aí. Vamos tocar uma música para você aí, tá bom? Vamos tocar aí a próxima canção, deixa eu ver se tem mais alguém aqui que pediu aí. Já vamos tocar Tudo Que Me Prometeu. O Andrei, rapaz. Eita, glória. O Andrei também está aí na escuta do programa. Deus te abençoe, Andrei. Um abraço, filho. É, irmão Rui aí de São Roque, estamos ouvindo o programa. Ah, tá aí no IBC, meu irmão. Ô, glória, tá no sítio. Deus abençoe, irmão Roque aí, aí no alto do IBC, né? Tá pegando a rádio aí, rasgada aí nesse cerro aí, né? Um abraço pro irmão Roque, um abraço, aliás, pro irmão Rui e também pra irmã Iva. E também vamos mandar um abraço pro irmão Roque, né? O irmão Roque tá na escuta do programa, sempre escuta lá, não desliga o rádio.
1: Não desliga o rádio. Aquele
0: rádio não tem botão de desligar.
1: Eu quero, então, quero aproveitar, abençoe, pastor, mandar um abraço lá pro Zezão.
0: Lá no
1: São Miguelzinho.
0: São Miguelzinho, né? Ó, o Zezão e a irmã Eli.
1: Isso aí, também estão na escuta do programa.
0: Maravilha, Deus abençoe vocês poderosamente. Quero também mandar um abração aqui pra Graciela e pro Caio, que estão ouvindo. E ela tá pedindo pra mandar um abraço pra sua tia Julieta, que ouve todos os domingos. Abraço, dona Julieta, Deus abençoe a sua vida poderosamente. Muito obrigado pela audiência, glória a Deus. Aqui, vamos mandar mais um aqui, a irmã Kátia, irmão Johnny, né? Todo mundo aí na escuta do programa, Deus abençoe vocês aí, em nome de Jesus. Deixa eu ver aqui o que ela escreveu aqui. Estamos ouvindo por aqui, que Deus abençoe vocês. Preparado para fazer nossa parte daqui a pouco, aleluia. Deus abençoe vocês, um abração em nome de Jesus. Vamos tocar aí, Jonas, falamos bastante já. Fazia dias que eu não vinha para a rádio, eu tô com vontade de falar. Tudo vai bem, não. Tudo que me prometeu, tudo vai bem é depois. Deus abençoe.

0: Deus é fiel para cumprir aquilo que ele promete, né? Agora, a gente precisa ser perseverante em crer. Então vamos pensar no seguinte, ó, Deus é fiel para cumprir, eu preciso ser perseverante no crer. Lembra de Abraão?
1: Sim.
0: Abraão, eu gosto daquele texto lá de Romanos 4, quando fala assim que... como está escrito, por pai de multidões te constituísse. E eu estava lendo esse texto ali, cara, Deus me deu uma revelação ali. Aí eu fui pro texto original lá, porque ali tá falando de Gênesis 14, 15, eu acho, quando Deus fala com Abraão. E eu fui ler aquilo, que me chamou a atenção essa palavra. A Bíblia diz assim, ó, Deus falou para Abraão, por pai de numerosa multidão eu te constituí. Deus não falou, por pai de numerosa multidão eu te constituirei. Futuro, promessa.
1: Sim.
0: Qual é a diferença? Qual é a diferença disso? Palavra constituir ou constituirei? Constituirei é futuro, promessa.
1: Sim.
0: Constituir significa que ele já é. Ou seja, sabe o que Deus estava falando para Abraão ali? Tinha um decreto do céu sobre a vida de Abraão. Então Deus libera esse decreto dizendo para Abraão, tu já é isso, eu já te constituí isso. Você aqui no reino do céu, você já é isso. E aí, se tu ler lá no Gênesis, você vai ver que daí Deus vem e faz promessas. Deus iria abençoar a mulher dele, iria multiplicar ele. Então, por exemplo, Deus faz um decreto e depois Deus faz promessa. Para que o decreto que Deus tem sobre a vida da gente se torne realidade aqui, a gente precisa crer nas promessas. Entendeu? Nesse processo de crer, nós precisamos de perseverança. Abraão, havia um decreto sobre a vida dele, Deus faz uma promessa. E Abraão agora persevera crendo nessa promessa por 25 anos. E o texto fala que Abraão, ele creu contra a esperança.
1: A esperança
0: para, e é interessante assim, para se tornar pai de multidões. Então quer dizer, ele precisou crer contra a esperança para vir a ser aquilo que Deus havia determinado que ele era. Isso aqui dá um nó na cabeça.
1: Dá um nó, mas dá pra...
0: Porque às vezes, qual que é o nosso problema? Nosso problema é que a nossa cabeça pensa, a gente quer entender o eterno a partir do temporal. E não funciona. Por isso que a Bíblia vai dizer também que aquele que recebeu Cristo tem a mente Cristo. Então nós temos que começar a pensar, ativar a mente Cristo. E não pensar do temporal pro eterno, mas começar a ter uma mente do eterno pro temporal.
1: Sim.
0: É difícil entender isso, né?
1: É difícil.
0: Por isso que... e é difícil até de entender o que eu tô falando. Sim. Aqui. Por isso que a Bíblia diz que quem não tem o Espírito Santo não entende as coisas do Espírito. Porque as coisas do Espírito precisam de revelação.
1: Sim.
0: E talvez a maior necessidade que o ser humano tenha hoje é ter revelação do eterno. Porque hoje nós pensamos, a maioria das pessoas pensa, e muita gente na igreja, inclusive, já que já nasceu de novo, mas a mente ainda continua muito lógica. E aí, por isso que Paulo vai falar lá em Romanos, nós precisamos nós só vamos ser transformados a partir da renovação da nossa mente. E como que renova? Com a palavra. Tem dificuldade de entender essas coisas. Nós pensamos muito, a gente acha que a vida, mesmo as pessoas professando a fé, é isso aqui. E a esperança, Divan, ela sempre vai nascer de algo concreto que você possui.
1: Sim.
0: Então tem que ter ainda alguma coisa. Por exemplo, às vezes tem pessoa que recebe uma notícia, um diagnóstico do médico, e esse diagnóstico é, ó, acabou, tem mais o que fazer. Por exemplo, a medicina disse, acabou, a esperança dela se foi. Que a esperança dela nasce de algo natural.
1: Concreto.
0: Entende? Aí o que fazer? Aí é crer. Por isso que a Bíblia diz que Abraão creu contra a esperança.
1: De olhar para cima, né, pastor? Porque a gente está acostumado a ver o plano horizontal.
0: Exatamente. E é interessante que o texto estava a falar, depois tu pode ler lá, Romanos 4, que diz assim, ó, que Abraão, mesmo levando em conta o seu corpo já amortecido e o corpo de Sara, Porque Abraão tinha 99 anos, Sara tinha 89. Então, olhando humanamente, olhando pelo viés da lógica, não tem jeito.
1: Até quando o anjo fala lá, Sara ri, né?
0: É. E foi aquele riso de...
1: sarcástico, né?
0: É aquela coisa que às vezes a gente libera uma palavra sobre alguém, uma palavra profética, e a pessoa não... Para com isso, pastor.
1: Não, é
0: a minha situação. É isso que eu fico. Cara, a verdade tem o poder de transformar qualquer realidade. Qualquer realidade. Então, nós precisamos mudar. Tentar, né? Para de pensar a partir de uma mente lógica. Comece a pensar a partir da mente Cristo. O que isso significa? Pare de pensar a partir do material. Comece a pensar a partir do eterno.
1: Só que para a gente pensar a partir do eterno, pastor, a gente tem que tirar tempo.
0: Meditar.
1: Meditar, e a gente não tem esse costume, não tira o tempo.
0: Porque como que a mente da gente é renovada? Para que haja uma transformação, e havendo uma transformação, como Paulo vai falar lá em Romanos 12, a gente consiga experimentar a boa, agradável e perfeita vontade de Deus. Você só consegue experimentar a boa, agradável e perfeita vontade de Deus se você ser transformado a partir de uma renovação da tua mente. E essa palavra renovar a mente aqui, ela, a palavra original ali, ela tem o sentido de arrependimento. Um arrependimento não é aquele remorso que a pessoa sente quando faz algo ruim, mas é uma mudança de mente.
1: Sim.
0: Mudança na forma de pensar. Como que as pessoas vão conseguir ter essa renovação da mente? Primeiro, você falou, você tem que ler a Bíblia. Quando você lê, você adquire conhecimento. Agora, o que você faz depois de você ter adquirido conhecimento através da leitura? Você vai começar a meditar nesse conhecimento.
1: Sim.
0: E quando você começa a meditar nesse conhecimento, ou seja, querer entender, você começa a receber revelação no Espírito desse conhecimento que agora você começou a meditar nele. E quando você começa a receber essa revelação no Espírito, ela do Espírito, ou do teu Espírito, ela sobe para tua mente, que é a porta de entrada da alma, e renova a tua mente. E quando a mente é renovada pela revelação do Eterno, da palavra, da verdade, começa a haver transformação naquilo que a gente deseja, naquilo que a gente sente, nas nossas emoções.
1: No natural.
0: Exatamente. E aí, porque é de dentro para fora.
1: Sim.
0: Então é do eterno pro temporal, não é do temporal pro eterno. Vou falar uma coisa para você que tá me ouvindo aqui. Se você quer a solução, que você falou aqui, essa questão de depressão e coisa e tal, e ansiedade, você quer a solução para isso? De fora para dentro, você nunca vai resolver.
1: Não.
0: Você tem que resolver de dentro para fora. Como assim, pastor? É do espírito para a alma, não é do corpo para a alma. Entenderam? Então a gente precisa ter essa revelação. Então Abraão, ele olhou para o corpo dele, olhou para o corpo e disse, cara, tá, não tem jeito. Só que ele tinha uma promessa.
1: Vou crer. E ponto final.
0: Então é aquela coisa que às vezes a gente fala, ensina pra pessoa, confessa a verdade, confessa a palavra. Pastor, mas se eu ficar confessando a palavra, que eu tô curado, sendo que eu tô doente, eu não tô mentindo, não. Você não tá negando a tua realidade.
1: Declarando.
0: Mas você tá declarando, profetizando a verdade sobre aquela realidade. E o poder da verdade transforma qualquer realidade. Lembra de Ezequiel?
1: Sim. E é assim, né, pastor? Igual Abraão creu. E teve o processo, ele respeitou o processo, 25 anos.
0: Então por exemplo assim, Deus é fiel para cumprir, mas nós precisamos ser perseverantes no crer.
1: No crer.
0: Até que aquilo aconteça. Vamos mandar um abraço aqui para a irmã Claudete, para o irmão Everaldo, que estão ouvindo o programa e trabalhando lá na horta, né? Eita glória, Deus abençoe vocês, um abração aí, daqui a pouco nós vamos falar aí da horta de vocês aí, nossos patrocinadores. Eu quero mandar um abração também aqui para o Capitão Maneca, para Maria Mosma e para Kátia, que estão sempre na escuta do programa, né? O Capitão Maneca falou aí, precisamos pedir a Deus que Deus abençoe esse domingo, e hoje é um dia especial, né, no Brasil, um dia de eleições, onde o povo brasileiro, o cidadão brasileiro, vai às urnas para escolher um novo presidente ou, né, novos governadores, novos senadores, também deputados, né? E a gente ora para que isso seja um processo tranquilo, que seja realmente democrático, né? e que a vontade do povo seja respeitada nas urnas, né? Então, que Deus venha abençoar o nosso Brasil e que Deus venha ter misericórdia da nossa nação, né? E que o reino de Deus venha se manifestar sobre a nossa nação, né? Uma das características do reino de Deus é justiça.
1: É, Diva?
0: Justiça. E justiça é cada um ter aquilo que lhe é de direito. Então, que hoje seja um dia, então, abençoado, né? E que Deus ilumine, que o Espírito Santo dê sabedoria a todos os cidadãos brasileiros que estão aptos a votar, a fazer a sua escolha e que seja a melhor escolha para o nosso Brasil. E como o Capitão Maneca falou para mim aqui, independente de quem ganhe, é nosso dever, principalmente nós cristãos, orar pelas autoridades. Talvez aquele que vai ganhar não seja o teu escolhido ou o teu preferido, né? Porque um dos dois precisa ganhar, um deles precisa ganhar. Mas isso não isenta a gente da responsabilidade de orar pelo nosso Brasil, pela nossa nação, como a gente aprendeu na convenção, né?
1: Isso aí.
0: De um testemunho de uma missionária coreana, dando testemunho da Coreia, que em 50 anos saiu de uma nação
1: miserável
0: para uma potência mundial, porque os cristãos começaram a buscar Deus, orar e pedir a Deus para Deus abençoar a nação e as autoridades. É, então a gente precisa ter essa consciência. Que Deus abençoe cada cidadão, cada eleitor, e que Deus venha abençoar a nossa nação e que a escolha que for feita seja a melhor para o nosso Brasil, em nome de Jesus. Vamos falar dos patrocinadores aqui, Edivan?
1: Vamos lá, pastor.
0: Vamos lá, pega aí um primeiro aí que você tem e começa a falar, e eu já falo aqui também um pouquinho.
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0: Amém. Vamos lá. 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
0: Amém. Esses são os nossos patrocinadores. Deus abençoe e prospere todos eles. E também temos lá na igreja os apoiadores, né? Os irmãos que todo mês ali eles ajudam também de uma forma ou de outra para que o programa aqui se mantenha no ar, né? Aí o Jefferson, quero o meu abraço, pastor. Então receba o nosso abraço aqui, fião. Deus te abençoe. Deus abençoe o teu domingo, teu trabalho. Tá trabalhando hoje? Deus abençoe. Tenha um excelente domingo, tá? E receba o nosso abraço aqui em nome de Jesus. Edivan, eu quero hoje também, sabe o que fazer? Eu quero mandar um abração. Deixa eu ver aqui. Eu quero mandar um abração hoje aqui, aproveitando aqui o nosso programa de rádio aqui, a todos os pastores da Igreja Quadrangular.
1: Amém.
0: É? Sabia que hoje é o dia do pastor quadrangular ou não sabia?
1: Sabia.
0: Primeiro domingo de outubro, então, é celebrado o dia do pastor quadrangular. Então, meu abraço a todos os pastores, que Deus abençoe a vida de vocês. Quero mandar um abração especial para todos os nossos pastores aqui da nossa região 1073, essa região abençoada aí, onde estivemos aí na nossa reunião de ministério. Um beijo no coração de todos vocês, um abração apertado aí para todos os nossos pastores da região 1073. Quero mandar um abraço especial aí pro pastor Enio de Pato Bragado, pastora Liane. Um abraço especial e apertado pro pastor Valadares e pra pastora Lindinalva aí, Entre Rios do Oeste. Pro pastor Adair e pra pastora Maria aí em São José das Palmeiras. Quero mandar um abração especial pro pastor Joel Belter, pastor Ildean aí em São Clemente. Quero mandar um abração especial pro pastor Renan e pastora Márcia aí em Subsede. Quero mandar um abração especial para a pastora Ana e para o pastor Amarildo aqui da segunda e aqui de Santa Helena. Quero mandar um abração especial para a pastora Inês e para o pastor Noemi Nestor aí em Diamante do Oeste. Quero mandar um abração especial aí para o pastor Marcos Pereira e também para a pastora Marli aí em Itaipulândia. Deus abençoe. Também para o pastor Paulo aí de Missal e sua esposa, para o pastor Maicon aí e a pastora Ângela aí de São Roque também, em nome de Jesus. Deus abençoe todos vocês e um abração para você, Diva. Você aí, o meu pastor auxiliar, e para todos os pastores, pastora Carla, pastora Claudenise aí, e especial para minha pastora, né? Para pastora Leide, a minha amada esposa, ministra do Evangelho. Deus abençoe todos os pastores, um beijo no coração, que ele derrame graça sobre vocês de uma forma especial. Amém? Beijo no coração de todos, Deus abençoe.
1: E nós, eu em nome dos pastores, queremos deixar um abraço para o nosso pastor aqui também.
0: Amém. Olha, Deus, parabéns.
1: Deus abençoe.
0: Parabéns a todos os pastores. Vamos orar? Vamos orar agora. Não precisa pôr vinheta, Jonas. Vamos orar direto, daí a gente, depois da oração, já se despede e daí tu deixa aquela... como é que é aquela música ali? Isso, não, tudo que prometeu tocou, tudo vai bem. Tá bom? Vamos orar, prepare aí teu copo com água e receba a bênção de Deus. Pai, nós queremos agora aproveitar esse momento, estamos aqui na tua presença e em oração agora nós invocamos o teu poder, tua graça sobre a vida de cada ouvinte, cada pessoa que está conosco, esteve conosco ao longo desse programa. Que o Senhor abençoe seu domingo, sua vida, sua família, sua casa, que o Senhor livre de todo mal, que o Senhor dê uma semana poderosa, abençoada, em nome de Jesus, para todos os nossos ouvintes.
1: Sim, Pai, nós te louvamos, te agradecemos por esse domingo e pedimos a ti, Senhor, que o Senhor nos dê uma mente sã, que o Senhor nos alinhe, Senhor, o nosso coração com o coração do nosso pastor e o coração do pastor com o nosso coração, e assim nós estejamos alinhados contigo, Pai. Em nome de Jesus, apresentamos esse domingo a ti e pedimos, Senhor, que tudo vai bem na nossa vida.
0: Amém, glória a Deus. Consagra esse copo com água, Senhor, põe o teu poder e que ele se transforme agora num agente milagre na vida de todo aquele que crê e beber essa água. Em nome de Jesus Cristo, sejam todos abençoados. Queridos, estamos chegando ao fim do nosso programa, correu, o relógio foi rápido hoje. Hoje à noite temos a Santa Ceia, né?
1: Isso aí.
0: Taço de domingo na primeira, 19 horas, esperamos você em nome de Jesus. Amém?
1: Amém.
0: Deus abençoe.
1: Um ótimo domingo a todos.
0: Ótimo domingo.
1: Deus abençoe.
0: E uma ótima semana. Valeu, gente. Um abraço, beijo.

0: Em nome do Pai, do Filho e do Espírito Santo.
1: Amém.
0: Que a graça do nosso Senhor Jesus Cristo, o amor do Pai e a comunhão do Espírito Santo esteja sempre, sempre convosco.
1: Bendito seja Deus que nos reuniu no amor de Cristo.
0: Bom dia.
1: Bom dia.
0: Tudo bem com vocês?
2: Tudo bem.
0: Vamos rezar para que tenhamos uma semana cheia de bênçãos, cheio de graças. E de coração contrito, olhemos para o nosso coração, para a nossa consciência e reflitamos um pouco sobre os nossos erros e pecados.

0: Deus Pai Todo-Poderoso, tenha compaixão de nós. Olhe para os nossos pecados, perdoe os nossos pecados e nos conduza um dia à vida eterna.
1: Amém.
0: E glorifiquemos a Deus que é Pai, Filho e Espírito Santo, cantando.
2: Amém.

0: Oremos. Pequeno instante de silêncio, faça a sua intenção, a sua prece a essa Santa Missa. Deus eterno e todo-poderoso, que no vosso imenso amor de Pai nos concedei mais do que merecemos e pedimos. Infundi em nós vossa misericórdia para perdoar o que nos pesa na consciência e para nos dar mais do que a oração ousamos pedir. Por nosso Senhor Jesus Cristo, vosso Filho, que é Deus e convosco vive e reina, na unidade do Espírito Santo, por todos os séculos dos séculos.
1: Amém.
0: Assentai-vos.

0: Leitura do profeta, do livro do profeta Isaías. Vou cantar para o meu amado o cântico da vinha de um amigo meu. Um amigo meu possuía uma vinha fértil em Costa. Cercou-a, limpou-a de pedras, plantou videiras escolhidas, edificou uma torre no meio e construiu um lagar. Esperava que ela produzisse uvas boas, mas produziu uvas selvagens. Agora, habitantes de Jerusalém e cidadãos de Judá, julgai a minha situação e a de minha vinha. O que poderia eu ter feito a mais por minha vinha e não fiz? Eu contava com uvas de verdade, mas por que produziu ela uvas selvagens? Pois agora vou mostrar-vos o que farei com minha vinha. Vou desmanchar a cerca e ela será devastada. Vou derrubar o muro e ela será pisoteada. Vou deixá-la inculta e selvagem. Ela não será podada nem lavrada. Espinhos e sarças tomarão conta dela. Não deixarei as nuvens derramar a chuva sobre ela. Pois bem, a vinha do Senhor dos Exércitos é a casa de Israel, e o povo de Judá sua dileta plantação. Eu esperava deles frutos de justiça, e eis injustiça. Esperava obras de bondade, e eis iniquidade. Palavra do Senhor.
1: Graças.

Leitura da carta de São Paulo aos Filipenses. Irmãos, não vos inquieteis com coisa alguma, mas apresentai as vossas necessidades a Deus, em orações e súplicas, acompanhas de ação de graças, e a paz de Deus, que ultrapassa todo entendimento, guardará os vossos corações e pensamentos em Cristo Jesus. Quanto ao mais, irmãos, ocupai-vos com tudo que é verdadeiro, respeitável, justo, puro, amável, honroso, tudo que é virtude, ou de qualquer modo mereça louvor. Praticai o que aprendestes e recebestes de mim, ou o que de mim viestes e ouvistes. Assim, o Deus da paz estará convosco. Palavra do Senhor.

0: O Senhor esteja convosco.
1: Ele está no meio de nós.
0: Proclamação do Evangelho de Jesus Cristo segundo Mateus.
1: Glória a vós, Senhor.
0: Naquele tempo Jesus disse aos sumos sacerdotes e aos anciãos do povo: escutai essa outra parábola. Certo proprietário plantou uma vinha, pôs uma cerca em volta, fez nela um lagar para esmagar as uvas e construir uma torre de guarda. Depois arrendou a vinhateiros e viajou para o estrangeiro. Quando chegou o tempo da colheita, o proprietário mandou seus empregados aos vinhateiros para receber seus frutos. Os vinhateiros, porém, agarraram os empregados, espancaram a um, mataram a outro e ao terceiro apedrejaram. O proprietário mandou de novo outros empregados em maior número do que os primeiros, mas eles os trataram da mesma forma. Finalmente, o proprietário enviou o seu filho pensando: ao meu filho eles vão respeitar. Os vinhateiros, porém, ao verem o filho, disseram entre si: esse é o herdeiro. Vinde, vamos matá-lo e tomar posse de sua herança. Então agarraram o filho, jogaram-no para fora da vinha e o mataram. Pois bem, quando o dono da vinha voltar, o que fará esses vinhateiros? Os sumos sacerdotes, anciãos do povo, responderam: com certeza mandará matar de modo violento esses perversos e arrendará a vinha a outros vinhateiros. E lhe entregarão os frutos no tempo certo. Então Jesus lhe disse: vós nunca lestes nas escrituras: a pedra que os construtores rejeitaram tornou-se a pedra angular? E isso foi feito pelo Senhor e é maravilhoso aos nossos olhos? Por isso eu vos digo: o reino de Deus vos será tirado e será entregue a um povo que produzirá frutos. Palavra da salvação.
1: Glória a vós, Senhor.
0: Queridos irmãos e irmãs, aqueles que nos acompanham pelas rádios e também pela transmissão do Facebook, duas palavras hoje. A primeira vem de encontro com a liturgia. Hoje aparece a figura da vinha. A vinha produz uva. Só que a palavra de Deus hoje vai falar sobre a uva azeda. E quando ela fala sobre a uva azeda, não está falando da uva da vinha. Está falando de cada um de nós. E nós devemos hoje nos perguntar se nós não somos uma pessoa azeda. Uma pessoa azeda é a que vive reclamando de tudo, de todos, sempre. Uma pessoa azeda é incapaz de dar um sorriso. Uma pessoa azeda é uma pessoa chata. A gente tem que se perguntar: será que as pessoas gostam de mim? Não que as pessoas têm que, todo mundo tem que gostar da gente, mas pelo menos nós temos que ter um mínimo de convivência com as pessoas, que as pessoas não me achem chato ou chata.

causa das missões. Nós não sabemos o que a nossa igreja faz, porque o mundo é grande, o Brasil é grande e existem muitas pessoas trabalhando na missão. E antes de me ordenar padre, em 2013, o bispo Dom Dirceu Vigini me chamou. O Nivaldo, vem cá. Eu estava terminando a teologia. Fui lá no escritório do bispo. Só vou te ordenar padre se você fizer missão. Missão aonde? Na Amazonas. E eu, como queria ser padre, obviamente aceitei ser padre. E aceitei a missão. Quando eu fiz a minha inscrição, logo em seguida me veio um e-mail. Naquela época nós não tínhamos ainda WhatsApp, há 14, 15 anos atrás, mais ou menos, né? Recebi um e-mail e uma das coisas me chamou muita atenção. Que não podia levar mala de rodinha e que só podia levar uma mala para 33 dias. Eu falei, poxa vida, como é que eu vou fazer isso? Eu fui para o Paraguai, comprei uma mochila daquelas tamanhas assim, quase maior do que eu, assim, né? Eu pensei, eu tenho que passar 33 dias sem lavar roupa praticamente, né? E aí comprei uma mala bem grande para mim, assim, ó. Coloquei tudo em minhas coisas, peguei o voo. Chegando no local, no dia 31 de dezembro de 2013, eu cheguei na casa do Senhor, que se chama Divino, o nome do Senhor. Uma casa de madeira, simples, no meio do nada, que não sei se existe no GPS aquela casa. E eu perguntei pro seu Divino, quanto tempo que não vem um padre aqui na tua comunidade, que a comunidade era do lado da casa dele, de madeira também. Ele falou, há 8 meses a gente não tem missa aqui. 8. Vocês conseguem imaginar que no Brasil existem pessoas que há 8 meses não tem missa? E o padre fala isso agora com um pouquinho meio bravo, né? Porque vocês têm missa todos os dias aqui. Segunda, terça, quarta, até na terça, que é dia de folga dos padres, quarta, quinta, sexta, sábado e domingo tem uma. Hoje aqui tem 5 missas aqui no centro, na região urbana, fora os interiores que estamos atendendo. Tem missa. É uma graça, gente. Tem 3 padres. E que quase todos os dias pode ter missa, mais do que uma vez por dia, e não é valorizado às vezes. Aí nós nos deparamos com pessoas que estão há 8 meses sem a Eucaristia. Escuta, será que a gente não pode se esforçar pelo menos uma vez por semana para vir na missa? Eu não estou dizendo que você precisa vir todo dia, mas pelo menos uma vez por semana, meu irmão, minha irmã. Aproveita essa oportunidade. E se vocês soubessem a dor de uma comunidade que é não ter missa durante 8 meses, e naquele dia eles receberam uma graça. O bispo Dom Esmeraldo foi rezar a missa para eles da virada do ano. A igreja cheia, lotada. Não sei de onde que saiu tanta gente. Uma igrejinha pequenininha, tinha gente para fora. E eles não sabiam. Só sabiam que ia ter uma celebração que nós seminaristas íamos conduzir e nem nós sabíamos. O bispo nos pegou de surpresa. Ele veio com o Fiat Uno na simplicidade, chegou com o Fiat Uno dele e eu vou rezar missa aqui hoje. Longe. Ele deve ter saído ao meio-dia para ele ter chegado naquele local lá, que é a estrada de chão. E naquele mesmo dia, naquela noite, eu me remeti à casa da minha mãe e do meu pai. Na minha família, na virada do ano, é um banquete. É maionese, é salada, é carne, é com uva passa, sem uva passa, tem para todo mundo, é um banquete. E naquele dia o seu Divino fez uma coxa sobre coxa para cada um que estava na casa dele. Ele, a mulher dele, o filho deles, eu e um outro seminarista de São Paulo, Almir. Fez 5 coxas sobre coxa. Numa churrasqueira montada com tijolo no chão.

ali fizemos um brinde, eu e o Paulista, com um copo de extrato de tomate e um refrigerante de framboesa. E demos feliz ano novo um para o outro. E era aquilo a nossa virada de ano. E me remeti à casa dos meus pais, que tinha tantas farturas. No dia 1º de janeiro de 2014, nós fomos para a missão, empolgadíssimos. Empolgadíssimos. Nós ia pregar a palavra, ia levar a palavra, ia fazer um monte de coisa, né? É tipo os discípulos, né? Vão fazer descer fogo do céu. Chegamos na primeira casa. Era a casa de um cego. De um cego. E as filhas do cego estavam fazendo, arrumando a pinguela, porque a pinguela tinha quebrado e com isso ele não conseguia sair da casa. Chegamos ali, o Almir falou assim: tu sabe usar serrote? Eu falei assim: não. Tu sabe martelar? Mais ou menos. Então vamos ajudar essas meninas aí. E construímos, as três filhas dele e eu e o Almir, construímos uma pinguela. Ficou meio torto, mas já era suficiente. Eu tirei uma foto daquela pinguela e fomos para casa do cego. Já era quase meio-dia. Ele é cego, não tinha ninguém para fazer comida. Chegamos lá, não tinha comida. E depois também não tinha o que dar de comer pra gente. Nós fizemos a benção, a oração e voltamos para casa do seu divino, pensando que iria ter comida, e ele realmente já tinha pensado em nós, e comemos. Lá no Amazonas eu tive algumas experiências. A primeira, a experiência de enculturar, de entrar na cultura deles, né? Quando eu cheguei na Amazônia, eles me ofereceram duas coisas, duas: açaí e cupuaçu. E quando eu tomei o suco de cupuaçu, eu não gostei, achei bem ruim o suco, mas é o que tinha. Lá na Amazonas, na região onde a gente estava, ele chovia uns 30, 40 minutos e depois saía um sol danado e estava para chover. Nós entramos numa família e eles falaram assim: ô missionário, o senhor gosta de suco de cupuaçu? Eu falei assim: sim, eu gosto. E eles me trouxeram um copo que parecia meio litro de suco de cupuaçu, assim, colocaram à minha frente. Então, a gente vai oferecer para o senhor um suco de cupuaçu. Tomei tudo aquele suco. E eles perguntaram: gostou? Eu gostei. Claro que eu gostei. Então, o senhor precisa ver como é que fica quando a gente faz um suco de cupuaçu ao leite. Aí eles foram lá, fizeram mais uma jarra para mim e tomei. Gostou? Gostei. Então o senhor ainda precisa ver a bala de cupuaçu que a gente vai dar para o senhor, né? Não, tudo bem, a gente aceita essa gentileza de vocês, mas essa enculturação, sair daquilo que é o nosso conforto e entrar na realidade do outro, a Amazônia me ensinou. Nós tivemos, assim, experiências com outras religiões. Lá na Amazonas, na região onde eu estava, 60, 70% são evangélicos e 30 a 20% são católicos. É o oposto daqui de nós. E nós tivemos experiências positivas e negativas, né? E na primeira experiência negativa nós tivemos, tinha o guia, que ele levava a gente nas casas. E o nosso guia era apaixonado pela Nossa Senhora Aparecida. Ele estava com a camisa de Nossa Senhora Aparecida. Quando entramos numa casa, o senhor era de uma determinada religião e começou a falar mal de Nossa Senhora Aparecida. Mal. E fala mal dos católicos, tudo e tal. E o nosso guia começou a brigar com o cara da casa. A brigar, discutir feio mesmo. Até que o vivente lá pegou um facão grande que tinha na casa dele, deu uma pranchada assim na mesa da casa dele, falou assim: ou vocês saiam aqui da minha casa ou alguma coisa pior vai acontecer. Nós, seminaristas e o guia, pegamos e nos retiramos. Por outro lado, a última casa foi uma casa que eu visitei, foi um senhor evangélico. Ele era adventista. Nós chegamos na casa dele,
Ele pediu para a gente sentar no chão, que era muito calor, sentamos no chão. Ele pediu para a gente ler a Bíblia, nós lemos a Bíblia. Ele pediu para a gente explicar, nós explicamos. Ele pediu para falar, nós deixamos ele falar. Ele fez um café, convidou a gente para dormir na casa dele. E nós tínhamos falado que nós aprendemos no seminário a matar boi. Ele falou assim: olha, se vocês quiserem ficar, amanhã nós vamos matar um boi aqui, aí vocês me ajudam, né? E foi lindo quando esse homem nos recebeu dessa maneira como ele nos recebeu, de uma outra denominação religiosa também. Nós tivemos uns fatos, eu tive um fato de maneira particular, e aqui é um último que eu conto, de extrema pobreza. Eu fiquei 2 dias numa casa, nós não sabíamos onde a gente ia dormir, nem um dia. E as pessoas queriam acolher os missionários. Eu fiquei 2 dias numa casa. E o café da manhã nosso era um café da manhã, bolacha salgada e uma margarina. Não tinha mais nada. Eu torcia que durante o dia, quando fosse visitando as casas, as pessoas me oferecessem um bolo, uma bolacha. Naquelas alturas que eu sentia fome, porque a gente caminhava tudo de a pé, até o suco de cupuaçu eu já estava aceitando, porque ele é forte em carboidrato e proteína, né? Mas a gente teve, e naquela mesma casa, muito simples, muito simples. Eu comprei uma botina, porque naquela região falavam que tinha muito jararaquinha, e a jararaquinha gosta de picar no calcanhar dos bichos e tal. Eu morria de medo de ser picado por uma cobra. E o senhor falou assim: o missionário, o senhor pode me dar a tua botina? Porque a minha tá feia, a minha tá estragada. Eu tinha usado 30 dias a minha botina. Eu tirei minha botina e dei para ele, porque realmente precisava. Extrema miséria. Agora o padre lembrou de um outro fato, né? Eu tenho o hábito de não tomar banho de água gelada. Odeio água gelada. Odeio, entende? Água gelada. Só tomo banho de água quente, mesmo no verão. E lá não tinha chuveiro elétrico em nenhum lugar. Nenhum lugar. Nenhum lugar. Diga-se passagem, teve casos que eu tive que usar patente e tomar banho de balde com caneca. Em alguns lugares. E eu cheguei numa casa que tinha chuveiro elétrico. E os filhos também, eles vieram do Paraná, compraram a terra lá, e aí o pai colocou chuveiro elétrico naquela casa. Eu falei assim: será que tem como eu ficar aqui nessa casa o resto das missões, né? Fiquei pensando comigo, e aí fomos dormir, e durante a noite apareciam aranhas na casa, mas as aranhas assim da Amazônia são uns desse tamanho assim, né? Eu falei assim: Deus é incrível, né? A gente tem um conforto, mas depois a gente tem outros desafios, né? Eu ainda comecei a gostar de tomar banho de água fria a partir daí, né? Aí, por fim, o que a gente aprendeu na Amazônia? E de maneira especial, e eu trago aqui para vocês. A depressão não chegou lá, pelo menos lá onde a gente trabalhou. As pessoas eram felizes, gente. Felizes. As pessoas eram felizes. E nós chegamos a uma conclusão que nós não precisamos de muito para ser feliz. Aquelas pessoas numa simplicidade, chão batido nas casas, elas eram felizes. Nós não ouvíamos ansiedade neles, nós não víamos depressão neles, nós víamos a alegria e felicidade. E aí descobrimos, e aqui é a mensagem que eu deixo, gente. A gente não precisa de muito para ser feliz, não. Nós não precisamos das coisas para ser feliz. Essa foi a lição que eu aprendi na Amazonas e trago para vocês.

0: Creio em Deus Pai,
1: Todo-Poderoso, Criador do céu e da terra, e em Jesus Cristo, seu único Filho, nosso Senhor, que foi concebido pelo poder do Espírito Santo, nasceu da Virgem Maria, padeceu sob Pôncio Pilatos, foi crucificado, morto e sepultado, desceu à mansão dos mortos, ressuscitou ao terceiro dia, subiu aos céus, está sentado à direita de Deus Pai Todo-Poderoso, de onde há de vir julgar os vivos e os mortos. Creio no Espírito Santo, na Santa Igreja Católica, na comunhão dos santos, na remissão dos pecados, na ressurreição da carne, na vida eterna. Amém.
0: E apresentemos a Deus as nossas preces e as nossas intenções comunitárias.
2: Para que o Senhor faça sempre de sua igreja uma vinha fecunda, capaz de alimentar o coração do mundo com os frutos que provém do Espírito, rezemos ao Senhor.
1: Mandai, Senhor, o vosso Espírito.
2: Para que o Senhor dê à nossa igreja local o vigor necessário para anunciar o Evangelho na criatividade e na audácia missionária, recemos ao Senhor.
1: Mandai, Senhor, o vosso Espírito.
2: Para que o Senhor suscite no coração dos jovens o amor à missão, ao compromisso com a vida e ao projeto de Jesus, rezemos ao Senhor.
1: Mandai, Senhor, o vosso Espírito.
2: Para que o Senhor ajude as nossas comunidades a não caírem nas ciladas da indiferença e do individualismo, fazendo com que vivam sua vocação e missão empenhadas no serviço, rezemos ao Senhor.
1: Mandai, Senhor, o vosso Espírito.
0: E esses são os nossos pedidos ao Pai, que eles têm em nossos corações, por Cristo nosso Senhor.
1: Amém.
0: Passamos o nosso ofertório.

0: Orai, irmãos e irmãs, para que o meio vosso sacrifício seja aceito por Deus Pai Todo-Poderoso.
1: Receba, ó Senhor, por tuas mãos este sacrifício, para a glória do seu nome, para o nosso bem e de toda a sua santa igreja.
0: Acolhei, Senhor, nós os pedimos o sacrifício que instituístes e pelos sagrados mistérios que celebramos em vossa honra, dignai-vos contemplar a santificação daqueles que salvastes por Cristo nosso Senhor.
1: Amém.
0: Senhor esteja convosco.
1: Ele está no meio de nós.
0: Corações ao alto.
1: O nosso coração está em Deus.
0: Demos graças ao Senhor nosso Deus.
1: É nosso dever e nossa salvação.
0: Na verdade, ó Pai, é nosso dever dar-vos graça, é nossa salvação dar-vos glória. Só vós sois o Deus vivo e verdadeiro que existis antes de tempo e permanecei para sempre, habitando em luz inacessível. Mas porque sois o Deus de bondade e a fonte da vida, fizesse todas as coisas para cobrir de bênção as vossas criaturas, e a muitos alegrar com o esplendor da vossa luz. Eis, pois, diante de vós os inúmeros coros dos anjos, que dia e noite vos servem e contemplam a glória da vossa face. Vos louvam sem cessar, com eles também nós, e por nossa voz, tudo o que criaste, celebramos vosso nome, exultantes de alegria, cantando a uma só voz.

0: Nós proclamamos a vossa grandeza, Pai Santo, a sabedoria e o amor com que fizesse todas as coisas. Criaste o ser humano à vossa imagem e lhe confiasse todo o universo para que, servindo somente a vós, seu Criador, cuidasse de toda a criatura. E quando, pela desobediência, perdeu a vossa amizade, não os abandonastes ao poder da morte. A todos, porém, socorrestes com misericórdia, para que, ao procurar-vos, pudesse encontrasse. Muitas vezes oferecestes aliança à família humana e a instruístes pelos profetas na esperança da salvação.
1: A todos socorrestes com bondade.
0: E de tal modo, Pai Santo, amaste o mundo que, chegada à plenitude dos tempos, nos enviaste o vosso próprio Filho para ser o nosso Salvador. Encarnado pelo poder do Espírito Santo e nascido da Virgem Maria, Jesus viveu em tudo a condição humana menos o pecado. Anunciou os pobres a salvação, os oprimidos a liberdade, as tristezas a alegria. Para cumprir o vosso plano de amor, entregou-se à morte e, ressuscitando, destruiu a morte e renovou a vida.
1: Por amor nos enviastes vosso Filho.
0: E a fim de não mais viver para nós, mas para Ele, que por nós morreu e ressuscitou, enviou-o de vós ao Pai como o primeiro dom aos vossos fiéis, o Espírito Santo, e continua sobre a obra do mundo para levar à plenitude toda a santificação. Por isso nós vos pedimos, ó Pai, que o mesmo Espírito Santo santifique essas oferendas, a fim de que se tornem para nós corpo e sangue de Jesus Cristo, vosso Filho e Senhor nosso, para celebrarmos esse grande mistério que Ele nos deixou em sinal da eterna aliança.
1: Enviai o vosso Espírito Santo.
0: Quando, pois, chegou a hora em que por vós, ó Pai, ia ser glorificado, tendo amado os seus que estavam no mundo, amou até o fim, enquanto ceava, Jesus tomou o pão, pronunciou a bênção de ação de graças, partiu e deu a seus discípulos, dizendo: tomai todos e comei, isto é o meu corpo, que será entregue por vós.

Do mesmo modo, ele tomou em suas mãos o cálice com vinho e deu-vos graças e deu aos seus discípulos, dizendo: Tomai todos e bebei. Este é o cálice do meu sangue, o sangue da nova e eterna aliança, que será derramado por vós e por todos para a remissão dos pecados. Fazei isto em memória de mim.

0: Mistério da fé.
1: Todas as vezes que comemos deste pão e bebemos deste cálice, anunciamos, Senhor, a vossa morte, enquanto esperamos a vossa vinda.
0: Celebrando agora, o Pai, o memorial da nossa redenção, anunciamos a morte de Cristo e sua descida dentre os mortos. Proclamamos a sua ressurreição e ascensão à vossa direita. E esperando a sua vinda gloriosa, nós vos oferecemos o seu corpo e sangue, sacrifício do vosso agrado e salvação para o mundo inteiro.
1: Aceitai, ó Senhor, a nossa oferta.
0: Olhai com bondade a oblação que deste à vossa igreja e concedei que vamos participar do mesmo pão e do mesmo cálice, que unidos pelo Espírito Santo num só corpo, nos tornemos em Cristo uma oferta viva para o louvor da vossa glória.
1: O Espírito nos una num só corpo.
0: E agora, ó Pai, lembrando de todos pelas quais vos oferecemos esse sacrifício e pelo vosso Santo Padre, o Papa Leão, o nosso Bispo Sérgio, os bispos do mundo inteiro, os presbíteros, os diáconos e todos os ministros da vossa igreja, os fiéis que ao redor desse altar se une à nossa oferta, o povo que vos pertence e aqueles que vos procuram de coração sincero.
1: Lembrai-vos, ó Pai, da vossa igreja.
0: Lembrai-vos também dos que morreram. Na paz do vosso Cristo e de todos os defuntos, dos quais só vós conhecesseis a fé.
1: Concedei-lhes, ó Senhor, a luz eterna.
0: E a todos nós, vossos filhos e filhas, concedei, ó Pai de bondade, alcançarmos a herança com a Virgem Maria, Mãe de Deus, São José, seu esposo, os apóstolos e todos os santos, no vosso reino, onde com todas as criaturas libertas da corrupção, do pecado e da morte, vos glorificaremos por Cristo, Senhor nosso, por quem dais ao mundo todo o bem e toda a graça. Por Cristo, com Cristo e em Cristo, a vós, Deus Pai Todo-Poderoso, na unidade do Espírito Santo, toda honra e toda glória, por todos os séculos dos séculos.
1: Amém.
0: Para que sejamos menos azedo, rezemos a oração que Jesus nos ensinou. Pai nosso
1: que estais nos céus, santificado seja o vosso nome. Venha a nós o vosso reino. Seja feita a vossa vontade, assim na terra como no céu. O pão nosso de cada dia nos dai hoje. Perdoai-nos as nossas ofensas,

0: mal.
1: Livrai-nos de todos os males, ó Pai, dai-nos hoje a vossa paz. Ajudados pela vossa misericórdia, sejamos sempre livres do pecado e protegidos de todos os perigos, enquanto aguardamos a feliz esperança e a vinda do nosso Salvador, Jesus Cristo.
0: Vosso é o reino, o poder e a glória para sempre.
1: Senhor Jesus Cristo, dissestes aos vossos apóstolos: eu vos deixo a paz, eu vos dou

0: Espírito Santo.
1: Amém.
0: A paz do Senhor esteja sempre, sempre convosco.
1: O amor de Cristo nos uniu.
0: Dê um abraço da paz quem está ao seu lado e diga para a pessoa: não seja azedo, não seja azeda. Não seja azedo, meu irmão. Não seja azedo. Não seja azeda. Paz, não seja azedo.

0: Nós somos felizes porque somos convidados a participar da ceia do Senhor. Eis o Cordeiro de Deus, aquele que tira tudo, mas todo o pecado do mundo.
1: Senhor, eu não sou digna de que entreis em minha morada, mas dizei uma palavra e serei salva.
0: Que o corpo e sangue de Cristo me guarde para a vida eterna.
1: Amém.

0: Concedei-nos, Deus Todo-Poderoso, que inebriados e saciados pelo sacramento que recebemos, sejamos transformados naquele que comungamos. Por Cristo nosso Senhor.
1: Amém.
0: Ave Maria.
1: Cheia de graça, o Senhor é convosco. Bendita sois vós entre as mulheres. E bendito é o fruto do vosso ventre, Jesus. Santa Maria, Mãe de Deus, rogai por nós, pecadores, agora e na hora de nossa morte. Amém.
0: Podemos assentar 30 segundinhos para os avisos? Agora nós temos uma nova metodologia para quem deseja batizar, para os pais e padrinhos. Não é mais pelos grupos de família, e sim você precisa se inscrever na Secretaria Paroquial e a Diocese de Foz do Iguaçu. Então está implantando, e nossa paróquia também, por pertencer a essa diocese, a catequese batismal. Serão 3 encontros formativos para o batismo. Então você que vai ser padrinho, pai e mãe no batismo, a partir de outubro agora, começamos em outubro, se inscreva na Secretaria Paroquial. Dia 9 nós teremos a missa em Itaipulândia, a imagem de Aparecida, o ônibus gratuitamente, saída às 17h30. Interessado, deixar o nome RG na Secretaria Paroquial. Dia 12 de outubro, dia de Nossa Senhora Aparecida, teremos a festa da linha Aparecida. Dia 14 de outubro haverá então a formação das secretárias, e a secretaria estará fechada na parte da tarde. Dia 18 de outubro, a festa do bairro Vila Rica, no centro paroquial Padre Antonino Mantovani. Agora nós teremos um jantar rosa e azul no dia 28 de outubro. É uma galinhada no tacho de 4 metros, né? Mas dei uma ideia aí do Padre Nivaldo. Então, em 4 metros de tacho para fazer uma galinhada, no valor de R$35. Final de outubro, que é rosa, novembro, azul. Os homens vêm de azul, as mulheres vêm de rosa, né? Os colorados podem vir com a camisa do Grêmio, pelo menos nesse dia, que é azul, né? Não tem problema nenhum, né? Ou senão o padre empresta a camisa do Palmeiras azul que ele tem lá para os homens, tá bom? Mas é um momento assim de conscientização. Juntos pela vida, pela prevenção e pelo cuidado. Nós teremos esse jantar no valor de R$35 e todos estão convidados a estarem junto conosco. É uma quarta-feira à noite. Estejam junto conosco e participemos desse momento. Um último aviso, nós vamos fazer um recadastramento de todo o nosso dízimo. Se você tem um grupo de família, então o seu coordenador já tem a ficha do seu cadastro para você se recadastrar. Procure o teu coordenador do grupo de família. Agora, se tem alguém que não é do grupo de família, não participa de nenhum grupo de família, aqui nesta porta tem uma equipe fazendo o cadastro. Então você pode procurar e fazer o cadastro ali para você ser dizimista. E você que não participa do grupo de família, não colabora com o dízimo, que você também possa se sentir tocado, né? Aqueles 1.000 e poucos que a gente tem ali, a gente quer que seja 2.000 dizimistas e que tenhamos mais colaboração dentro da nossa paróquia. Às vezes você vem aqui, não colabora com o dízimo, mas tem toda uma estrutura e a gente precisa manter isso. Não que precise de grandes valores, mas se cada um der um pouquinho, vamos se ajudando e a gente consegue manter uma estrutura que é muito grande aqui na nossa paróquia Santo Antônio. Então você, nunca colaborei com nada, faça seu cadastro ali também e no mês de dezembro você vai receber os envelopes para o ano todo de 2027. Então contamos com a colaboração de vocês. Quem é dos grupos de família, procure seu coordenador. Quem não é, faça o seu cadastro aqui. E quem não é nenhum dos dois, se sinta tocado para ajudar aqui na nossa paróquia, tá bom? Fiquemos de pé para a nossa bênção final. Senhor esteja convosco.
1: Ele está no meio de nós.
0: E por intercessão de São Francisco de Assis, abençoe todos nós. Ele que é Pai, Filho Espírito Santo.
1: Amém.
0: Um bom domingo, uma boa semana, uma boa votação e em paz que o Senhor sempre, sempre vos acompanhe.
1: Graças a Deus.

A campanha do Outubro Rosa, realizada anualmente no Brasil e em várias partes do planeta, tem como objetivo divulgar informações sobre o câncer de mama, como prevenção, diagnóstico precoce e rastreamento da doença. O câncer de mama é o tipo que mais acomete mulheres em todo o mundo. E segundo a OMS, mais de 2,2 milhões de casos são diagnosticados anualmente em todo o mundo. E segundo especialistas, não há uma causa única para a doença. São vários fatores relacionados ao seu desenvolvimento. E o câncer de mama ocupa a primeira posição em número de mortes por câncer entre as mulheres no Brasil.

0: Em nome do Pai, do Filho e do Espírito Santo e com a licença do Patrão Celestial, vou chegando despacito enquanto servo amargo de minhas confidências, porque ao romper da madrugada e ao descambar do sol, preciso camperear por outras invernadas e repontar do céu a força e a coragem para o entrevero do dia que passa. Eu bem sei que qualquer guasca bem pilchado de faca, rebenque e esporas, se não se afirma nos arreios da vida, não se estriba na proteção do céu. Ouve, Patrão Celeste, a oração que te faço. Ao romper da madrugada e ao descambar do sol, tomara que todo mundo seja como irmão. Ajuda-me a perdoar as afrontas e não fazer aos outros o que não quero para mim. Perdoa, meu Senhor, porque rengando pelas canhadas da fraqueza humana, de quando em vez, sempre sem querer eu me volto porteira fora. Eita, potrilho chucro, renegado e caborteiro, mas eu te garanto, meu Senhor, quero ser bom e direito. Ajuda-me, Virgem Maria, primeira prenda do céu, socorre-me, São Pedro, capataz da estância gaúcha, mas para fim de conversa, vou te dizer, meu Deus, mas sempre para ti, que a tua vontade leve a minha de cabresto para todo sempre, até a querência do céu.
1: Eu sou

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O sul do mundo, estamos chegando com o Porteira Aberta, trazendo para você as melhores do sul, melhor do tradicionalismo, do nativismo, para você que gosta da boa e velha música rio-grandense. Estamos chegando nesta manhã de domingo, dia 4 de outubro, dia de eleições federais no Brasil. Você hoje vai votar para deputado estadual, deputado federal, também para senador, são dois votos para senador, também governador e presidente da República.

Estamos chegando, você vai participando, 3268-1212. Manda para mim a sua mensagem de áudio e de texto, ajuda a fazer a programação aqui no Domingão da Rádio Grande Lago, porteira aberta.

Lembrando que de aniversário, inclusive, estaria, se estivesse aqui entre nós, o influente jornalista e empresário brasileiro Assis Chateaubriand. Ele que nasceu em 1891 e partiu em 1968. Assis Chateaubriand, conhecido como pai do rádio, da TV, da comunicação no Brasil. Então, somos aí gratos ao trabalho, aos trabalhos, serviços prestados por Assis Chateaubriand.

Você vai participando, hoje faremos o sorteio nesse primeiro domingo do mês de outubro. Sorteio da recarga de gás, né? De uma carga de gás da Santo Gás. 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E você que precisa, né? Você hoje vai fazer aí a boia, vai fazer o almoço. Como é que tá o gás? Dá uma balançadinha aí no botijão para ver como que tá. 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

4 minutos. Estamos começando o Porteira Aberta com as melhores do Sul. Valdomiro Melo, estou aqui porque cheguei. Bom dia!

Os Monarcas aqui na programação Grande Lago. Essa milonga nesta manhã de domingo. Vamos que vamos até o meio-dia, nesse domingo de eleições. Você vai acompanhando as informações aqui na programação Grande Lago. Já já vamos atualizando você aí das informações das eleições que estão aí acontecendo, né? Já já eu trago para você aí o que é notícia aqui na nossa região e também aqui no nosso município e a nível de Brasil também, né? Para você que está se preparando para ir votar, vai, leve a sua colinha, né? Leve também aí a sua consciência tranquila, vote livre, vote de acordo com a sua consciência, vote de acordo com os seus princípios e vote tranquilo, né? Seja você aí um exercedor, né, da democracia e que você consiga cumprir com o seu papel com o país, que é de ir lá votar e também promover a democracia. Vote em quem você achar que seja melhor, enfim, que seja aí boa a sua votação. No Paraguai também me parece que está acontecendo eleições, né? Vamos dar uma olhada e daqui a pouco a gente traz aqui para você. Agora, 10:01, você que vai participando, a gente vai sortear no final do programa, né? A recarga de gás da Santo Gás. Prêmio para você aqui no seu Porteira Aberta. E eu vou sortear também uma cartela da Ação Entre Amigos da Festa de Nossa Senhora Aparecida, a 35ª Festa de Nossa Senhora Aparecida, Festa da Padroeira do bairro Vila Rica, que acontece no dia 18, tá bom? Vai ser no Centro Social, Centro Pastoral Antonino Mantovani, o Padre Gringo, aqui no centro da cidade. Lembrando que iniciou ontem, né? A novena segue até o dia 11, a novena de Aparecida. Às 18h30 tem o terço, né? E às 19h, Santa Missa, todos os dias, inclusive hoje, né? Para você que quer acompanhar aí a novena de Aparecida, você tem aí a todos os dias essa programação, tá bom? No dia 18, às 8h30, Santa Missa, meio-dia almoço com o buffet. E às 13h30, matinê. Às 17h, o sorteio da Ação Entre Amigos. E às 18h, encerramento da festa. A cartela está sendo vendida aí com o pessoal da capela, né? O pessoal da comunidade católica aí do bairro Vila Rica, a diretoria e também, né, os ministros, enfim. E na casa paroquial também tem cartelas à venda no valor de R$10. São 15 prêmios. Tem uma Honda Biz 125S, ano 2026. Tem uma scooter elétrica, um patinete elétrico e um capacete. Em quarto prêmio, R$1.000. Quinto prêmio, R$800. Sexto prêmio, R$600. Sétimo prêmio, uma Air Fryer 5 litros. Mais uma chaleira elétrica inox de 1,8 litros. Também no oitavo prêmio, um relógio de parede de Nossa Senhora Aparecida, da Oficina do Relógio. Nono prêmio, uma Air Fryer 4 litros. Estas noites de milongas. No décimo prêmio, um kit Tupperware. 11º, uma sapateira multiuso, mais uma chaleira elétrica inox. 12º prêmio, uma air fryer de 3,6 litros. 13º prêmio, um pulverizador costal manual 20 litros, uma D20. 14º prêmio, um edredom casal, mais uma chaleira elétrica. E 15º prêmio, um prêmio surpresa.

0: Aí você vai participando e concorrendo a essa cartela, né, que tem esses prêmios, e também no final do programa a gente vai fazer o sorteio da recarga de gás da Santo Gás. Bom dia, Maurício Thomas, ouvindo a programação Grande Lago. Meu amigo Spielman, bom dia, tudo bem com vocês? Tenham um ótimo domingo, início de semana, abraço. Abraço, Spielman.
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0: 10:05, você vai participando do 3268-1212. Dona Malu, Maria Luísa Schaefer, Deus Pai abençoe o seu, o meu, o nosso domingo, nosso dia, e bênçãos, as bênçãos divinas estejam sempre em todos os lares do nosso município e do Brasil. Deus na frente sempre, Maria Luísa Schaefer.

0: Bom dia, Letras Moreno. Aqui é a Ana da Cidade Alta. Eu queria que tocasse a música Mocinho Ventureiro, Teixeirinha, e ponhasse no sorteio. Que sorteio que tiver, tu coloca. Obrigado.
1: Tá bom, então. Deixa comigo. Quem mais tá aqui? Vamos lá, vamos lá. Bom dia.
2: Bom dia, Alex.
1: Oi.
2: Era o meu da Hartmann.
1: Bom dia, Dona
2: Quero
1: Milena.
2: Participar dos sorteios.
1: Deixa comigo, já tá participando. Quem mais? Vamos lá, bom dia.
3: Alex Moreno, um abraço grande.
1: Fala,
3: bom
1: capitão.
3: Dia, um dia especial. Que do Iapoque ao Pacuri tenhamos uma eleição de paz. Que os ganhadores saibam festejar, que os perdedores saibam recuar e tenham a humildade de aplaudir os vencedores. Isso se chama democracia, isso se chama eleição. Um abraço grande. Como sou prata da casa, você sabe que a gente gosta prata da casa. Veja, gralha azul, saudoso Bugio e a sua banda, e também o Tareco, uma bem marca, bem galdéria do Tareco, nosso amigo Meazo, lá da Vila Celeste. Que tenhamos um domingo de paz, que os ganhadores saibam festejar com responsabilidade e que os perdedores saibam também, tenham a humildade de aplaudir e respeitar quem ganhou. Um abraço grande, eu tenho certeza que vamos ter um domingo de eleições de muita paz e muita tranquilidade do Iapoque ao Pacuri. Um abraço grande, um bom dia à sua grande e merecida audiência.
1: Bom dia, capitão! É isso aí que a gente torce, né? Para que haja a democracia e que consigamos ter eleições com paz, com tranquilidade, com democracia, né? Vivo de golpe vendendo sonho pro... Vai participando aí, 3268-1212.
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1: Ligada na região, daqui a pouquinho tem informação das eleições para você. Lembrando que durante todo o dia estaremos trazendo as informações das eleições e no final você sabe que a Rádio Grande Lago há 44 anos faz aí a cobertura, o fechamento com o resultado das eleições, a apuração e tudo mais, tá bom? A partir das 5 horas já estaremos trazendo informações aqui da Boca de Urnas, da Boca de Urna, apuração de todo o Brasil, aqui de Santa Helena e nossos municípios vizinhos também, né, dos deputados. Temos dois candidatos aqui em Santa Helena, vamos acompanhando também e trazendo aí, voto a voto, o resultado para você.

10h16. Capitão, essa aqui, olha. Baile do Porto Índio. Lembra desses bons tempos, capitão? A gaita do Tareco aí, ó.

Tá aí a programação Grande Lago, dançando com ela. É mais uma, a Gaita do Tareco aí em dose dupla aqui no Porteira Aberta.

0: Vamos lá, vamos trazendo as participações aqui na programação. Deixa eu ver aqui, onde é que estamos? Bom dia, Alex, um abraço, abençoado domingo para todos, quero participar dos sorteios, é Cleci Fleck de Moreninha. Alô, Moreninha! Rapaz, fiz um mate aqui, tô tomando um chimarrão, vê se melhora a voz aqui, né? Rapaz do céu! De novo com a voz baqueando. Não é fácil não, não tá fácil não.
1: Bom dia, meu amigo Alex.
0: Bom dia.
1: Oscar.
0: Alô, Oscar.
1: Já fui nas urnas e já tô em casa, pia.
0: Opa!
1: Sapecando uma carne no forninho mesmo. Me manda um aí com Daniel, meu reino encantado.
0: Ah, bom então. Daqui a pouquinho, na hora do modão e viola, eu trago o Daniel, meu reino encantado, com a participação do seu Zé Camilo, né? Um abraço, Oscar. Oscar já foi lá. Tá certo, né? Foi logo cedo, cumpriu com suas obrigações enquanto eleitor, cidadão brasileiro, e agora é aquela carninha. Daqui a pouco já dá pra tomar uma caipira, já é 10h25. Cervejinha. E vai que vai, né? Ô, Lauri! Lauri tá com um mate bem parecido com o meu aqui, hein, Lauri? Abraço pro Lauri, tá com a sua prenda, tomando mate. Perguntou se eu tive missal ontem. Não fui pra missal, não. Não era eu, como diz os menotes ali, não era eu.

Missal é bom demais. Lugar bom é Missal, hein? Passa lá no Lauri tomar um mate com ele. Bom dia, gostaria de participar do sorteio. Leonita Dirksen, Rosa de Santa Terezinha. Toca a música Rosa Branca. Um abraço, Leonita.

0: Bom dia, Alex. Tudo
1: bom
0: bem?
1: Bom dia, tudo.
0: Alex, queria participar do sorteio da carga de gás. Se for atendida, meu muito obrigado. Maria Venturim.
1: Abraço, dona Maria. Bom dia, bom dia.
2: Bom dia, Alex. Tudo bom?
1: Bom, e aí?
2: Um bom domingo. E daí, tudo na Santa Paz?
1: Tudo tranquilo.
2: E quero participar do sorteio. Tá. Beleza. Bom. Um abraço. Fica com Deus.
1: Abraço. Fica com Deus. Vocês aí também, tá bom? Bom domingo pra vocês. Eita, nós.
3: Bom dia, Alex Moreno.
1: Bom
3: tudo
1: dia.
3: Bem?
1: Tudo.
3: É Clarice Rogli.
1: Ô, oh, Clarice.
3: Gostaria de participar do sorteio e queria que você tocasse uma música pra mim. Menina, não corte os cabelos.
1: Eita, nós.
3: Se for possível, tá bom? Muito obrigada. Um bom domingo.
1: Menina, não corte o cabelo. Deixa comigo, já coloquei aqui, já tá engatilhado, tá bom? Bom dia, quero participar do sorteio, quero pedir a música do Baitaca, saudando Nossa Senhora, oferecendo para os meus netos Miguel e Mariana, que estão comemorando data nova nesses dias. Ele foi no dia 27 e ela estará no dia 8. Deus os abençoe, quero participar do sorteio, é o Ari dos Santos, o Negão do União. Ô, Negão, velho! Abraço aí, negão. É, paparicando os netos, né? Passa aí tomar o mate qualquer hora, negão. Negão Ari. Tempo passa, tempo voa. E vai, ano vem. O negão tá sempre do mesmo jeito, né, negão?

0: Sabe o que, que o povo fala, né, negão? Eu que sou negão também posso falar essa aí, né? Diz que preto quando pinta tem 130, né? O negão deve ter, sei lá. Mas eu só sei que toda vez que eu vejo ele, passa o tempo, eu vejo o negão. Ele tá do mesmo jeitinho. Um abraço, negão. Deus abençoe você e tua família aí, tá bom? Teus netos, o Miguel. E a garganta não ajuda, né? O Miguel, a Mariana. Deixa eu trazer mais participação aqui. Eu vou tomar mais um mate aqui, botar o povo pra cantar, porque tá difícil aqui, né? Também que daqui a pouco tem o Daniel Carvalho, vai ajudando aqui, vai ajudando a fazer o programa, trazendo informações das eleições.
1: Bom dia, Alex.
0: Bom dia.
1: Maris, me chamo aqui de Subsede.
0: Opa.
1: Quero pedir uma música aí, gauchesca, do Baitaca, que oferecer pro pai, né, pro Miguel Smith, que foi minha mãe, que tá lá na Cidade Alta, com certeza estão com o vidinho colado. Opa. Na Grande Lago.
0: Tomara.
1: E um bom domingo abençoado pra todos.
0: Pra vocês aí também, tá bom? Um abraço. É, pediram um Baitaca antes ali, show saudando, eles pediram a do Baitaca, saudando Nossa Senhora, né? Eu acho que pediram foi saudando Nossa Senhora também, eu vou trazer daqui a pouquinho o Baitaca pra cantar aí. Pediram a banda 4M, Menina Não Corte o Cabelo, vamos trazer aqui então. Enquanto isso eu tomo um mate aqui.

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0: 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Eleições 2026, Daniel Carvalho, bom dia.
1: Bom dia, Alex. Bom dia para você, ouvinte da programação Grande Lago. Na manhã desse domingo, domingo de eleições pelo Brasil, em Santa Helena não está sendo diferente. E olha, Alex, em São Clemente, desde ontem, o distrito estava sem luz elétrica. Mas a votação aconteceu normalmente, já que as urnas eletrônicas funcionaram através de bateria e geradores. São dois locais de votação. Os dois locais ficam praticamente no mesmo ponto, né, nos colégios aí de São Clemente, e a votação ocorreu normalmente desde as 8 horas da manhã. A informação é que a luz já voltou à comunidade de São Clemente e continua a votação, portanto, quem ainda não foi votar e achou que talvez por causa disso tivesse algum problema, pode votar normalmente, até porque antes de voltar a luz já estava funcionando a votação nos dois pontos, né, com as várias sessões lá de São Clemente, nos dois colégios, então, que ficam praticamente juntos. Aí na comunidade estão acontecendo as votações normalmente. Outras comunidades, distritos, também municípios da região tiveram problema com energia elétrica, mas a votação também transcorreu de forma normal. A equipe da Rádio Grande Lago está atenta também a tudo que acontece nesse domingo e a partir das 4 horas da tarde estaremos ao vivo já para a apuração e as informações desse dia de votação pelo Brasil e, claro, aqui em Santa Helena com a melhor cobertura, a cobertura da 580. Você continue ligado, deixe o radinho sintonizado na Grande Lago nesse domingo para a gente atualizar sempre com demais informações. Até agora, por enquanto, as informações é de que é um domingo de votação, mas segue tudo tranquilo aqui em Santa Helena, sem maiores ocorrências. Claro, qualquer informação você vai ouvir primeiro na Grande Lago. Afinal, a Grande Lago, quando o assunto é informação, é a sua escolha certa. Eleições 2026, com a Rádio Grande Lago, você está sempre bem informado. Estamos atentos. Alex, bom dia.
0: Bom dia, Daniel Carvalho. Tá aí informação para você, eleições 2026, na escolha, né, do seu deputado estadual, deputado federal, senadores, lembrando, são dois votos para o Senado nesta eleição, também para o governador, presidente, vá lá, voto consciente, vá lá exercer a sua cidadania, o seu direito e o dever do voto também. E ajude a promover a democracia. A Rádio Grande Lago, é claro, vai acompanhando tudo e trazendo para você. Bom dia!
2: Bom dia, Alex. Tudo bem? Tudo tranquilo? Sou Zé Lucas, beleza?
0: Fala, meu querido.
2: Viu? Hoje eu vou pedir duas músicas para você.
0: Opa, diga.
2: Eu vou pedir uma gauchesta, né? Desassossego.
0: Opa!
2: Com João Chaga Leite. E uma sertaneja. Tá bom? Pode ser, sei lá, Teodoro Sampaio. Estrela Caída.
0: Opa!
2: Pode ser. Tá bom?
0: Tá bom.
2: E a gente já votou.
0: Opa!
2: A gente já ensacolou os bichinhos lá. E a gente pede a Deus que há um vencedor.
0: Isso.
2: Que o perdedor respeite a vitória do vitorioso, né?
0: Tá certo.
2: Então, Deus abençoa a todos que votaram e que não votaram também, que siga em frente, se Deus quiser.
0: Amém. Um abraço pro Zé Lucas. Um abraço para você, obrigado pela participação. Sempre com a gente aqui, dois pedidos aqui, nota 10, hein? Vou fazer o seguinte, eu vou trazer primeiro o João Chagas Leite, daí eu trago na sequência o Modão e Viola, e no Modão e Viola eu vou trazer Reino Encantado, com o José Camilo e Daniel, e também Estrela Caída com o Teodoro Sampaio, ou como dizem, o Teodoro Sampaio, né? Vamos ver quem mais está aqui comigo, lembrando quem está participando, está concorrendo à recarga de gás da Santo Gás e uma cartela aqui também da capela, da festa da capela Nossa Senhora Aparecida, sorteio dia 18.
3: Bom dia, eu sou a Nilva de Esquina Rosa.
0: Ô, Nilva.
3: Eu quero ir de carona com um colega aí também. Vou pedir meu reino encantado.
0: Tá, beleza. Tá bom, então daqui a pouquinho eu toco pra vocês, tá? Bom dia.
4: Bom dia, Alex Moreno. É a Clarisa.
0: Oi, Clarisa.
4: E Vicale, eu quero participar do sorteio. Tudo tá de bom pra vocês. Um bom domingo.
0: Bom domingo. Tá, bom? Tá participando, hein? Xaxá aqui, pera aí, rapaz. Deixa eu ver aqui, deixa eu achar uma marca pra colocar aqui, que eu, pra gente ir falando, né? Fiquei esse negócio, hein? Agora sim.
5: Oi, Alex Moreno.
0: Opa.
5: Ali é Mauri.
0: Fala, Mauri.
5: Da cidade. Queria participar do bujão de gás, né?
0: Uhum.
5: E nós estamos mateando chimarrão em casa, eu e a minha Betcha. Beleza?
0: Beleza.
5: Tudo bom?
0: Tudo bom.
6: Bom dia, bom dia.
0: Bom dia.
6: Aqui é Lourdes Couto, Esquina Rosa.
0: Fala, Lourdes.
6: Quero participar dos sorteios.
0: Aham.
6: Queria participar do sorteio. Toca música pra mim, meu velho pai.
0: Meu velho pai.
6: Beleza? Uma música muito linda, muito
0: linda.
6: Bonita. Tá?
0: Aham.
6: Toca essa música ali pra mim.
0: Deixa
6: meu
0: comigo.
6: Meu velho pai.
0: Deixa comigo.
6: Tá bom?
0: Aham.
6: Um abraço e tudo de bom pra vocês. Um ótimo domingo pra vocês, hein?
0: Um abraço.
6: Tá bom? Um abraço. Tchau, tchau.
0: Tudo de melhor. Lauri falou que tá convidado pra chegar por lá tomar um mate com ele. Deixa comigo que uma hora apareço por aí, viu, Lauri? Bom dia, quero participar do sorteio, sua Clarice. Abraço, Clarice. Bom dia. É, também quero participar do sorteio, sou o Fábio Mês de São Roque da Serra. Ô, São Roque da Serra. Lugar bonito, hein? Toco cordiona ali. Um abraço pra vocês, tá participando aqui, tá bom? A Marinês mandou mensagem, diz que quer participar do sorteio do gás. Quero também a música saudando Nossa Senhora. Já curtiu aqui com a gente o Baitaca. O meu amigo André, o Andrezão, bom dia, toca a música Fundo da Grota. Daqui a pouco tem mais Baitaca. Bom dia, Márcia. Quero participar do sorteio. A Márcia Esmítica. Ô, Márcia, tudo certo? Abraço aí pra tua família, pra você e tudo de bom, tá?

0: Por falar na família Smítica, abraço pra dona de Holanda, seu Miguel, tá participando também do sorteio, tá? Dona de Holanda, abraço apertado pra vocês aí, tá bom?
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2: Bom dia, Alex
0: bom
2: Moreno.
0: Bom dia.
2: Tudo bem? Imagina se não, né, com uma chuvinha abençoada que recebemos. Amém. Graças a bom Deus, aqui só chuva calma. Uh-huh. Só agradecer a Deus.
0: Verdade.
2: Quero participar do sorteio do Santo da Santa Gás.
0: Santo Gás.
2: Que é do amigo Dinho, Andressa. Que Deus abençoe, muitas vendas, sucesso.
0: Verdade.
2: Grande abraço, tudo de bom, aqui é a Cleiriba de Cos.
0: Um abraço.

E a madrinha aí, a empresária do grupo De Maneira, né? Ela que é empresária. E você quer contratar um pessoal pra tocar um pagode bom pra você aí? É, fala com a Cleri. Ela tem o De Maneira. Garotada boa demais, gente boa demais. Eu quero participar do sorteio da carga de gás também, a Marli Nyhaus. Tô bem aqui, bom dia Alex, tudo bem com você? Tudo bem. Gostaria de participar do sorteio da cartela. Um abraço, a Marli de Cidade Alta. Quero pedir a música Shot do Caminhoneiro. Boa também, né? Domingo abençoado pra você também, minha amiga Marli. Nasci bufando, nem sei mesmo de que... Deixa eu atender o povo aqui, daqui a pouco tem mais, tem bastante gente participando aqui, daqui a pouquinho Daniel Carvalho chega aí com informações também, Jonas Paulo também participando aí, a gente durante todo dia a gente vai se revezando e trazendo as informações das eleições 2026 pra você.

0: Amigos, uma das mais belas letras da cultura rio-grandense. Um abraço, Zé Lucas. Vamos agora com Modão e Viola.
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0: Começando com Daniel e José Camilo, meu reino encantado. Na sequência tem Teodoro e Sampaio, Estrela Caída.

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0: e as melhores do Sul, tchê.
1: Bom dia, aqui é a Lurita, quero participar do sorteio.
0: Tá participando, bom dia.
2: Tá participando, hein?
3: Bom dia, Alex Moreno, como é que nós estamos aí?
0: Vamos ver
3: como é que temos para todas as eleições,
0: o
3: carteiro. E dá uma música boa para mim, eu quero concorrer a cartela aí também.
0: Tá bom, tá participando. Participando do sorteio da cartela, tá vendo a recarga de gás. Abraço a Iraides Niquete. Bom dia, Alex, como você está? Eu tô bem, Iraides, e você? Tudo certo? Espero que esteja tudo bem, quero participar do sorteio da carga de gás. Se for possível, toca a música do Teixeirinha, pode ser Aliança de Ouro. Desde já agradeço, obrigado, Iraides Niquete. Ela quer participar também do sorteio da cartela. Tá participando, minha querida. Um abraço pra toda a tua família.

0: deixa eu ver aqui quem que é essa moça que tá participando. Bom dia, quero participar dos sorteios. É a Jucineide da Silva de São Clemente. Alô, São Clemente. Meu São Clemente querido.
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0: Alô, bom dia.
2: É Nelcinda Brown.
0: Fala, Nelcinda.
2: Alex, eu quero participar do sorteio do gás.
0: Tá participando.
2: E hoje quero mandar um forte abraço para esse povo querido lá do Diamante.
0: Opa!
2: Que ontem a gente foi fazer a festa lá no Diamante.
0: Olha que beleza!
2: O nosso grupo ali de Santa Helena. Uhum. Tava uma festa linda, maravilhosa. E os músicos, um grande abração para esses... Esse amigão que recebeu nós de braços abertos.
0: Olha que legal.
2: E ele é amigo de longa data, o sanfoneiro.
0: Uhum.
2: Ele toca tudo e mais um pouco. A música estava maravilhosa.
0: Ai, que maravilha.
2: Dancemos tanto, se divertimos tanto.
0: Ah,
2: foi muito bom.
0: Que bom.
2: Pode ser uma dessas músicas do... O João Chagas Leite, que eu também gosto.
0: Opa!
2: E do Teodoro Sampaio, essas. Olha. Que o amigo pediu.
0: Tá bom, então.
2: Tá bom? Mandar pra esse povo lá do Diamante.
0: Tá.
2: Grande abraço, tudo bom? Bom fim de semana e boa eleição pra todos. Eu já votei.
0: Opa!
2: Então,
0: já?
2: Já fiz a minha parte.
0: Tá certo. Um abraço, viu? Abraço. Meu Sinabrão, um abraço pra vocês aí, viu?

0: Olha quem tá participando aqui também, bom dia.
1: Bom dia Alex, tudo bem? Sou a Irene dos Santos, aqui do Bairro São Luís. Eu gostaria de participar do sorteio do gás ali, tá bom? Um abração e um bom domingo pra vocês.
0: Abraço, bom domingo, Dona Irene.
1: Bom dia, Alex. Tudo bom? Que é Terezinha da Silva, quero concorrer a carga de gás, tá?
0: Tá bom.
1: Um bom domingo pra você e um abração.
0: Um abraço. Bom dia, Alex. Tudo bem? Quero participar do sorteio. Sou a Lucinda, do bairro Sol Nascente. Ô, Sol Nascente. Lugar bonito, né?

0: Participar também do sorteio, sou o Fábio de São Roque da Serra. Ô, São Roque da Serra!
1: Bom dia, Alex.
0: Bom dia.
1: Luz Coreia.
0: Tudo bom?
1: De Subsede, quero participar do sorteio.
0: Uhum.
1: E pedir uma música aí do Corpo Esgolepado. Quero oferecer principalmente meu esposo José Lucas, que tá aqui em casa. Hoje não vai conseguir vender picolé.
0: É, né?
1: E vamos. Que Deus abençoe o nosso domingo.
0: Isso.
1: Bom dia.
0: Bom dia, querida. Tudo de bom, viu? Cuida do Zé Lucas aí, hein? Cuida dele. Olha isso, picolé do Zé Lucas. Faz tempo que eu não compro aí, né? Não, a gente não tem se encontrado aí, mas é muito bom, viu? Abraço pra vocês, já eu trago aqui o Corpo Esgualepado pra ele, tá bom? Ei, povo querido.

0: meu amigo Alex. Me coloca aí no sorteio, Pia.
1: Isso,
0: eu esqueci de pedir na primeira.
1: Não tem problema.
0: Vez que eu falei contigo aí.
1: É, eu dei boa.
0: Em todos os sorteios.
1: Deixa comigo. Oscar.
2: Bom dia, Alex Moreno.
1: Bom dia.
2: Não sei se você viu que aqui.
1: Tem alguém me ligando aqui. Quem tá ligando? Agora foi.
2: Peraí. Mandado, mas vou mandar mais um áudio. Tudo bem com vocês? Quero participar do sorteio. É a Claísa Iba Galo. Tudo de bom para vocês. Fim da semana tem a Feira da Cuca.
1: Opa.
2: Só para lembrar. Tá bom?
1: Tá bom.
2: Eu quero participar do sorteio. Obrigado, tá?
1: Tá certo.
2: Tudo
1: um abraço, um abraço. É fim de semana que vem, sexta, sábado, tem a Feira da Cuca. Ali na Praça do Redondo, na comunidade Bom Pastor. Olha, gente, que delícia, né? Uma mão pelada, afando no banhado. Deixa eu ver aqui quem tá participando. Bom dia.
3: Oi, bom dia, Alex. Aqui é Terezinha.
1: Oi, Terezinha.
3: Do Subsédio, quero participar do teu programa para homenagear meu irmão, o Paulo Marfleski, lá em Itaipulândia.
1: Opa!
3: Que ele tá de aniversário hoje.
1: Parabéns!
3: E desejar um feliz aniversário.
1: Isso aí.
3: Que essa data se repita por muitos anos.
1: Verdade.
3: E muita saúde, muita felicidade. Que todos os sonhos dele se realizem. E da sua irmã dele, aqui de Subsede. E também mando um abraço pro Pedro, meu irmão, lá em São José.
1: Opa.
3: Também que tá ouvindo o teu programa.
1: Olha que
3: e
1: beleza.
3: E quero participar do sorteio do gás ou da cartela. Na introdução, amigo. Um bom dia, Alex. Tudo de bom pra você. Um bom final de semana.
1: Aquele abraço! Abraço Itaipulândia, São José das Palmeiras, a região inteira sintonizada no Porteira Aberta da Rádio Grande Lago. Bom dia, quero participar dos sorteios, é a Tati de São Clemente. Ô, São Clemente, querido, um abraço, Tati. 11 horas e 10 minutos.

Vamos que vamos, por aqui no Porteira Aberta, você participando 3268-1212. Deixa eu mandar um abraço aqui pra Dona Clarinda, mãe do meu amigo, meu irmão Alcide Sequim. Rapaz, ele disse que ela tá completando hoje 84 aninhos. Eles disse que já foram votar, ela e o seu Sequim já foram votar. Parabéns, hein? Eles já nem precisavam votar mais, mas foram lá votar. Nos 84 aninhos de idade. Foram lá cumprir com o seu papel na democracia. Um abraço pra toda a família Sequim aí, né? Dona Clarinda, um abraço forte aqui da família Grande Lago pra senhora. Que Deus lhe abençoe com mais um tanto aí de dedo, de anos aí de vida. Que seja sempre com muita alegria, tá bom? Um abraço bem forte pra senhora aí. Deus te abençoe.

0: 84 aninho não é 84 dias não, né? Rapaz, será que chegamos lá, Sequinho? Será que chegamos? Cid também disse que já foi votar bem cedinho. Como disse aí o Zé Lucas, já foi lá, a gente sacou os bichinhos já. Tá tudo lá dentro da urna. É, rapaz, 11h26. Deixa eu trazer aqui, gente. Tem gente aqui, hein? Tem um caminhão de gente aqui. Bom dia.
1: E Alex Moreno, bom dia.
0: Opa.
1: Toca uma música aí pra nós, aquela do Gaúcho da Fronteira.
0: Qual?
1: É mentira desse louco.
0: Epa.
1: Oh, queria participar do sorteio também, eu tô esquecendo aí.
0: Deixa
1: aqui é Santo Marcel.
0: Passa.

0: Coloquei aqui o velho milongueiro e mentira desses loucos. Rapaz, quero participar do sorteio do programa hoje, é o Francisco Chu. Um abraço pra Yara também participando aqui da programação, tá concorrendo aos prêmios. Andrezão tá aí no sol nascente, meu vizinho, né? Aí no sol nascente. Mandou um vídeo aqui, o que que ele mandou aí
1: nesse vídeo? Bom dia, Alex, tô escutando sim.
0: Olha aí, ó.
1: Tô acompanhando a Grande Lago, tô entraindo rede.
0: Aí, ó.
1: Beleza?
0: Beleza. Tá ali, ó, mexendo nas redes. É pescador, né? Esse é pescador e ele conta a verdade só. Peixe grande de verdade. Bom dia.
2: Bom dia, Alex. Tudo bem?
0: Tudo.
2: Eu sou Dado aqui de São Luís.
0: Tudo
2: queria
0: bom.
2: Participar do sorteio da carga do gás.
0: Tá bom, então.
2: Que Deus te abençoe, tá? Amém. Que tu melhore dessa tua garganta, tá bom?
0: É verdade.
2: Um abração. Tchau, tchau. Um
0: abraço, Dalti. É, que Deus abençoe, que melhore aí. É meu instrumento de trabalho, né? E anda meio judiado.

0: Bom dia, sou Eunice de Subsede, quero participar do sorteio, está dentro.
1: Bom dia, Alex Moreno, dia. Tudo bem? Eu quero participar do sorteio da carga de gás.
0: Então.
1: Beleza? Beleza. É Irônia.
0: Abraço, Irone.
1: Tudo bom,
0: hein? Tudo de bom pra ti também. Fala, Irone, um abraço pra Irone lá em Moreninha, pro Kiko, pra Vera. Um abraço pra vocês, família Livre. Bom dia, quero participar do sorteio a Irenice Antunes. Bom domingo pra você também, Irene. Bom dia, meu guri. Toca a valsa das flores pra mim, a Rosane. Vamos dançar aqui na edícula.
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0: Tá bom então, Rosane. Vou trazer essa valsa pra você dançar com meu amigo Carlos aí. E o Jonas? Jonas tá por aí ou não? Foi filar almoço hoje ou não? O Giancarlo também tá participando, quero participar do programa, dos sorteios, tá valendo, tá bom? 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
0: Vamos lá, vamos trazendo mais música aqui. Deixa eu ver. Ô, rapaz, ela falou, ó, o Jonas ainda não chegou, mas estamos esperando ele. Olha aí, esperando bem, hein? Churrasco já tá encaminhado. Que beleza. Abraço pra vocês aí, bom almoço. 11:31.

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4: Estou de volta aqui na programação Grande Lago. Eu com você, você comigo até o meio-dia e o porteiro aberta. Deixa eu ver aqui quem está participando aqui também comigo. Bom dia, quero participar do sorteio abençoado domingo. Quem mais? Bom dia.
5: Bom dia, Alex. É o Nilton aqui da Moreninha.
4: Ô, Nilton, bom.
5: Alex, eu queria concorrer aí o prêmio da a carga de gás.
4: Uhum.
5: E pedir uma música, se for possível, para me atender.
4: Uhum.
5: É, com Teixeirinha, a Nossa Aliança de Ouro.
4: Opa, acabou.
5: Se eu for atendido, eu te agradeço e desejo-lhe um bom domingo.
4: Bom domingo, Nilton. Abraço para você, para toda a tua família aí, tá bom?

0: veneno. E a música Nego Bom não se mistura. Deixa comigo, daqui a pouquinho eu toco. Já vou colocar ela aqui já na ponta da agulha.
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0: Já tá engatilhada aqui já. Bom dia, Gracie.
2: Bom dia, Alex Moreno. Tudo bem com vocês?
0: Tudo bem.
2: Graças a Deus aqui, tudo certo.
0: Que bom.
2: Tamo na escuta do seu porteiro aberta. Alex, coloco eu no sorteio aí, do gás, por favor. E vou no embalo das músicas que eles pediam aí. E Deus abençoe a todos. Abençoado domingo, começo de semana.
0: Pra você também.
2: E é isso aí. Até mais, se Deus quiser e Ele quer.
0: Com
2: Forte abraço aí a todos, Alex.
0: Um abraço, Glacê.

0: A Feliz da Vida hoje, né? Estão vendo um título. Mas que barbaridade.
1: Bom dia, meu amigo Alex. Aqui, Oscar de novo. Se não for sanear você, pedi demais. Hoje é domingo, a gente tá em casa, né? Escutando teu programa aí.
0: Diz aí.
1: Tu me manda secretário de obras aí.
0: Rapaz.

Secretário Obra, deixa eu já. Cadê aqui? Peraí. Já chamamos ele aqui já pra você. Já tá. Oscar.

Vamos lá, deixa eu ver aqui quem mais está participando. A Eunice Chu também está participando aqui comigo. Bom dia, quero participar do sorteio. Está participando, tá? Bom dia, Alex. Quero participar do sorteio da carga de gás. É a Marilene Kailin, de Moreninha. Ô, Marilene. Se possível, aquela música do vento vem, o vento vai. Eita.

Tá aí o Baitaca, nego bom não se mistura. Deixa eu trazer aqui mais uma vez o Modão e Viola. Me pediram a música do Léo Canhoto e Robertinho, meu velho pai. Deixa eu trazer aqui, quero oferecer pra vó Cleusa também, que tá ouvindo a gente aí na Vila Rica. Tá atenta aí, com o ouvido colado no rádio, ouvindo Porteira Aberta. Abraço, bom fim de semana, bom domingo, tá, vó Cleusa? E vai essa aqui também pra senhora, tá bom? Léo Canhoto e Robertinho. Linda música, meu velho pai.

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1: Aí o Baitaca, o secretário de obra aqui na programação Grande Lago, Porteira Aberta e as melhores do Sul. Deixa eu ver aqui, que tu manda, capitão?
2: Alex Moreno, um abraço grande, um bom dia. Programa Galderi, programa Chucro, programa de Estância. Isso que a gente precisa. Falar assim é uma coisa até de mensagem positiva. Eu tenho uma mensagem positiva para você, que faz bem para a gente, faz bem, vai fazer bem para você, vai fazer bem para mim e vai fazer bem para todos os ouvintes. Todas, Ezequiel Dalpozo, todas as Nossas Senhoras. E que essa eleição seja realmente uma eleição para o Brasil. Um abraço grande, um bom dia para você. Seu programa está Galderio, mas com a benção de Deus, com a benção da padroeira do Brasil, Nossa Senhora Aparecida. Um abraço grande. Não se chuta santos, não se chuta pés de santas. Quebra-costelas, todas as Nossas Senhoras. Ezequiel Dalpozo, um abraço grande. Que o seu domingo, a sua semana, a sua vida e a vida da audiência da Grande Lago seja de bênção.
1: Valeu, um abraço, capitão. Já já eu trago o padre Ezequiel aí, tá bom?

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1: Bom dia, Alec Morena, é a Neuza Moreninha.
2: Bom dia, Neuza.
1: Bom dia, Alec Morena, é a Neuza Moreninha. Põe ó, no sorteio.
2: Tá bom,
1: então. Um abraço pro meu pai lá em Subsédio, o Caiai, e vocês aí da rádio. Vê se põe no sorteio.
2: Tá bom, então.
1: Ó, daquela música, Alemão do Forró.
2: Tá bom, então. Beleza, vamos ver se dá tempo aqui, tá, Neuza? Mas você tá no sorteio também, tá bom? Já tá no sorteio aqui, já tô colocando o teu nome, já estamos conferindo aqui, que é para todo mundo participar, o pessoal que participou durante o mês e tal. Lembrando que quanto mais você participou durante o mês do programa, mais papelzinho tem teu aqui, tá bom?

Vamos lá então, deixa eu fazer primeiro o sorteio aqui da cartela da festa, né, de Nossa Senhora Aparecida. São 15 prêmios, né, 14 prêmios e mais um prêmio surpresa, 15 prêmios que serão sorteados às 5 horas do dia 18 na festa que vai acontecer aqui no Centro Pastoral Antonino Mantovani.

Cartela, vamos que vamos, deixa o trem rodar aqui, vai pro sorteador, né? Saindo o número, a gente confere aqui no papelzinho quem que é. Deixa o trem girar aqui. Eu aperto o botão, depois disso aí é para quando ele quer, né? Tem que esperar. É meio de 9. Vamos lá, deixa eu ver aqui. Parou, cadê quem que é? Lembrando, o sorteio da cartela é quem participou hoje só, tá bom? Quem participou hoje concorre à cartela e o sorteio da carga de gás é quem participou durante o mês.

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1: A cartela saiu aqui pra Tati, de que participou, quero participar do sorteio. Taranana. É, a Tati de São Clemente, ela não pediu música, pediu pra participar do sorteio. Participou às 11h08. Levou a cartela aí, tá bom, Tati? Eu vou precisar pegar teus dados certinho, nome certinho, pra poder preencher aqui, tá bom? Pera, escuta aí, já manda aí nome. Mandando o nome aí, tá bom? Que daí eu tenho teu número aqui, a gente preenche. Se quiser passar a pegar o canhoto, né, da cartela na segunda-feira, durante o horário comercial com a Elisa aqui na recepção, pode passar. Se não quiser, não tem problema, tá preenchido aqui já com o seu nome e vai pro sorteio, tá bom? Agora vamos lá para o sorteio da Santo Gás. Lembrando, Santo Gás, 988-10-3833. Precisou, já sabe, né? Gás de qualidade, atendimento de primeira. Um abraço pessoal da Ponto Forte e Rede Bem Viver também com a gente por aqui. Vamos rodar então. Agora sim, ó, já dei o clique aqui, agora é esperar o trem parar de rodar e aparecer o número aí, né?

0: Vamos lá, quem será que vai ser o ganhador ou a ganhadora da carga de gás da Santo Gás neste mês aí, hein?
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0: Vamos lá, que já tá parando o trem aqui. Será que vai sair pra Santa Helena, vai sair pra Missal, de Itaipulândia, Diamante do Oeste, São José das Palmeiras, tem gente de todo lugar aí participando, sempre a grande audiência do Porteira Aberta. Lembrando, não esqueça de votar. Aí, ó, tá parando aqui, parando. Já parou, deixa eu dar uma olhada aqui agora.
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0: Rapaz, é participação de hoje, se bem que todo mundo participou e todos os domingos, né?
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0: Pediu a música, se não engano, a Nego Bom Não Se Mistura, que pediram juntos aí. Não sei de onde é, não disse aqui de onde é, né? Mas o nome é Sérgio. Sérgio Pauli. Sérgio Pauli, ganhador da carga de gás da Santo Gás. Lembrando, é a carga, não é o botijão, tá bom? Mais um ganhador aí da Santo Gás. Um abraço de Andressa Nice. Abraço pra vocês, parceiros nossos aqui do Porteira Aberta. E olha, gente, no decorrer aí dos próximos domingos vai ter aí mais prêmios em parceria com o pessoal da Santo Gás também. Eu sou amigo da Santo Gás, hein? Guarda o número aí, 988103838.

Tati levou aí a cartela, né? E o Sérgio a carga de gás. Gente, abraço, obrigado pela participação de cada um de vocês. Estou com o tempo estouradaço aqui já. Mas obrigado a cada um de vocês que participaram do programa, que ajuda a gente a fazer o programa Porteira Aberta. Como o capitão aí disse, né? A gente procura fazer da melhor forma possível e que você realmente... fico feliz quando cada um de vocês aí gosta do programa, participa do programa. Isso é bom demais.

0: Ave Maria, primeira prenda do céu, contigo está o Senhor. Na estância maior, tu és a bendita entre todas as prendas, e bendito é o piá que tu trouxeste ao mundo, Jesus. Maria, Mãe de Deus e Mãe de todos nós, roga pela querência e pelos galdérios que aqui moram, nesta hora e no instante da última cavalgada.
1: E assim vamos nos despedindo e fechando a porteira, desejando a você um ótimo restante de dia e o patrão maior, e conceda uma ótima semana. E até o próximo domingo. Tchau, tchau.

E é isso aí pra você que tá junto com a gente, muito obrigado, seja muito bem-vindo. Tô no ar com você aqui na rádio, trazendo como sempre as melhores bandas de baile do sul do Brasil. A partir de agora vão desfilar e fazer companhia pra você, deixar o seu fim de semana muito melhor. Que prazer, que honra ter você aqui no programa Show Bandas, o programa que toca bailão pra fazer a alegria da galera. Vamos lá, gente, alegria como sempre com você. Vou abrir o programa de hoje trazendo aqui uma nova canção do San Marino, Ai, Ai, Ai, Coração. Então aumenta o volume, vem junto aí, tá no Show Bandas, tá bom demais, vamos lá!

e Cantos, Amando Escondido, você no Show Bandas, tá ligado com a gente, obrigado pelo seu carinho, pela sua audiência, onde você estiver com seu rádio ligado, na cidade, no interior, na internet, tá levando a gente na carona. Que prazer, que honra ter você sempre aqui na nossa companhia, na audiência, curtindo o programa Show Bandas, tocando muito bailão pra você que tá aproveitando, tá junto com a gente, curtindo esse fim de semana que tá lindo e maravilhoso, tá muito especial. Pra você, tudo de bom e bora aproveitar, o programa tá só começando e fique à vontade, porque aqui as bandas vão animar e deixar realmente o fim de semana cada vez melhor. Aproveita e segue a gente nas redes sociais, no arroba Show Bandas Podcast, estamos por lá. Também você pode seguir a gente lá no TikTok, estamos como Show Bandas, e o nosso canal do YouTube, para você se inscrever e marcar as notificações. Show Bandas Podcast. Bora trazer mais música pra curtir? Essa música aqui ficou maravilhosa, tá fazendo sucesso, tem videoclipe já rolando na internet, lá no canal do YouTube. Banda Sétimo Sentido, Pra Ficar, Sonzeira Boa, pode dar

0: que te quero, coração, legal. Banda Brilha Som, você no show Bandas. Vou pro intervalo, já já tem mais pra você, não sai daí.
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3: 12:48.
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0: Bora, bora, gente, de volta com você no Show Bandas. Trazendo muito mais sucessos pra você. Agora eu vou trazer aqui a banda Doce Pecado. É sucesso, aumenta o som.

Vai você aqui no Show Bandas, bom demais, minha gente. Alô, você que tá na audiência, tá feliz, tá junto com a gente, curtindo a nossa programação. É linda, é maravilhosa, é especial demais. Você na cidade, no interior, na internet, agradeço de coração essa oportunidade de estar aqui junto com você, fazendo a companhia perfeita pra você curtir realmente um fim de semana maravilhoso, curtindo muito o bailão, que é o estilo que tá dominando o Brasil, que você possa aproveitar e ficar junto com a gente. Vamos lá, o programa tá só começando, quero ver você também seguindo a gente nas redes sociais, arroba Show Bandas Podcast, Instagram, Facebook, no TikTok, estamos como Show Bandas. Vai lá, eu quero ver você fazendo parte da nossa comunidade. Eu vou trazer mais música pra curtir com a gente, agora eu vou trazer o Bar dos Mal Amados com a banda Estação Nil. Então aumenta o volume, vem junto aí, tá no Show Bandas, tá bom demais, vamos lá.

Esse é o programa Show Bandas, o programa que toca bailão. Você junto com a gente aqui na rádio, curtindo sempre as melhores músicas, as mais tocadas também, né? Que beleza! Você que tá sempre aqui na rádio. Que prazer, que honra tê-lo junto com a gente. Aproveita, vai lá nas redes sociais, segue o nosso programa. Tem o Show Bandas Podcast com muito conteúdo digital pra você ficar sabendo o que tá rolando no mundo da música, gente. Isso é maravilhoso, né? E também vai lá no canal do YouTube, Show Bandas Podcast. Tem o nosso canal com as entrevistas, conversas com seu artista preferido. Vai lá que eu tenho certeza que tu vai curtir muito. Bora lá. Vou trazer mais música pra curtir com a gente. Bora, bora no fim de semana que tá especial, tá lindo e maravilhoso. Agora eu vou trazer o som da banda Movimentos. Tem a participação do Paulinho Dil dos Atuais, Infiel. Aumenta o volume.

0: com San Francisco Super Bonder, você no Show Bandas. Eu vou pro intervalo, já já tem muito mais pra você, não sai daí.
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4: 13 horas e 16 minutos.
0: Gente, de volta com você no Show Bandas, trazendo
1: mais sucesso,
0: mais música, mais alegria, mais sucesso pra você. E é isso aí, vamos lá. O fim de semana tá lindo, tá maravilhoso e você junto com a gente aqui no Show Bandas.

Sétimo Sentido, com a participação do Calcinha Preta. Bom demais, gente. Banda Sétimo Sentido aí. Segue a banda lá nas redes sociais, no Instagram, no Facebook também. A banda sempre atualizada, postando agenda, os lugares que a banda tá tocando, quem sabe na sua região. Então aproveita aí, também entra em contato para levar pro seu evento, Banda Sétimo Sentido, e vai, já acessa o canal no YouTube da banda e confira lá videoclipes, sucessos, muita música boa. Eu sou um admirador da banda Sétimo Sentido, sempre aí, gravando músicas de excelente qualidade. Que maravilha! Banda lá da cidade de Carlos Barbosa. Vou trazer mais música pra você curtir com a gente aqui no Show Bandas, nesse fim de semana que tá lindo e maravilhoso. Eu vou trazer o som agora do Rogério Magalhães.

gente, estuda em nome do amor, você no Show Pandas. Bom demais saber que você tá ligado com a gente. Já tá seguindo o Show Pandas nas redes sociais? Ainda não? Vai lá e segue, arroba Show Pandas Podcast. Instagram, Facebook e no TikTok, estamos como Show Pandas. Lá no YouTube, o nosso canal, Show Pandas Podcast. Eu também tô por lá, gente, nas redes sociais. Nando Freitas Locutor, você vai me encontrar. Nando Freitas Locutor. Eita, nós, grande abraço pra você que tá sempre ligado, tá aqui na rádio desde cedo, curtindo música, notícia, informação, pra você um baita do fim de semana, com certeza, com muita música animada, com muito bailão. E falando em bailão, eu vou trazer mais uma aqui, essa que eu curto demais, é o som da banda Cosmo Express, Bebida na Culpa. Sobe o som, vem junto aí, tá no Show Bandas, vamos lá!

0: Banda Arpejo, Tentação, você no Show Bandas. Eu vou pro intervalo, já já tem muito mais pra você, não sai daí.
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5: 13 horas e 43 minutos.

Davide e minha ex, você aqui no Show Bandas. Que maravilha, que beleza você ligado com a gente na programação. É só alegria, é só sucesso. Você na audiência, na sintonia junto com a gente. Agradeço de coração por estar sempre na companhia do Show Bandas. Eita, nós aquele abraço pra você. Obrigado pelo carinho de sempre, por estar aqui com a gente, sintonizado, curtindo o nosso programa. Bom demais. Aonde estiver com a rádio ligado, claro, né? Pra você que tá nos mais distintos ou longínquos lugares escutando a rádio, né? Tanto pelo rádio ou pela internet também, que a audiência é fantástica, agradeço de coração. Você levando a gente no carro, no caminhão, no ônibus também, tá caminhando, no celular, escutando pelo fone de ouvido, olha que prazer, que honra ter você aqui no Show Bandas. E bora curtir mais sucesso, porque é de música que o povo gosta. Eu vou trazer o som aqui da banda Brilha Som. Essa aqui eu curto demais, Batom Vermelho, aumenta o som, bem junto aí, tá no Show Bandas. Vamos lá!

da Sulbras. É isso aí, a turma lá de São Lourenço do Sul. Um grande abraço, nosso amigo Jones, toda a equipe da banda Sulbras, também o Luciano, Gão Regis, a gurizada. Eita, nossa, um grande abraço, né? A pessoa que tá sempre ligado com a gente, curtindo a nossa programação aqui do Show Bandas. Que prazer, que honra ter você na audiência. Você realmente de bem com a vida com a gente, né? Sempre curtindo a nossa programação, que é especial demais. Obrigado pelo carinho de sempre. Fica junto. Show Bandas, daqui a pouco já tem a festa do Kerp e eu tenho certeza que você vai curtir muito. É isso aí, pode dar volume no seu rádio. São mais de 250 emissoras levando o som do bailão aqui com o programa Show Bandas. Que maravilha, que honra ter vocês junto com a gente nessa parceria maravilhosa. Vou trazer mais agora, tem o som da banda Estação New, a 100.

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1: A primavera, conhecida como Estação das Flores, se estende até o dia 21 de dezembro no Hemisfério Sul. É a chamada Primavera Austral. A palavra primavera é derivada do latim primovere, que significa primeiro verão. Assim, primavera corresponde ao período que antecede o verão.
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3: 14 horas e 10 minutos.

três tirus, um barril de chope. Um barril de chope é pouco pra nós aqui no Chopandas. Bora, bora com você aí, Fritz, velho. É a hora da alegria. Alô, você que tá ligado com a gente. O bloco tá só começando, tá super especial pra você do interior. Alô, a galera da comunidade, um grande abraço pra você aí. Também você da cidade, da internet, aonde estiver, muito obrigado. Você tá na sintonia certa, tá aqui na rádio, tá na companhia do rádio. Que prazeraço contar com a sua audiência. Aonde estiver, muito obrigado pela preferência. Sabia que estão nos ouvindo também lá na Alemanha? Isso aí é verdade, isso aí, show bandas também. É a audiência, tá bombando também lá pela Alemanha. Os amigos brasileiros, o pessoal que estão sempre ligados com a gente também aí, curtindo nosso programa Show Bandas. Aquele abraço pra essa turma maravilhosa, a Improzit, gente. Vamos lá, bora trazendo mais. O Show Bandas, claro, está lá na internet, no Show Bandas Podcast, @ Show Bandas Podcast. Segue a gente no Instagram, no Facebook, lá no YouTube, te inscreve no canal, tem muita coisa boa pra você conferir. Bora lá trazendo mais, agora vamos com a Orquestra Continental. Ai!

0: Derp. Daqui a pouco tem muito mais pra você. É isso aí.
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3: 14 horas e 38 minutos.

Banda Nave Som, um beijo por minuto, você aqui no Show Bandas, bom demais, gente, é fim de semana, você ligado com a gente aqui na rádio, no último bloco aqui do programa, geralmente a gente toca aquelas um pouco mais antigas, nem tão antigas assim, né? Mas aquelas que realmente marcaram época com as nossas bandas, o nosso estilo é o bailão aqui na rádio, trazendo só alegria, só coisas boas pra você, que esse fim de semana esteja sendo realmente maravilhoso, né? Que você realmente possa aproveitar, possa ser feliz. E bora trazer mais música pra você curtir. Agora tem... Eu vou trazer o som aqui da banda Portal da Serra. Chorei! Aumenta o volume, vem junto aí, tá no

Verso. Ô, oh, maravilha, você aqui no Show Bandas. Gente, já finalizando aqui mais uma edição, vou agradecendo a sua companhia, a sua audiência, pra você que tá sempre junto com a gente aqui na rádio, curtindo as melhores canções. Um grande beijo pra você, um grande abraço, obrigado pelo carinho de sempre e, claro, te espero no próximo fim de semana com muito mais sucessos aqui no programa que toca bailão, é o Show Bandas. Que beleza! Pra você, um final de semana e também um começo de semana fantástico e até a próxima, se Deus quiser. Não esquece de seguir a gente nas redes sociais, no arroba Show Bandas Podcast, Instagram, Facebook, lá no TikTok, estamos como Show Bandas. Vai no canal do YouTube, te inscreve, arroba Show Bandas, coloca lá, Show Bandas Podcast, você vai nos encontrar. Bom demais, gente! Pra fechar aqui com o som da banda Sétimo Sentido, pra ficar, grande beijo pra você e até a próxima aqui.

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2: Quinze horas e 15 minutos.

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3: É demais. 15 horas e 29 minutos.

0: para sua reflexão. Pensamentos que edificam. Se a criança não receber a devida atenção, em geral, quando adulta, tem dificuldade de amar seus semelhantes. Dalai Lama.
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2: 15 horas e 49 minutos.

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0: Agora são 16 horas e 44 minutos. A partir de agora, você que está ligado na M580, canal 330, Rádio Grande Lago de Santa Helena, Paraná, acompanha a apuração das eleições 2026 com todas as informações do dia ainda de votação e a partir das 17 horas com as parciais dos estados e do país que hoje elegem deputados, senadores, governadores e presidente da República. Uma boa tarde para você que nos ouve em toda a região oeste do Paraná, com a cobertura mais tradicional do rádio, a da Grande Lago, 44 anos no ar, sempre trazendo informação de forma ética, clara e com competência para você. Hoje está aqui no estúdio comigo, repórter Jonas Paulo e também apresentador, que hoje estará nos ajudando, colaborando também, trazendo as informações desse domingo, dia de votação, dia de eleição pelo Brasil, com a cobertura da Grande Lago. A escolha certa quando o assunto é informação é a 580. Boa tarde, Jonas Paulo.
1: Boa tarde, Daniel Carvalho. Boa tarde a você de casa que nos acompanha pelo rádio já desde as primeiras horas do dia, né? Trazendo aí os principais destaques, né? Das eleições 2026, eleições gerais. E nós estamos acompanhando aí desde o início da manhã, né? Desde o início da votação, né? Os municípios aí de Santa Helena, Entre Rios do Oeste, Diamante do Oeste também, que fazem parte aí da 129ª zona eleitoral com sede aqui no município de Santa Helena. Registramos algumas intercorrências que ocorreram aí ao longo do dia, né? Tivemos aí substituição de urna, já desde as primeiras horas da manhã aí, aliás, já desde a madrugada, né? Falta de energia elétrica em Santa Helena, em alguns distritos, Diamante, Entre Rios. Parte desses problemas foram sendo solucionados ao longo do dia, mas a gente sabe ainda de alguns locais que ainda não retornou aí a energia elétrica. Então, um domingo de votação aí bastante agitado, principalmente aí para os eventuários, para os servidores da Justiça Eleitoral, para o pessoal, para os voluntários que estão trabalhando aí, né, desde as primeiras horas da manhã. Então, uma manhã bem agitada aí, de muito trabalho para a Justiça Eleitoral, para que se mantesse o andamento do pleito eleitoral dentro aí da normalidade, Daniel.
0: Aqui em Santa Helena a informação é que se teve, até o momento, restando ainda 13 minutos para a votação, se teve uma eleição, um domingo tranquilo, sem maiores intercorrências, maiores ocorrências também, a não ser essa questão da luz que atrapalhou alguns distritos, mas que manteve normalmente, ou mantiveram normalmente aí as suas sessões funcionando, em razão aí dos, né, geradores e das urnas também tem uma capacidade, sim, de aguentar um tempo sem energia. Então, todas as urnas, todas as sessões tiveram funcionamento, apenas troca de uma urna, mas isso no início da votação, isso, aqui em Santa Helena, né, Jonas?
1: Isso, até por volta aí das 16 horas, quando a gente fez a última passada aí pelo Fórum Eleitoral, para colher as informações, a gente teve apenas a substituição de uma urna na escola municipal aí do bairro Vila Rica. Salvo engano, aí a sessão de número 151. Já vou confirmar, mas foi logo no início da votação, né? A gente teve esse problema. A primeira urna que foi substituída, a urna acabou travando ali durante a sessão, durante uma votação. Foi reiniciada, não voltou. Então, rapidamente aí os servidores aí da Justiça Eleitoral fizeram a substituição, formou um pouquinho de fila, né? Mas foi logo no início a sessão eleitoral de número 151 aí na Escola Municipal Tancredo Neves do bairro Vila Rica. E aí ao longo do dia, né? Os servidores aí trabalharam para manter as urnas em funcionamento, né? A gente sabe que as urnas aqui do Fórum de Santa Helena, as urnas aqui da nossa região, são urnas antigas, né? Então nós tivemos urnas aí que suportaram uma capacidade de 4 horas, 5 horas, com a própria bateria, com a bateria interna. Daí em diante foram colocadas baterias externas, né, para suportar aí a votação ao longo do dia. E alguns locais como Diamante do Oeste, nós tivemos aí o município de Diamante aí resolvendo a situação com o gerador de energia, e também o distrito de São Roque e Moreninha. Moreninha ainda pela manhã, por volta das 11 horas, já havia retornado a energia, então esse gerador foi retirado e seguiu a votação normal. Mas São Roque e Diamante, a gente teve aí a solução do problema com geradores de energia. Entre Rios do Oeste também, tivemos até por volta das 10h30, 11 horas, o retorno da energia elétrica, então funcionou aí dentro da normalidade. Mas foram ajustes que foram sendo feitos e a votação transcorreu normalmente. Lembrando que nós temos ainda 11 minutos de votação. Então, para você que ainda não foi até o seu colégio eleitoral, 17 horas em ponto, os portões fecham. Quem estiver do lado de dentro, nas filas, vota até o final, aí até zerar o número de eleitores. Quem não entrou a partir das 17, não entra mais, gente.
0: Muito bem, e lembrando também que há penalidades para quem não vota. No Brasil, o voto é obrigatório para as pessoas alfabetizadas que têm entre 18 e 70 anos. Quem não puder comparecer a uma votação, precisa justificar. O eleitor ou a eleitora que não comparecer à votação, estiver fora, por exemplo, do domicílio eleitoral da sua cidade, né, pode justificar a ausência no próprio dia da eleição, pelo aplicativo, o e-título, ou nos locais de votação e de justificativa definidos pela Justiça Eleitoral. Também é possível justificar depois da eleição. Nas eleições de 2026, o prazo vai até o dia 3 de dezembro desse ano para justificar. Para quem não votar no primeiro turno, marcado para o dia 4. Para quem faltar, por exemplo, no segundo turno, o prazo vai até 8 de janeiro. A justificativa é feita separadamente para cada turno, ou seja, quem faltar os dois turnos precisa justificar as duas ausências. No caso de não votar, quais são as penalidades? Você, por exemplo, não pode obter passaporte ou carteira de identidade. Se não estiver em concurso público ou prova para cargo ou função pública, não pode se inscrever, melhor dizendo, em concurso público ou prova, né, para cargo ou função pública. Não tomar posse em cargo ou função pública também. Essas restrições são aplicadas enquanto houver a pendência com a Justiça Eleitoral. O eleitor pode regularizar a situação por meio do pagamento das multas e, quando necessário, também dos procedimentos exigidos pela Justiça Eleitoral. Lembrando que a multa é de R$ 3,51 e é referente a cada turno em que você deixou de votar. O guia de recolhimento, né, a GRU, a famosa, para a quitação das multas, também pode ser obtida no site do TRE, pelo aplicativo e-título ou em qualquer cartório eleitoral. É possível realizar o pagamento por meio Pix ou também de cartão de crédito. Muita gente pergunta também se o título pode ser cancelado quando o eleitor deixa de votar. Sim, se caso o eleitor deixar de votar em 3 eleições sem apresentar justificativa ou pagar as multas correspondentes, o título pode ser cancelado. Para essa contagem, cada turno é considerado, ou seja, não votar em nenhum dos turnos dessa eleição e mais na próxima eleição, por exemplo, você pode sim perder o título. O cancelamento não se aplica às pessoas para quem o voto é facultativo, entre outras exceções previstas pela Justiça Eleitoral. Se o título for cancelado por esse motivo, é possível regularizar a situação. Para isso, é necessário quitar as multas, quando houver, e solicitar a revisão da inscrição eleitoral, além de cumprir as demais exigências previstas pela Justiça Eleitoral. Para regularizar, o eleitor pode consultar a situação eleitoral e verificar eventuais débitos pelos canais da Justiça Eleitoral. A multa pode ser aplicada ou gerada pelo e-título, pelo autoatendimento eleitoral ou diretamente no cartório eleitoral. Depois do pagamento, é necessário aguardar o registro da quitação no cadastro eleitoral. Se o título estiver cancelado por 3 ausências consecutivas, além de quitar as multas, ainda é necessário solicitar a regularização da inscrição. Ou seja, gera uma burocracia, né? Se tem que ir no cartório eleitoral ou buscar aí agora também nas formas online para o pagamento de multa, gerar essas certidões aí negativas, digamos assim, com a Justiça Eleitoral, para você conseguir ter alguns direitos básicos aí, no caso, por exemplo, disputar concurso público, assumir vaga em cargo público. Jonas.
1: E lembrando, né, Daniel, que a abstenção ela não é contabilizada como voto válido, né? Portanto, não entra aí na escolha direta dos candidatos. Mas, politicamente, aí ela também revela um comportamento importante do eleitorado, né? Pessoas que, por diferentes motivos, não participaram aí desse processo de votação. E é importante também não confundir abstenção com voto branco ou voto nulo, né? Quem não vai votar está se abstendo. Já quem comparece à sessão e escolhe branco ou anula o voto, participa da votação. Mas esses votos não são considerados válidos para definir aí o resultado da eleição, né? Durante a apuração, portanto, além de acompanhar quem está recebendo mais votos, também é importante a gente vai estar observando isso, né? E trazendo esse percentual também, né? Afinal, a gente está falando aí de 158 milhões de eleitores que estão aptos a votar, mas não necessariamente aí, né, esses 158 milhões vão comparecer até o final do pleito eleitoral às urnas. A gente sabe aí que existe muita abstenção. E aí sim, importante que você destacou, né? A regularização da sua situação eleitoral, né? Importante justificar essa ausência e ficar em dia, né? Com a justiça eleitoral.
0: Agora são 4 horas e 54 minutos, portanto, um dia de votação tranquilo aqui em Santa Helena. Daqui a pouco a gente já começa a trazer as primeiras informações com relação à apuração dos votos. Estamos atentos, principalmente aqui na nossa região, à questão de deputados federais e estaduais, também senadores, governo do estado e, claro, presidência da República. Aqui para a região oeste do Paraná serão aí vários candidatos, né, buscando votos em todo o estado, é verdade, mas com destaque principalmente para os seus currais eleitorais, né, ou seja, né, os municípios em que eles atingem mais votos ou mais pessoas, né, já conhecidos nesses municípios. Aqui em Santa Helena, por exemplo, são dois candidatos, né, que disputam o pleito eleitoral para a Câmara de Deputados aqui do estado ou Assembleia Legislativa. Já para deputado federal, nós temos vários deputados aqui na região que estão disputando também o pleito. Lembrando que o Paraná elegerá 30 deputados federais esse ano, 54 estaduais, 2 senadores e, claro, um governador. Portanto, são 30 deputados, 30 vagas para o Congresso Nacional, né? Para a deputado federal e 54 vagas para a Assembleia Legislativa do Paraná, ou seja, deputado estadual. Tá certo? Estamos acompanhando, atento. Daqui a pouco voltamos já com a apuração

0: 2026, é com a Grande Lago, você vai comigo e Jonas Paulo aqui na apresentação, também com o nosso repórter Alex Moreno, trazendo informações, e vamos direto para o fórum aqui de Santa Helena, fórum eleitoral. Está chegando o Alex com mais destaques. Alô, Alex.
1: Retornamos com informações atualizadas. Nesse momento, 34 urnas contabilizadas aqui, apuradas. O candidato Evandro Miguel Grade, usado, está com cerca de 3.600 votos, enquanto a candidata Sandra Soete com 700 votos, cerca de 700 votos contabilizados. Nesse momento, 34 urnas já chegaram e foram contabilizadas, passaram pelo processo de recebimento. Nesse momento, também, né? É mais tranquilo, mais calmo aqui. A questão acabou, a fila, né, de recebimento das urnas. E também deve começar a chegar também as urnas de Entre Rios do Oeste e Diamante do Oeste, que ainda não chegaram. Devem começar a chegar em alguns momentos. As urnas aqui do município de Santa Helena, lembrando, temos aí 75 urnas no município. Destas, a metade, cerca da metade das urnas já foram contabilizadas. O candidato Evandro Miguel Grade, agora já estamos aqui com 37 urnas agora. 37 urnas, o candidato Evandro Miguel Grade se aproximando dos 4 mil votos. Não tem agora o número exato, né? Mas cerca de 4 mil votos, enquanto a candidata Sandra Soete se aproximando aí dos 800 votos. Já voltamos com novas informações.
0: Muito bem, como você viu, mais ou menos 4 mil votos do Zado aqui em Santa Helena até aqui, Jonas.
2: Sim.
0: Mas, em termos de estado, o Zado já está com 8.666 votos, hein? Atenção, esse número é importante em comparação, porque se diz, claro, que o Zado vai ter uma boa votação em Santa Helena, mas só Santa Helena não elege ele para deputado, né? Ele, em outros municípios, também conseguindo votos aí. O Zado já aparece com 8.066 votos e a legenda dele está muito bem, está liderando a corrida para deputado estadual, o PL. Portanto, o Zado aí aparecendo muito bem. Por enquanto, claro que está no começo, são 29% das urnas apuradas no Paraná.
2: Vamos lá. Importante destacar, Daniel, desse resultado de 8 mil que tu disse ali, do que nós temos aqui da nossa informação, que é do site do TSE, desses 8 mil, apenas 141 são de Santa Helena. Esses quase 4 mil votos que o Alex já apurou extraoficialmente lá no fórum,
0: não foram computados.
2: Ainda não foram computados pelo TSE. Então, se somar mais esses 8 mil aí que já tem a nível de estado, então a gente já tem um número bem expressivo aí para esse comecinho de apuração de votos aqui em Santa Helena.
0: Na atualização do TSE, em nível de Paraná, Sandra Soete aparece com 353 votos. O Alex até falou que ela já chega a 800 aqui em Santa Helena, né? Na informação extraoficial. Isso. Então, para você ter uma ideia aí, como é que tá. Em termos de estado, já computados, a Sandra com 353 votos, já confirmados.
2: Em Santa Helena, apenas 20 apurados pelo TSE desse total.
0: Isso mesmo. E com relação aí ao Alex, ele já trouxe a informação extraoficial dos boletins de urna, que ela tem mais de 800 votos.
2: Mais
0: de, né?
2: 800.
0: Uhum. Usado chegando a 4 mil. Computado em Santa Helena, não chega a quantos aqui? Usado?
2: 141. Usado pelo TSE. Pelo TSE,
0: pelo
2: em
0: TSE.
2: Santa Helena, mas usado tem 141.
0: Mas pelo TSE estadual, tá? Pelo TSE estadual, usado já chega a 8 mil votos. Ou seja, nem computou esses votos de Santa Helena ainda, praticamente.
2: Pra ele. Esses que o Alex trouxe agora pra gente, apenas 141 são oficiais no TSE. Ainda vão entrar, então, pro site
0: do
2: TSE.
0: Não entrar no sistema, né? Que a gente tá
2: acompanhando. Então a gente já passa aí de 12 mil votos aí, né?
0: Isso é importante, né?
2: A nível de estado do
0: Paraná. A nível de estado, né? Ó, o usado já aparece agora com 9.377 votos. Então. Atualização das urnas no Paraná, 37% das urnas apuradas com relação o candidato usado, ele já aparece com 9.377 votos. E com relação a governador, estado do Paraná, com Sérgio Moro com 50,11% de votos válidos. Portanto, Sérgio Moro com 50,11% dos votos válidos. Sandra Alex, 24,87%. Requião Filho, 23,88%. Com esses números, Paraná termina no primeiro turno a eleição, se mantiver Sérgio Moro eleito no primeiro turno. Mas lembrando, são 37% das urnas apuradas até aqui.
2: E nós tivemos a atualização aí do TSE para Santa Helena. Já temos 11 sessões totalizadas, um percentual de 14,67% das urnas de Santa Helena já estão apuradas pelo TSE. São 2.419 votos, sendo destes 2.361 votos válidos. Flávio Bolsonaro vem liderando com 64,55%, ou seja,

0: 1.524 votos em Santa Helena. Lula vem com 694 votos, um percentual de 29,39%. Escritor Augusto Cury tem 48 votos, um percentual de 2,03%. Ronaldo Caiado, 30 votos, percentual de 1,27%. Nós temos ainda Renan Santos com 59 votos, 2,50%. Zema, 6 votos, 0,25%, e os demais candidatos ainda não tiveram votos em Santa Helena, Daniel.
1: Muito bem, os números de Santa Helena nem chegaram ainda, né, Jonas? A verdade é que poucos números chegaram, né?
0: Nós temos aí 11 sessões, né? Nós temos aí ainda para governador.
1: Qual que é o percentual?
0: Percentual é de 14,67% dessas sessões atualizadas. Sérgio Moro segue na liderança, né? Com 1.343 votos, percentual de 59,53%. Sandro Alex agora ocupa a segunda posição em Santa Helena, com 17,69% e um total de 399 votos. Depois vem Requião Filho com 497 votos, percentual de 22,03%, Daniel.
1: Bom, com relação aí ao Senado, a gente está tendo aqui dois candidatos se destacando a nível de Paraná, 37% das urnas apuradas, e Felipe Barros e Deltan Dallagnol estão aparecendo como os eleitos. Por enquanto, né? É claro que, como eu disse, nem 40% das urnas apuradas ainda. 27% dos votos válidos para Felipe Barros, 25% para Deltan Dallagnol. Na terceira posição aparece o Alexandre Cury, lá com 16,4%, e a Gleisi Hoffmann com 13,39%.
0: Em Santa Helena, Felipe Barros também vem liderando aí com 32,38% e Deltan Dallagnol 29,77%. Cury tem 10,3%, Gleisi 12,76%, Dr. Rosinha 10,55%, Cristina Grael com 3,72%, Karen Guerreiros 0,59%, Joaquim do MLB 0,7% e Marcelo Marcelino, com apenas um voto, tem 0,02%.
1: Bom, com relação ao candidato usado, aumentou o número dele de votos em termos de estado, 37% das urnas apuradas, 9.553 votos para usado. Professora Sandra Suete, que é aqui de Santa Helena, já computaram 360 votos aqui, de acordo com o TSE, o TRE, né? Os tribunais que apuram aí a questão aqui de Santa Helena região. Exato. A gente está acompanhando, só para questão de nomenclatura, que o pessoal tá mandando aqui a informação. Nós estamos acompanhando em termos de, falando TSE, porque a gente está acompanhando pelo TSE.
0: Oficialmente.
1: Quem computa os votos aqui no estado do Paraná é o TRE. Mas, então, só para deixar um asterisco, estaremos falando TSE para facilitar que a gente pegue os dados a nível nacional, tá bom? Para você aí, que são atualizados pelo TRE, mas vão direto pro TSE, só para deixar bem claro. É só a questão de nomenclatura aí, tá certo? Detalhe só para você que tá acompanhando aí. Vamos com o Alex Moreno, lá no fórum. Boa tarde, boa noite, Alex.
2: Atualizando as informações das eleições 2026, neste momento temos pouco mais de 10% das urnas apuradas para deputado estadual no estado do Paraná. O candidato do município de Santa Helena, Evandro Grade, do PL, nesse momento totaliza 9.377 votos no geral, no total, na apuração até o momento no estado do Paraná. O candidato Evandro Grade, com um pouco menos aí de 10 mil votos na contagem geral no município, no estado do Paraná.
1: O Alex trazendo mais informações pra gente. Vamos lá, um novo percentual aqui a nível de Paraná. Vamos analisando nossos candidatos a governador aqui do estado, com 38,98% das urnas apuradas. Sérgio Moro segue vencendo o primeiro turno, hein? 50,09% dos votos válidos, Sandro Alex em segundo com 24,95%, Requião Filho em terceiro com 23,82%. A briga aí é pra ver se vai ter segundo turno, né? Por enquanto. E pra ver quem vai também, né? Porque o Sandro Alex e o Requião Filho estão bem parelhos aí, né, Jonas?
0: Tem essa disputa aí, né? Sérgio Moro vem liderando com uma boa vantagem e um bom percentual aí pra, quem sabe, já garantir a vaga aí do governo já no primeiro turno. Mas, né, a gente precisa ter a maioria dos votos aí pra que não haja esse segundo turno. Caso ocorra esse segundo turno aí, essa disputa aí desse segundo e terceiro lugar, para saber quem vai para o segundo turno. Vai ficar bem apertado aí. Acredito que vai ser uma diferença mínima aí, que vai mostrar pra gente quem que realmente vai fazer esse segundo turno. Possivelmente aí, com os números até agora, Sérgio Moro, esse já está garantido, caso tenhamos um segundo turno, né? Então fica a briga entre Sandra Alex e Requião, por enquanto.
1: Bom, termos aqui de Brasil, vamos lá, atualizando os números, né? O nosso amigo Osmar pediu números de urnas. Bom, termos de Brasil, 499.248 sessões eleitorais. Então você calcula aí, né? Aqui em Santa Helena, o Jonas atualizou pra gente, são 75 sessões, né? 75 urnas, então, aqui em Santa Helena. Bom, com relação ao percentual aí atualizado para a presidência da República, 12,45% das urnas apuradas. Flávio Bolsonaro liderando e vencendo no primeiro turno, por enquanto, com 51,9%. Enquanto Lula aparece com 40,71%. Escritor Augusto Cury, 2,98% dos votos válidos. Ronaldo Caiado, 2,39%. Renan Santos, 2,29%. E o Zema, 0,30%. Os demais candidatos não chegam aí a 1% dos votos até aqui apurados em nível nacional para a presidência da República. Daqui a pouco a gente traz atualização também para o governo do estado do Paraná. Com relação a Santa Helena, nós temos aí 14,67% dos votos apurados. E em termos de presidência, Santa Helena, a ampla vantagem de Flávio Bolsonaro, né? 64,55%. Lula, segundo, com 29,39%. Jonas.
0: E o que chama atenção também aí, Daniel, para esses 2.419 votos apurados, é o percentual aí de brancos e nulos, né? A gente tem
1: aqui
0: já...
1: Aqui para Santa Helena, né?
0: Para Santa Helena, 28 votos em branco e 30 votos nulos. Então, para esse começo de apuração aí, nós temos aí um total de 14,67% apenas de urnas apuradas, e já tem um número aí bem, bem expressivo, podemos dizer assim, em relação a votos branco e nulos,
1: né? Vamos ao número de abstenções em termos de Paraná, para você ter uma ideia. Em termos de Paraná, nós temos aí 1,70% de votos em branco e 1,96% de votos nulos para presidente da República, né? Para governador, esses votos em branco somam 3,78% e 4,32% para votos nulos.
0: Para governador em Santa Helena, muda, né? O número ainda aumenta, né? Já são 60... Vamos falar de percentual.
1: Vamos lá, percentual é mais fácil.
0: Vamos falar de percentual. Para a presidência, como a gente falou agora há pouco, nós temos em votos em branco 1,16% em Santa Helena. Nulos, 1,24%. Para governo do estado, esse número é ainda maior. Votos em branco são 2,85% e votos nulos, 3,89%. Ou seja, quase 4% já em votos nulos, né?
1: Estamos acompanhando aqui, atualizando com relação aos candidatos aqui de Santa Helena, de acordo com o Paraná. Vamos dar uma atualizada aqui, ó. O Paulo Melo vai liderando do PL, 85.622 votos. Lembrando que para a legenda isso é muito importante, hein? Depois aparece outro candidato do PL, que é o Jessicão, com 62.155 votos. O terceiro candidato é do PSD, 49.448 votos. Lembrando que o PL é 22, PSD 55. Vamos dar uma olhada aqui na atualização para os candidatos aqui de Santa Helena. Voltando aí com o Zado. Aqui, até agora computados para ele, aumentou o número de votos computados para o Zado, hein? 11.742, vamos. Lembrando que de Santa Helena ainda não foi.
0: Santa, né? Helena a gente teve
1: uma atualização agora.
0: Teve, vamos lá, então. São 1.343 votos em Santa Helena.
1: Em Santa total. Helena. Ou seja, mais de 9 mil votos o Zado já conseguiu fora de Santa Helena, né? Isso é um número importante para quem busca se eleger. A Sandra Suete, vamos dar uma olhada aqui também, outra candidata que é aqui de Santa Helena. Computados para elas, 516 votos em nível estadual. Em Santa Helena, quantos votos, Sandra Suete?
0: 207 votos em Santa Helena.
1: 207 votos, ou seja, mais de 300 votos aí também, que a Sandra trouxe de fora de Santa Helena aí. Os candidatos aqui do nosso município. Estamos acompanhando. E a qualquer momento, mais atualizações aí. O Zado já aparece com 11 mil, mais de 11 mil votos, né? Alex Moreno chegando aqui. Alô, Alex.
2: Nesse momento, na atualização, a nível de estado, é claro que esse número precisa ser atualizado. Nós divulgamos ainda há pouco aqui, numa média de votos da candidata Sandra Soete, pelo número de votos que ela venha registrando nas urnas, e nós fizemos uma média de votos, apresentou um número, nós estamos atualizando nesse momento, porque no site do Tribunal Superior Eleitoral, a candidata Sandra Soete tem cerca de 360 votos, mas os números ainda vão sendo contabilizados. Do candidato usado também os números vão sendo contabilizados, sendo feita a totalização, e já já a gente traz novas informações também.

0: São 18 horas e 14 minutos, é a cobertura das eleições. Voltamos aqui agora com atualização, Jonas, aqui em termos de Paraná e em termos de Brasil também. Em termos de Brasil, por enquanto, a eleição vai ser definida no primeiro turno, hein? Flávio Bolsonaro, com 17,22% das urnas aprovadas, Flávio Bolsonaro aparece com 51,22% dos votos, enquanto Lula aparece com 40,66%. Com relação aí ao estado do Paraná, o que a gente tem aqui de votação, né, atualizado para governador, por enquanto Sérgio Moro, 50,10%, né, dos votos, ou seja, por enquanto também fechando no primeiro turno, enquanto Sandro Alex aparece com 25,17% dos votos válidos, né? Por enquanto, Paraná se define no primeiro turno. Requião Filho aparece em terceiro com 23%, 23,63%. Vamos à atualização dos deputados? Vamos lá? Zado, aqui atualizando em nível de Paraná, tá bom? Nível de Paraná, o candidato Zado aparece nesse momento, atualizado aí, com o número maior já de urnas apuradas e também número agora atualizado para ele de votos, 13.302 votos, ou seja, computou mais votos aí usado, 13.302 votos para usado. Já Sandra Suete, com 46,16% das urnas do Paraná apuradas oficialmente pelo TSE, aparece com 530 votos. Jonas, aqui para Santa Helena, como é que estão esses números aí, por favor?
1: Bom, Santa Helena, a gente se mantém aí, né, na atualização anterior. O Zado tem 1.343 votos apurados em nosso município. E a vereadora Sandra Suete, né, professora Sandra Suete, melhor dizendo, 207 votos apurados em Santa Helena.
0: Portanto, tá aí, né? Atualização, 46% das urnas apuradas, Zado já chegando aí a mais de 13 mil votos, Sandra Suete a mais de 15, Sandra Suete. Vou atualizar aqui para vocês, segundo apurado oficialmente, a mais de 500, mas não, exatamente 530 votos.
1: Bom, em Santa Helena, para deputado estadual também, aí uma abstenção, votos brancos e nulos também, um expressivo, votos em brancos, para deputado estadual já somam 3,60% e votos nulos 1,86%, isso no que se refere aí à votação para deputado estadual, Daniel. Nova atualização aí para Santa Helena. Vamos agora aí a um percentual de 28% das sessões totalizadas e apuradas. Então já foram apurados neste momento 4.482 votos válidos. Flávio Bolsonaro segue aí com uma expressiva liderança em Santa Helena, com 63,94% dos votos. Lula, 29,71%. E na sequência, né, vem os demais candidatos aí. Augusto Cury, 2,20%. Ronaldo Caiado, 1,19%. Renan Santos, 2,61%. Zema, 0,30%. Samara, 0,07%. E os demais candidatos ainda não computaram votos aqui no município de Santa Helena. Para o governo do estado, Sérgio Moro segue na liderança aí com 58,33%, Sandro Alex com 18,43% e Requião Filho com 22,42% dos votos aqui no município de Santa Helena. Com essa atualização, a gente confere também os números para deputado estadual, candidatos aqui do nosso município. Zado, em Santa Helena, já tem computados aí 2.482 votos. Já a candidata professora Sandra Soete vai a 355 votos, estes em Santa Helena, Daniel.
0: Muito bem, né? Os números aí atualizados aqui pelo TSE, trazendo para Santa Helena. Com relação ao governo do estado, agora falando em termos de Paraná, Sérgio Moro ampliou um pouquinho a vantagem, 50,25% dos votos válidos contra 25,10% dos votos válidos para Sandro Alex. Vamos dar uma olhada a nível de Brasil novamente, né? Com agora aumento de urnas apuradas, chegamos a 19,54% das urnas apuradas. E segue Flávio Bolsonaro aumentando a vantagem com relação a Lula, hein? 51,17%. Jonas, é uma questão importante também, dizendo questão da presidência. Isso aconteceu em eleições anteriores, não quer dizer que seja o caso dessa. Mas em eleições anteriores, o presidente atual Lula virava sempre depois da metade dos votos computados, porque o grande curral eleitoral que o PT tem no Nordeste, os números acabam chegando mais tarde, né? Os números do Sul são computados primeiro. Tem isso também. Não é o caso, o TCE não divulgou ainda se como é que está essa apuração aí, né? A gente está tentando acompanhar como é que está esse mapa da apuração para saber de onde são esses números, de onde que estão vindo, né? Das principais ou quais as principais regiões que vêm esses números, né? Porque se for o caso, ou né, se a gente seguir nessa toada, o Flávio Bolsonaro deve ganhar no primeiro turno. Mas tem que saber de qual região vem depois os votos. A gente vai tentar dar uma olhada aqui daqui a pouco e trazer esse mapa da votação para vocês também, para a gente entender de onde estão vindo esses votos, né? Que tá, por enquanto, elegendo no primeiro turno Flávio Bolsonaro.

0: Agora são 18 horas e 20 minutinhos, 18 horas e 20 minutos. Boa tarde, Daniel, um abraço. O pessoal está pedindo quantos votos precisa para eleger um deputado estadual. Olha, não tem eleitos ainda, porque deputado tem muita questão, como a gente explicou já antes aqui, do coeficiente eleitoral. É o Dolivete que está pedindo. Então tem que esperar. É, se fala em mais de 30 mil votos, né? Mas é depender de quantos votos a legenda puxa. No caso, por exemplo, do candidato a deputado usado, ele tem uma vantagem, né? Que a sua legenda está somando muitos votos, hein, Jones? A legenda do usado já está elegendo praticamente aí o Paulo Melo do PL com 115 mil votos. É o primeiro colocado em número de votos, por enquanto, no estado do Paraná. E o Jessicão, que é a segunda colocada, né? No estado do Paraná, já aparece com 87.577 votos. Então, a legenda já está puxando esses votos aí. E esses votos vão determinar o número de cadeiras. E aí, depois, esse número de cadeiras que determina quanta legenda vai ter, né? Lá no, na ALEP, na Assembleia Legislativa do Estado. Aí sim que começa a entrar os deputados, né? Da legenda, no caso, do PL. Usado com 55,49% das urnas apuradas no Paraná, já aparece com 15.637 votos. Usado aparece com 15.637 votos em termos de Paraná. Com relação à deputada, candidata a deputada Sandra Suete, ela aparece já com 653 votos no Paraná, com 55% das urnas apuradas. E aqui no estado, atualizando para governador, Sérgio Moro, com 50,41%, por enquanto vai levando no primeiro turno. Para deputado federal que aparece com o maior número de votos até aqui no Paraná, Jeffrey Chiquini, 253.778. Lembrando que o Paraná elege 54 deputados estaduais e 30 deputados federais, tá bom? Então, é importante esses números aí para você ficar atento nas votações aqui do estado do Paraná, tá certo? 54 deputados estaduais, aí vai depender do coeficiente, quanto a legenda fez de votos ao todo com todos os seus candidatos para definir quantas cadeiras a legenda vai ter. E aí definir quais são os candidatos que entram nessas cadeiras, ou sentam nessas cadeiras, que seja, né? Com relação a deputados federais, também tem esse coeficiente eleitoral, e aí são 30 deputados, 54 estaduais, 30 federais. E lembrando que elege também o Paraná dois senadores, que por enquanto está elegendo com ampla vantagem aí, Felipe Barros, com 27% dos votos, Deltan Dallaiol com 25% dos votos. O terceiro colocado, Augusto Cury, aparece com 16% dos votos. Teve atualização aí nos números, hein? Atualização dos números do estado do Paraná. Vamos lá, Gonzado já com 16.782 votos, Jonas.
1: Olha só, para Santa Helena segue ainda, né, usado, ainda não tivemos atualização, 28% das sessões atualizadas, né, das urnas apuradas, e agora tivemos uma nova atualização, nesse exato momento, usado tem em Santa Helena 3.065 votos, desse total aí de 16 mil, 3.065 são aqui do município de Santa Helena. Santa Helena tem um percentual nesse momento de 34,67% das urnas apuradas. E Flávio Bolsonaro vem nessa liderança aí expressiva com 64,33%. Lula tem 29,46% aí e vem figurando, portanto, na segunda colocação. Portanto, Santa Helena tem um total aí de 34,67% das urnas apuradas. Isso dá um total de 5.513 votos apurados até o momento. E Flávio Bolsonaro vem liderando com larga vantagem. Para governo do estado, Sérgio Moro também segue numa expressiva liderança, 58,60% dos votos válidos, enquanto Sandro Alex vem com 18,27%. E Requião Filho, 22,39%, Daniel.
0: Muito bem. Importante esses números, hein? Olha só, Jonas, usado agora, chegando a 16.782 votos. E aqui de Santa Helena são cerca de 3 mil votos.
1: 3.065 votos.
0: Computados, já oficial, hein? Ou seja, usado já tem mais de 13 mil votos, né? Que ele conquistou fora de Santa Helena. Isso é um número expressivo. Para falar um candidato aqui da região, exatamente. Ou seja, usado por enquanto com grandes chances né, de conseguir uma cadeira.
1: Professora Sandra Soete, em Santa Helena, tem oficialmente computado aí 449 votos, Daniel.
0: Em termos de estado, vamos dar uma conferida? A Sandra Soete já computou 668 votos. Boa tarde, Daniel. Estamos aqui na escuta, em Cascavel, que vence o melhor para o Brasil. Esse é o meu amigo Jordano Pilete, o veterinário. Conhece, meu amigo?
1: Conheço. Jonas?
0: É, esse é o figura, meu amigo de coração. Um abraço para você, pai da Martina, tá nos ouvindo. Um abraço também para quem mais nos ouve aqui, deixa eu ver. Boa tarde, Daniel. Deputado federal mais votado por enquanto aqui em Santa Helena. O pessoal tá pedindo. Vamos ver aqui. Consegue ver pra gente, Jonas? Deputado federal mais votado aqui em Santa Helena no momento, por favor.
1: Nós temos aí o deputado federal Jeffrey Chiquini, do Novo, com 321 votos.
0: Jeffrey Chiquini, deputado federal mais votado em Santa Helena, por enquanto, por enquanto.
1: Os três primeiros trazendo aqui. O segundo colocado é o Guilherme Kilter, do Novo também. Lembrando, ó, o Jeffrey Chiquini é do Novo, 321 votos. O Guilherme Kilter também é do Novo, 110 votos. E o terceiro colocado do partido PL, Sargento Faur, com 184 votos. Para deputado estadual, nós temos em Santa Helena, pelo PL, o primeiro mais votado. Aliás, temos que atualizar esses números aqui. Nós tínhamos o Paulo Melo, né? Vamos dar uma atualizada antes
0: aqui. Tem informação aqui também, Jonas, para Santa Helena. A Rosângela Moro aparece com 573 votos do PL, hein? Zeca Dirceu com 311.
1: Tá? Então, os números aqui acho que não estão atualizados.
0: O Paranhos já aparece com 468 votos. Atenção, Paranhos, 468 votos. O Sérgio Souza, 144 votos. Né? Nós temos aqui o Flávio Ferrari, que é o Faca na Bota. 235 votos computados aqui em Santa Helena. Dirceu Espirafico, 118 votos. O deputado Welter, do PT, de Marechal Rondon, né, já aparece aqui em Santa Helena com 324 votos. São os candidatos que têm mais votos aqui, por enquanto, em termos de deputado federal, tá certo?
1: Isso,
0: só para atualizar você pra, aqui para Santa Helena.
1: É que a ordem que estava aqui não estava por conta de votos, estava aqui alfabética, eu não sei o que, que ocorreu aqui, mas enfim, Rosângela Moura aí vem com uma expressiva votação, Zeca Dirceu, né, como destacado aí pelo Daniel Carvalho, nessa corrida eleitoral. Depois vem, né, o Jeffrey Chiquini.
0: Bom, vamos lá, só para atualizar você, aqui em Santa Helena, computados, cruzado, né, são 3.065 votos, Jonas, computados para o usado. Para Sandra Soete, anote aí você, para fazer a conta com a gente, 449 votos, com 34% das urnas apuradas, tá? Aqui em Santa Helena. No Paraná, nós temos aqui já atualização. Vamos ver quantos votos o usado tem agora no Paraná. Já 18.703 votos, ou seja, mais de 15 mil votos fora de Santa Helena. 18.703 votos tem usado. E a Sandra Soete, atualizado no Paraná, 776 votos, Jonas.
1: Isso, e corrigindo também a questão aí para deputado estadual, né? Nós temos entre os mais votados aí em Santa Helena, deputado estadual, professor Lemos aí do PT com 176 votos. Nós temos também aí, depois vem os demais candidatos, né? Mas entre os mais votados aí vem professor Lemos. Tem também pelo PT e a Yasmin com 109 votos. Isso do que nós temos apurado no município até o momento, né? São 34,67% das sessões atualizadas e totalizadas até o momento.
0: Olha, candidatos que tiveram boa expressão de votos aqui em Santa Helena, que aparecem aí, na lista geral, tá? Do Paraná. Jeffrey Chiquini, até agora com mais de 297 mil votos. Guilherme Kilter, com mais de 192 mil votos. Sargento Farrur, com 160 mil votos. Também Rosângela Moro, com 103 mil votos. Zeca Dirceu, já 99 mil votos. Ainda o delegado Matheus Laiola, com 78 mil votos. Deixa eu dar uma conferida aqui. O Paranhos, 61.297 votos, né? São deputados que tiveram expressiva votação aqui também em Santa Helena. Deputado Vermelho, já chegando a 51.471 votos. São os candidatos aí Que aparecem bem nessa lista aí dos 30 que devem entrar, né? Sérgio Souza, 42.750 votos. Lista de deputados federais. Claro que, como a gente disse, tem a questão da legenda e tudo isso, tá? Para se definir quem entra, quem fica de fora. Com relação à atualização, são 66,97% das urnas apuradas aqui para Santa Helena. E a nível de Brasil, atualizando agora, 27% das urnas apuradas. Flávio Bolsonaro ainda vencendo no primeiro turno, com 50,85% dos votos válidos. Luiz Inácio Lula da Silva, 41,05%. Cresceu um pouquinho Lula, diminuiu um pouquinho os outros candidatos, mas o Flávio segue com a vantagem, por enquanto se elegendo no primeiro turno, com 27,88% das urnas apuradas. Com relação a deputado estadual, né, a gente segue acompanhando e dando os detalhes, principalmente aqui para o Zado e para Sandra Suede, candidatos aqui de Santa Helena. Então fique atento, porque daqui a pouco a gente volta com mais números atualizados na sua programação Grande Lago. 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

0: 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Destaques para Santa Helena e região. Atualização em nível nacional segue aumentando a vantagem agora. Aumentou mais um pouco a vantagem de Flávio Bolsonaro, hein? Flávio Bolsonaro com 50,74% dos votos válidos, enquanto Lula aparece com 41,14%. São 31,90% das urnas apuradas, Jonas.
1: Isso mesmo. Em Santa Helena também nós temos atualização. Das 75 sessões, 31 já foram oficialmente apuradas, um percentual de 41,3%.

0: 33%, com expressiva vantagem para Flávio Bolsonaro, com 65,39% dos votos, e Lula com 28,82%, Daniel.
1: Muito bem. Vamos ver com relação ao deputado estadual. Estamos ligados aí nos deputados aqui na nossa região. Termos de Paraná. Vamos aos números de Zado, chegando a 19.556 votos, com 77% das urnas apuradas, ou seja, das 27.142 sessões, já temos totalizadas aí, ou já apuradas, 21.031 sessões. Zado aparece com 19.556 votos. E aqui em Santa Helena, com quantos votos Zado já aparece, Jonas?
0: 3.730 votos em Santa Helena, Daniel.
1: É, 3.730 votos em Santa Helena, 19 mil, mais 19 mil no total. A Sandra Suete aparece com 796 votos a nível estadual.
0: Em Santa Helena são 540 para a professora Sandra Suete.
1: Estamos acompanhando, 77,49% das urnas apuradas. Vamos dar uma conferida aqui nos municípios da nossa região, né? Vou dar uma olhada em Entre Rios do Oeste e comparar aí com relação aos os candidatos aqui de Santa Helena, né?
0: Entre Rios a gente não tem nenhuma sessão apurada. Diamante também não há nenhuma sessão apurada. Nós temos São José das Palmeiras. São José das Palmeiras, 100% das sessões foram apuradas. Para presidente, nós temos em São José das Palmeiras vitória de Flávio Bolsonaro com 48,62% dos votos e Lula 45,25% dos votos. Portanto, em São José das Palmeiras, 100% das urnas apuradas, com vantagem para Flávio Bolsonaro. Para o governo do estado, nós temos aí, em São José das Palmeiras, vitória de Sandro Alex, com 37,6% dos votos, e Sérgio Moro, com 35,95%. Requião Filho fez 26,51% dos votos em São José das Palmeiras para o governo do estado. Para o Senado, nós tivemos aí, em primeiro lugar, Felipe Barros, com 17,37%, e Deltan Dallagnol, com 15,90%. Para deputado estadual, vamos conferir aí os números dos candidatos santa-helenenses. Evandro Grade Usado contabilizou 256 votos em São José das Palmeiras, e a professora Sandra Suete, 3 votos, Daniel.
1: Muito bem, Jonas, obrigado. Bom, vamos à atualização aqui do estado do Paraná. O estado do Paraná já chegando a 80,80% das urnas apuradas. E atenção especial agora pro governo do estado, né? Porque a gente pode ter aí o Sérgio Moro ganhando o primeiro turno. Sérgio Moro, por enquanto, com 50,37% dos votos válidos. Em segundo, Sandro Alex, com 25,4% dos votos válidos. E Requião Filho aparece com 23,50% dos votos válidos. Portanto, Sérgio Moro, por enquanto, vencendo no primeiro turno, com 80,80% das urnas apuradas. Vamos para senador aí, em nível de Paraná, Jonas. Quem está na frente em nível de Paraná para senador? Né? A gente tem o Felipe Barros, Deltan Dallagnol largando na frente, e o Augusto Cury vindo um pouco atrás. Os números exatos, vamos lá. Felipe Barros, com 27,39% dos votos válidos. E o Deltan Dallagnol com 25,48% dos votos válidos, hein? O Alexandre Cury vem na terceira posição, com 16,46%. E a Gleisi Hoffmann com 13,26%. Lembrando que o Paraná elege 2 senadores.
0: Legal.
1: Sendo eleito Felipe Barros e Deltan Dallagnol. Vai lá, Jonas.
0: Nós temos mais municípios da região aqui que já fecharam a contabilização de votos.
1: Muito bem.
0: Por exemplo, Medianeira das 126 sessões, todas já oficialmente apuradas pelo TSE. Vantagem expressiva de Flávio Bolsonaro, com 67,81% dos votos, e Lula com 25,95%. Para governo do estado, também vantagem aí para Sérgio Moro, 63,33% dos votos. Na sequência, Sandro Alex com 14,96%, e Requião Filho com 20,50% dos votos. Vamos lá então conferir aí a votação de Zado no município de Medianeira. 3.533 votos do candidato santa-helenense. Sandra Soete, 12 votos no município de Medianeira. Daniel.
1: Muito bem, Jonas, obrigado aí pelas informações, né, atualizando também com relação aí aos deputados, né, tanto Zado quanto a Sandra Soete, candidatos, né, lembrando, a deputados aqui para Santa Helena, ou de Santa Helena, né, para o estado do Paraná.
0: Nós temos aí também praticamente finalizada já a apuração para o município de Missal. 90,91% das sessões já foram apuradas por lá, faltando apenas 3 sessões para concluir a votação. E, mais uma vez, expressiva a votação aí de Flávio Bolsonaro, com 67,76% dos votos válidos em Missal, e Lula, 26,21%. Sérgio Moro também lidera em Missal com 59,82% dos votos. Sandro Alex tem 19,01% e Requião Filho 20,56% para o governo do estado. Em Missal, o candidato ao governo do estado, santa-helenense Zado, pontuou ou computou 2.102 votos. A candidata, a professora Sandra Soete, 92 votos em Missal.
1: Ok, né? A gente está aguardando novos resultados aí e vamos lá. Já temos atualização no governo do Paraná e também para deputados estaduais. O governo do Paraná, com 83,46% das urnas apuradas, segue Sérgio Moro ainda ganhando o primeiro turno, hein? Com 50,35% dos votos. Sérgio Moro aí já se encaminhando para uma possível eleição no primeiro turno, hein, Jonas? É claro que restam ainda, vamos lá, 16% das urnas para serem apuradas. Mas é um número bem difícil de tirar, hein?
0: Sim.
1: O Sandro Alex tem 25,6% dos votos e o Requião Filho, 23,50% dos votos. Sérgio Moro encaminhando sua vitória no primeiro turno. Dá para dizer também que o Senado praticamente definido já no Paraná. Felipe Barros e Deltan Dallaiol. Felipe Barros aparece com 27,39% dos votos, enquanto Deltan Dallaiol aparece com 25,44% dos votos e o Alexandre Cury com 16,49% dos votos para o Senado. A gente vai trazer os números para deputados, por enquanto dando atenção para o Zado e também para Sandra Soete, porque precisa da atualização do coeficiente eleitoral, então não dá para definir ninguém eleito ainda.
0: Não tem
1: nada. Tá? Né? Então a gente vai trazer esses números aí para os candidatos mais locais nosso aqui, tá bom? Só trazendo isso, daqui a pouco deve atualizar e a gente saber. O Zado computou mais votos aqui, está com 21.370 votos. Isso já dá mais que os números aptos a votar em Santa Helena, não dá não, Jonas?
0: Isso, a gente tem um eleitorado aí de 21.122 eleitores aptos, salvo engano aí,
1: tá aí,
0: de acordo com o Fórum de Santa Helena. Em Santa Helena, com atualização agora há pouquinho, Zado já computou 4.432 votos.
1: Segue com muitos votos de fora, né? Muitos chega de votos. 15 mil votos,
0: olha,
1: por enquanto o Zado conseguiu fora de Santa Helena.
0: Santa Helena tem um total de 48%, ou seja, não chegamos ainda quase na metade das urnas apuradas. De 75 sessões, nós temos oficialmente apuradas pelo TSE 36 sessões, Daniel.
1: Então tem mais votos vindo aí, com certeza, para o Zado e para Sandra Soete também.
0: Na...
1: A professora Sandra Soete no Paraná, Jonas, 1.044 votos. E no, em Santa Helena, quantos votos já tem computados aí para Sandra Soete, Jonas?
0: Em Santa Helena, nós temos professora Sandra Soete com 675 votos.
1: Portanto, também conseguindo uma votação, né, de fora a professora Sandra Soete.
0: Nessa última atualização de Santa Helena, né, chegando a 48% das urnas apuradas, Flávio Bolsonaro vem liderando com 64,44%. Lula subiu um pouco seu percentual, chegou agora a 30% da zona dos votos válidos apurados em Santa Helena para a presidência da República. Sérgio Moro segue aí com 58,94%. Sandro Alex tem, aliás, Requião Filho tem 22,01% e Sandro Alex 18,44%. Para o Senado, segue aí mais ou menos o que a nível de Brasil nós temos aí, a liderança de Felipe Barros com 32% e Deltan Dallagnol com 29% dos votos já apurados em Santa Helena. Um total, Daniel, de 15.812 votos apurados no município, sendo que desses, 13.932 válidos. A gente tem um percentual de 5%. 6,44% dos votos já apurados em branco e 6,41% de votos nulos. Isso para senador. Para a presidência da República, a gente tem um total de 1,14% votos branco e 1,26% de votos nulos.
1: Vamos lá, tem atualização aí para nível de Brasil, 41,57% das urnas apuradas. Flávio Bolsonaro segue ganhando o primeiro turno com 50,41% dos votos, enquanto Lula aparece aí com 41,44% dos votos válidos.

0: Falando um pouquinho da nossa região ainda, Daniel, Marechal Cândido Rondon, quase que fechada já também a totalidade das urnas por lá, um percentual de 92,21% já apuradas, das 154 sessões, 142 já estão contabilizadas pelo TSE. Flávio Bolsonaro com larga vantagem de 73,08%, Lula 20,82% dos votos em Marechal Cândido Rondon. Para governo do estado, nós temos aí uma totalização de apenas de um pouco mais da metade, aí 61,69%. Sérgio Moro vem liderando com 64%. Requião Filho, 18%. Sandro Alex, 16%. Em Marechal Cândido Rondon, o candidato santa-helenense ao governo do estado, Evandro Grade, já contabilizou 274 votos. A vereadora, a professora Sandra Suete, também candidata ao governo do estado, em Marechal Cândido Rondon, contabilizou até o momento 4 votos, Daniel.
1: Muito bem, vamos lá que tem atualização aí da apuração do Paraná, Jonas. Chegando aqui a atualização do Paraná, 88,35% das urnas apuradas, Sérgio Moro vai levando no primeiro turno, hein? 50,34% dos votos. A gente vê que varia pouco. Eu tô achando que Sérgio Moro vai pro primeiro turno mesmo, pelo jeito. Muito difícil o Sandro Alex tirar essa vantagem aí.
0: Pelo andar da carruagem aí, é bem difícil tirar essa vantagem de Sérgio Moro, né? Que vem liderando em praticamente todos os municípios aí, se não todos, né? Tá bem difícil para tirar esse primeiro turno dele. Praticamente dá para dizer que Sérgio Moro
1: deve ganhar no primeiro turno. A chance é grande.
0: A probabilidade é grande mesmo.
1: De Sérgio Moro ganhar no primeiro turno, 88% das urnas apuradas. Para deputado estadual, atualizando aqui, vamos lá para os deputados aqui da nossa cidade, ou candidatos a deputado da nossa cidade. Usado 22.418 votos. Isso em nível de Paraná. Em nível de Santa Helena, Jonas, atualizando aí quantos votos tem usado, traga pra gente, por favor. Repetindo, em nível de estado, 22.551 votos computados.
0: Bom, em Santa Helena, o candidato usado chegou agora a 5.122 votos, Daniel.
1: Sandra Suete, em nível de estado, 1.123 votos computados para ela. 1.123 dados computados para Sandra Suete. E aqui em Santa Helena, Jonas, até agora?
0: 786 votos, Daniel.
1: Muito bem. Estamos ligados e daqui a pouco voltamos trazendo mais informações e atualizações. Eleições 2026, a escolha certa da informação é com a Grande Lago e com a 580. São 18 horas e 51 minutos. Rápido intervalo, voltamos já.

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1: A primavera, conhecida como Estação das Flores, se estende até o dia 21 de dezembro no Hemisfério Sul. É a chamada Primavera Austral. A palavra primavera é derivada do latim primovere, que significa primeiro verão. Assim, primavera corresponde ao período que antecede o verão.

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0: Só existe uma maneira segura de fazer com que a criança ande pelo caminho reto. Consiste em você trilhar esse mesmo caminho. Abraham Lincoln.
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0: Vamos seguindo na apuração, a mais completa, mais rápida, mais ética do seu rádio, com a Grande Lago. Jonas, caiu aí o percentual de diferença entre os presidentes, hein? E agora, Flávio Bolsonaro aparece com 50,20% dos votos válidos e Lula, 41,63%. Mesmo assim, segue Flávio Bolsonaro ganhando no primeiro turno. Isso com 47,26% das urnas apuradas em todo o Brasil, Jonas.
1: É, Santa Helena ainda segue, né, com vantagem de Flávio Bolsonaro. A gente já passou da metade agora, já temos 61,33%.

0: Isso vai depender, claro, das próximas sessões a serem atualizadas, mas eu tô achando difícil tirar essa vantagem. Para senador, praticamente definido já, né? Felipe Barros, 27,39%, e Deltan Dallaiol, 25,35%. O Alexandre Cury ficou com 16,62% em terceiro, e a Gleisi em quarto, por enquanto, com 13,26%. Vamos à atualização de deputado estadual com relação aos deputados aqui de Santa Helena. Daqui a pouco, se que a gente tiver mais percentual praticamente fechando as urnas do Paraná, a gente começa a passar para vocês deputados que estão eleitos e o número de votos que esses deputados tiveram aqui em Santa Helena e em outros municípios. Por enquanto, é humanamente impossível, né, comparar ou trazer todos esses candidatos para vocês, tá bom? A gente tá pedindo compreensão. Usado já aparece com 23.638 votos, Jonas.
1: Em Santa Helena, Zado já computou, neste total aí de 61% das urnas apuradas, 6.460 votos aqui no nosso município. Já a professora Sandra Soete, em Santa Helena, tem computado até o momento 952 votos. Lembrando, Santa Helena tem um total de 61,33% das urnas apuradas. São 10.279 votos apurados até o momento. Votos válidos, 9.741.
0: Muito bem, Jonas. 23.638 votos computados para o Zado. Para a Sandra Suete, 1.214 votos computados. Aí, 90,35% no Paraná das urnas apuradas. Tá bom, gente? Bom, aqui em Santa Helena, né? A gente está tendo aqui, dando uma olhada. Uma deputada que aparece muito bem votada em termos de federal aqui, ó. Rosângela Moro, hein, Jonas? Ela tá aparecendo já com 1.158 votos em Santa Helena. Depois tem o Paranhos com 954 votos aqui em Santa Helena. O Vermelho já com 461 votos computados em Santa Helena. Sérgio Souza, 368 votos computados aqui em Santa Helena. São, por enquanto, junto com o Odisseu Espirafico, com 388 votos, e deputado Welter, com 677 votos, muito bem votados. O Faca na Bota, Flávio Ferrari, com 494 votos. São os deputados federais que aparecem, por enquanto, com mais votos aqui em Santa Helena, em Jonas.
1: Para deputado estadual, aí nós temos, por enquanto, o deputado mais votado, deputado Zado, candidato a deputado Zado, com 6.460 votos. E aí aparecem deputados como Natan Esperafico, professor Lemos, temos aí a Yasmin Hashim, também dentre os deputados aí mais votados, mas liderando aí essa votação aqui no nosso município. A gente tem então o santelenense candidato ao governo do estado, Evandro Grade Usado. Portanto, aí em Santa Helena vem liderando essa votação, né? A gente vê muitos deputados aí que receberam um voto, três votos, mas nesta eleição em específico, é o que a gente já falava lá no início, né, Daniel? O oeste do Paraná tem se concentrado o seu esforço em não dispersar votos a candidatos de municípios mais distantes, de regiões mais distantes. E por isso a gente vê uma expressiva votação do candidato ao governo do estado, o Evandro Grade Usado, e a gente não tem tantos votos dispersos aí para deputados de outras regiões aí do Paraná.
0: Bom, vamos lá, Paraná atualizando aqui, ó, 93,24% dos votos válidos. 93,24% dos votos válidos para Paraná, e Sérgio Moro segue, e olha, muito provavelmente, já dá para quase cravar que ele vai ganhar no primeiro turno, hein? 50,34% dos votos válidos para Sérgio Moro, 50,34%. Sandro Alex, 25,19%. Requião Filho, 23,39%. a briga entre Sérgio Moro e Sandra Alex ali para ver se vai ou não ter segundo turno. Mas olha, a diferença

0: diferença em número de votos, Jonas, vamos lá. É de 2.941.584 votos pro Sérgio Moro. 2.941.584 votos. Pro Sandro Alex é 1.472.233 votos, hein? Somados os votos aí de Requião Filho e Sandro Alex, não chegam no Moro, por isso ele deve ganhar no primeiro turno mesmo, né?
1: Daniel, falando de deputado estadual, né? Como a gente já disse no início, não tem uma fórmula. Existe uma fórmula, mas não existe.
0: Ela é muito complexa, porque tem que se definir um número, né?
1: Um número cravado. Mas a gente já tem aqui um percentual de vagas por partido. Por exemplo,
0: vamos lá.
1: Nós temos aí o Partido Novo já com 4 vagas.
0: Isso para federal ou estadual, Jonas?
1: Estadual.
0: Ok.
1: Republicanos, 3 vagas. Podemos, 3 vagas. O MDB, 2 vagas. PL, partido aí de Flávio Bolsonaro, 14 vagas já garantidas aí na Câmara dos Deputados.
0: Isso é importante, né? Tá falando em deputado estadual, é na Alep, né? Assembleia Legislativa. Uhum. Usado pode entrar por esse coeficiente. O Zá está somando 25.052 votos nesse momento. 25.052 votos. E esse coeficiente é muito importante, que o PL já está com 14 cadeiras, é isso?
1: Isso, e isso é muito importante destacar, né? O Partido Liberal aí, o PL, ele já tem nessa apuração, nessa quantidade de votos que o partido tem obtido aí no Paraná, ele já tem garantida 14 cadeiras, né? Nós temos ainda o Partido Democrático Trabalhista com 1 vaga, o PSD, né, o Partido Social Democrático, com 13 vagas e, deixa eu ver aqui, Federação Brasil da Esperança, 8 vagas, Federação União Progressista, 6 vagas, são, portanto, aí os números que nós já temos de votos, né, que são computados e vão para a legenda, né, então isso soma muito e para o candidato aqui de Santa Helena, o candidato Zado, esse coeficiente eleitoral faz uma diferença enorme, né? Por exemplo, nós temos aí em Santa Helena, no PL, nós temos o Zado, né? O mais votado até o momento, 6.460 votos. Nós temos o Paulo Melo com 109 votos. Ainda pelo PL tem o Itamar Paim com 78, o Cabo Cassol com 50, o fã do Bolsonaro, 45 votos. Né, e entre outros deputados aí, Matheus Vermelho, 29 votos. Nós temos aí o Gilberto Ribeiro com 25 votos, Jessicão com 15 votos, Flávia Francischini, 14 votos, Dr. César Melo, 10 votos, Mauro Moraes, 9 votos, delegada Tatiana Guzela, 7 votos, Luiz Ernesto, 6 votos, Zé Luiz, 6 votos, Michel Becker também com 6 votos, Índio Donati com 5 votos, Paulo Gomes da TV, 4 votos. Enfim, candidatos aí do PL que fizeram votação aqui no município de Santa Helena. E isso é muito importante, esse coeficiente eleitoral, essa legenda eleitoral aí pro candidato aqui de Santa Helena, o Evandro Grade. Essa é uma questão que vai fazer muita diferença aí. E vai definir.
0: Vai, com certeza.
1: Vai definir se ele vai ocupar uma cadeira ou não na Assembleia Legislativa do Paraná.
0: O que é muito importante. Aliás, muitos candidatos, até conscientes, pediam isso. Bom, vamos lá, Jonas. Ó, atualizando aqui, 95% das urnas apuradas no Paraná. Nós temos aí Sérgio Moro com 50,30% dos votos válidos, percentual, 50,30%. Praticamente eleito no primeiro turno, hein? Já quase que irreversível, claro que ainda não matematicamente, mas pelo jeito Sérgio Moro leva no primeiro turno para o governo do estado. Já temos senadores também praticamente definidos no Paraná, 27,37% para o Felipe Barros, dos votos válidos, e Deltan Dallaiol com 25,28% dos votos válidos. Deputado estadual, vamos atualizar o número do Zado aqui, atenção, hein, gente? Números do Zado atualizado, 25.673 votos, hein, Jonas? Isso em nível de Paraná, 25.673 votos. Sandra Suete atualizando os votos, 1.391 votos para Sandra Suete.
1: Em Santa Helena, candidato Zado já computou 7.108 votos. Já a professora Sandra Suete, 1.027 votos, Daniel.
0: Muito bem, nós vamos a um rápido intervalo aqui na programação Grande Lago, tá? Daqui a pouco voltamos e atenção, e fique ligado, porque a qualquer momento já podemos estar anunciando aqui o novo governador do estado do Paraná, hein? já está praticamente ou quase que definido. Então, fique ligado que daqui a pouco a gente volta trazendo mais informações aqui na programação para você que tá ligado na 580. 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
4: Só existe uma maneira segura de fazer com que a criança ande pelo caminho reto. Consiste em você trilhar esse mesmo caminho. Abraham Lincoln.
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6: Grande Lago, 7:12, 19:12 na programação. Bom, trazendo só uma informação aqui, enquanto a gente aguarda atualizações para repassar para vocês, nós tivemos um acidente de trânsito aqui em Santa Helena. No final de semana, um casal ficou ferido em acidente entre carro e moto na PR-317, por volta da 1:30 da tarde deste domingo, no trecho que liga Santa Helena ao distrito de Subsede. Essa colisão ocorreu na região conhecida como Curva do Cemitério. A ocorrência envolveu um Onix com placas do Paraguai e uma moto CG-150. Estavam um homem e uma mulher. A condutora do automóvel não ficou ferida, o veículo teve apenas danos materiais. Na motocicleta, o homem apresentava algumas escoriações leves, mas estava bem. A mulher sofreu escoriações e relatava dores em um dos braços, suspeita de fratura. A equipe do SAMU de Santa Helena foi acionada e encaminhou as vítimas, melhor dizendo, para os primeiros socorros. Tivemos outra ocorrência em que um Prisma ficou destruído após colidir contra a guard-rail durante a madrugada em Subsede. Um Chevrolet Prisma ficou com a parte dianteira completamente destruída após colidir com o guard-rail durante a madrugada de domingo, no distrito de Subsede, Santa Helena. Com a força do impacto, o veículo sofreu danos de grande proporção na parte frontal. Quando a equipe, inclusive, de saúde chegou no local, o ocupante já não havia mais sido encontrado. Não há informações sobre as circunstâncias provocaram um acidente até então. E na região, um homem foi agredido com um taco de sinuca. Isso mesmo, hein? Em Pato Bragado, um homem ficou ferido após ser agredido com um golpe de um taco de sinuca na noite de sábado. A ocorrência foi atendida pela polícia militar e o homem foi encaminhado para o hospital. Conforme relata a vítima, ele estava em um veículo com sua convivente e o filho dela. Um bebê de 3 meses. A mulher que conduziu o automóvel teria parado próximo a um estabelecimento comercial em uma avenida. Ao retomar, o homem solicitou as chaves do veículo por perceber sinais de embriaguez à condutora, dando início a uma discussão. Durante o desentendimento, a mulher teria perfurado um dos pneus do próprio carro com canivete. Na sequência, o ex-companheiro dela teria intervido na discussão e agredido a vítima com golpes de taco de sinuca. Em decorrência das agressões, o homem sofreu um ferimento na cabeça que precisou de uma sutura médica, além de diversas escoriações nos braços. Após o ocorrido, ele foi encaminhado ao hospital de Pato Bragado. A polícia militar realizou busca nas imediações, mas os envolvidos não foram encontrados. A vítima recebeu orientações sobre os procedimentos legais. São 19 horas e 15 minutinhos, 19 e 15, aqui na programação da Rádio Grande Lago. Vamos trazendo mais detalhes, mais números aí das apurações. E atenção, Jonas, 97% das urnas apuradas no Paraná. Já dá para cravar que Sérgio Moro vai ganhar no primeiro turno, hein? Matematicamente ainda não dá para definir, mas Sérgio Moro com 50,25% dos votos, né? Sérgio Moro deve ser o governador do estado do Paraná, já no primeiro turno deve ganhar a eleição. Sandro Alex com 25,28%. É a atualização que nós temos aí. Já os senadores também definidos. Esses também definidos. Felipe Barros, 27,34%. E Deltan Dallaiol, com 25,24%. São os senadores do estado do Paraná para as próximas legislaturas. E com relação ao Zado, atualizando aqui, com 97,18% das urnas apuradas para deputado estadual, Zado chega a 28.342 votos, hein? Subiu expressivamente o Zado, deve ter computado os números de Santa Helena por lá, porque de 21 foi para 25, agora para 28.342 votos. Usado. E em Santa Helena, Jonas?
7: 7.710 votos computados para o candidato usado em Santa Helena.
6: Ou seja, tem mais voto para entrar aí, né?
7: Tem mais voto. Santa Helena, Daniel, atualizando aqui, nós temos aí, restam 14 urnas a serem apuradas. Nós temos um percentual de 81,33% das urnas já apuradas, já são 13.883 votos oficialmente apurados. Flávio Bolsonaro segue na liderança com 63,52% dos votos. Lula vem na sequência com 31,24% dos votos. Para o governo do estado, nós temos aí Sérgio Moro com 56,63% dos votos em Santa Helena, Requião Filho com 22,17%. E Sandro Alex com 20,58%. Para o Senado também aí, Felipe Barros tem 32,06%, Deltan Dallaiol 27,97%. Repetindo, candidato ao governo do estado santelenense, usado agora com mais uma atualização, vai a 9.503 votos em Santa Helena. Já a candidata, a professora Sandra Suete, 1.380 votos no município.
6: Muito bem, esse resultado já deve computar aí para os dois também. A Sandra Suete, em termos gerais e Paraná, 1.697 votos. Zado, com 28.933 votos.
7: Muito próximo aí a casa dos 30 mil votos, né? Que é o que a gente falava.
6: Que é o que a gente imaginava, né? Mas aí o número de cadeiras do PL, eu tô achando que o Zado vai conseguir entrar também nesse coeficiente. Eu acho que a chance é grande. É claro que não tenho essa conta, né? Mas tô achando que
7: Partido Liberal,
6: o candidato santelense tem grande chance.
7: No estado do Paraná, o PL já tem 14 vagas garantidas. 14
6: vagas. 14
7: vagas garantidas. Deputados. Então, usado, para ele ocupar uma cadeira, ele precisa estar entre os 14 mais votados
6: do PL.
7: Do PL, né? Isso já garante uma cadeira na Assembleia Legislativa para ele.
6: O pessoal tá falando pra gente, né? Isso é uma verdade. Nós não vamos abordar isso porque não é competência nossa no sentido de trazer aqui a apuração das eleições, mas o candidato Deltan Dallaiol, ele tem um recurso no TSE ainda, né? Caso ele for inapto, ele entra, ele não entra pra Senado, entra o terceiro colocado, seria, né, o Augusto Cury, tá? Isso está sendo julgado. O que a gente está fazendo aqui é a apuração. Muito obrigado pela informação do ouvinte, que lembrando nós, né, disso, é o Salve, né? Que está mandando mensagem. Mas lembrando, né, que a gente está fazendo aqui a questão da apuração. Nós não vamos entrar nesse detalhe, porque tem muito candidato, colocar aí deputado estadual também, que pode ter algum problema, né, Jonas? Então a gente não vai conseguir a ter esses detalhes. A gente vai trazendo um panorama um pouco mais geral aqui, pelo menos até as definições. Amanhã, durante a programação Grande Lago, durante os nossos jornais, aí sim, tudo mais detalhado para você ficar bem informado, tá certo? Mas a apuração segue por aqui e a gente segue fazendo nosso trabalho para levar informação correta, com rapidez e credibilidade, com ética, que é a marca da Grande Lago. Bom, e para presidente da República, mudou o cenário, hein? Não temos mais um cenário para primeiro turno. Agora, com Flávio Bolsonaro com 49,58%, ainda em primeiro colocado, mas agora indo para o segundo turno, Jonas.
7: Isso, agora o que a gente pode perceber no mapa aí da eleição, né, é que agora começam a chegar as urnas mais da região ali do Nordeste.
6: Que é um correio eleitoral forte do PT.
7: Isso, né? Que é um centro de votos aí, que concentra um número de votos muito expressivo para o candidato Lula. Então, nesse momento, a gente passa a ter um segundo turno aí na presidência da
6: República.
7: Aliás,
6: é esperado muito esse segundo turno. É muito difícil que um deles ganhe no primeiro, né?
7: Mas assim, a gente está com... É nível de Brasil ou Paraná ali, Daniel?
6: É nível de Brasil aqui, 64% das urnas.
7: Então, um pouco menos da metade ainda, tem bastante voto para chegar ainda. Mas nesse momento a gente começa a desenhar um segundo turno aí para a presidência da República. No Paraná, governador, a gente já tem praticamente eleito aí Sérgio Moro,
6: no primeiro turno.
7: Falta menos de 3% aí, né? De sessões e urnas apuradas. Então a gente já pode dizer que Sérgio Moro está praticamente eleito já nesse primeiro
6: turno. A não ser que aconteça uma reviravolta aqui, surpreendente, né?
7: Exatamente.
6: Que o Sandro Alex consiga muitos votos nessas próximas urnas que estão vindo aí.
7: Mas pro Paraná, se continuar esse desenho, desse cenário, pro Paraná, o segundo turno é apenas para a presidência, né?
6: Isso mesmo.
7: Tem segundo turno para Senado, não tem segundo turno para deputado, nem federal, nem estadual. Então, se Sérgio Moro decretar aí essa vitória dele, a gente vai ter no segundo turno, dia 25 de outubro, apenas que decidir pela presidência da República. Nesse momento, os candidatos ao segundo turno são Flávio Bolsonaro e Luiz Inácio Lula da Silva.
6: Nosso chefe aqui do jornalismo, Daniel Feliciano, mandando a informação que se o candidato Deltan Dallaiol for formalmente eleito, posteriormente tiver seu mandato ou registro de candidatura cassados, os votos atribuídos a ele serão anulados. São anulados os votos pela Justiça Eleitoral. E aí é convocada uma nova eleição suplementar para preencher a vaga do Senado pelo Paraná.
7: Isso não transfere, né?
6: Isso é diferente do que ocorre com deputado, né?
7: Eu tava olhando
6: no caso
7: das
6: eleições majoritárias. O suplente da chapa cassada não assume a vaga em definitivo, se o titular for barrado. Então, ou seja, não é convocado o terceiro colocado. No caso do Senado, que é o caso do Deltan Dallaiol, aí esse processo, né, que está em trânsito, né? Se ele tiver seu mandato ou registro de candidatura cassado de forma definitiva, os votos atribuídos a ele serão anulados e o TSE convocará uma nova eleição suplementar para preencher a vaga no Senado pelo Paraná.
7: A decisão aí do TRE também não é só Deltan, né? Ela prejudica aí toda a chapa majoritária, né? Encabeçada por Deltan, né? Então atinge, além de Deltan, seus dois suplentes também, né? Então, como bem lembrado aí pelo Daniel Feliciano Jacaré, inclusive eu estava buscando isso agora, em caso de ser confirmada aí, por hora, nós temos aí o registro de Deltan derrubado, né? E se isso for realmente confirmado, os votos são nulos, né? Com relação a essa questão.
6: Muito bem. Bom, Santa Helena, 100% das urnas apuradas, hein, Jonas?
7: Isso
6: fechando
7: mesmo.
6: A votação em Santa Helena.
7: Fechada a
6: votação. 100% das urnas apuradas. Vamos aos números exatos aqui de Santa Helena, então?
7: Vamos lá, então. 100% apurado, nós tivemos aí, então, 17.035 votos, né? Um total aí de votos válidos de 16.629. Foram 178 votos em branco e 228 nulos para a presidência da República. Com isso, Flávio Bolsonaro vence em Santa Helena com 63,41% dos votos, um total de 10.545 votos. Luiz Inácio Lula da Silva fica em segundo lugar, portanto, em Santa Helena, com 31,51% dos votos, um total de 5.239 votos. Na sequência, vem Augusto Cury com 1,83%, Renan Santos com 1,80%, Ronaldo Caiado com 1,23%, Zema com 0,15% e Samara com 0,04%. Os demais candidatos, Hertz Dias não computou voto, também Clariana Barão, teve dois votos, né? O candidato Edmilson Costa, um voto o veterinário Wilson Grassi, e Rui Costa Pimenta também não teve voto computado em Santa Helena. Para o governo do estado, Sérgio Moro vence também em Santa Helena com 56,65% dos votos. Na sequência, Requião Filho com 22,35% e Sandro Alex com 20,40% dos votos. Para deputado estadual, tivemos, portanto, então, o candidato à vaga na Assembleia Legislativa do Paraná, candidato santelenense Zado, do PL, então, encerra a sua votação em Santa Helena com 9.503 votos.
6: Jonas, e a gente já tem aqui o candidato a federal mais votado em Santa Helena. Atenção, segundo os números aqui que foram passados para nós, candidato a deputado federal com mais votos aqui em Santa Helena é do PL. Rosângela Moro, 1.592 votos. O Paranhos fez 1.440 votos aqui em Santa Helena. Vermelho, 652 votos. Sérgio Souza, 514 votos em Santa Helena. Dilceu Esperafico, 606 votos em Santa Helena. Outro candidato com votação expressiva no município é o Welter, do PT, 1.025 votos aqui em Santa Helena. Também Flávio Ferrari, faca na bota, 721 votos aqui em Santa Helena. São os candidatos a deputados federais com expressiva votação. Ademar Dorfschmidt, 138 votos aqui em Santa Helena. Neguinho Grassi, 504 votos aqui em Santa Helena. São os candidatos, então, com maior expressão de votos aqui no município, né? Segundo o que a gente tem. Além do Jeffrey Chiquini, com 871, e do Guilherme Kilter, 268, Sargento Farrur, 600 votos, Ana Júlia, do PT, 271 votos, Zeca Dirceu, 1.117 votos, né? Delegado Matheus Laiola, 246 votos. Renato Freitas, 139 votos aqui em Santa Helena. Aleandre, 340 votos fez aqui em Santa Helena. Litro, 184 votos. Da Costa, do Perdeu Piá, 35 votos em Santa Helena. Roberto Requião, 223 votos aqui em Santa Helena, né? O Henrique Macebó, 447 votos. São aí as votações mais expressivas aqui em Santa Helena. Então, lembrando, a deputada mais votada em Santa Helena para federal, com as urnas já fechadas aí, já definida a votação aqui em Santa Helena, Rosângela Moro, 1.592 votos.
7: Bom, para deputado estadual, nós tivemos então, portanto, em Santa Helena mais votado com 9.503 votos, candidato Zado. Nós tivemos pelo PL, né? Nós tivemos também aí com uma votação expressiva a professora Neuci Welter, do PT, com 600 votos. Professor Lemos, também do PT, com 615 votos. Paulo Melo, do PL, 153 votos. Nós tivemos ainda entre os mais votados Bruno Seco, do Novo, com 110 votos. Votos aí mais expressivos, né? Que nós tivemos aí para deputado estadual, acima de 100 votos aí, né, para deputado estadual.
6: Professor Lemos também fez uma votação aqui, 615 votos.
7: A candidata do PT, Yasmin Hachem, com 213 votos.
6: Sandra Suete também, é claro, né? Aqui da cidade.
7: Também.
6: A Sandra chegou a um total de quantos aí, Jonas, por favor?
7: Deixa eu só puxar aqui então, rapidão, pra gente checar a questão da Sandra Suete aqui no nosso município, 1.380, né?
6: 1.380 votos, Sandra Suete.
7: A segunda mais votada aí depois
6: do Zado.
7: Né? Do Zado.
6: O Zado chegou a 9.503. 9.503. Muito bem. Tá aí, né? Informações aí. Agora Agora são 19 horas e 29 minutos, 19 e 29. Estamos aguardando já já a definição aí do segundo turno no Paraná. 50,26% dos votos válidos para Sérgio Moro. Sandro Alex com 25,27%, né? Para deputado estadual, a gente também está aguardando essas definições. O Zado já computou aí 29.796 votos, chegando próximo então aos 30 mil votos, que é uma margem muito interessante para entrar, tá muito próximo, eu acho.
7: E uma votação histórica,
6: histórica
7: para candidato, um candidato santa-helenense.
6: Com certeza.
7: Né? Histórica mesmo.
6: Isso mesmo. Bom, a gente vai trazendo uma música rapidinho aqui.
7: Só atualizando aqui, só, ainda, vai, Daniel. É, agora com o fechamento das urnas de Santa Helena, a gente começa também a receber a apuração dos municípios de Entre Rios.
6: Muito bem, vamos
7: e Diamante do Oeste.
6: Que pertencem, aliás, aqui, né?
7: Nós isso, aí. A 129ª zona eleitoral de Santa Helena. Entre Rios, nós já temos aí praticamente fechando, falta uma urna, 93% já apurado. Flávio Bolsonaro com larga vantagem, 73,31% dos votos, e Lula com 20,73% dos votos em Entre Rios do Oeste. Sérgio Moro também lidera com 61,96% dos votos em Entre Rios do Oeste, contra 21,43% de Sandro Alex e 15,42% de Requião Filho. Em Entre Rios do Oeste, o candidato santa-helenense Zado computou 823 votos. Já a professora Sandra Suete, 19 votos, Daniel.
6: Muito bem, fechando já esses municípios aqui de Santa Helena. Santa Helena, Entre Rios e Diamante, eu digo aqui de Santa Helena, eu digo da zona eleitoral.
7: Zona eleitoral.
6: Que está aqui em Santa Helena. Nós vamos trazendo uma música rapidinho, daqui a pouco a gente volta com as atualizações aí com relação a governo do estado, presidente da república, que falta ainda definir, e claro, também os deputados, né? Daqui a pouco a gente saber quem entra, quem não entra, mas estamos aí atento aí também aos candidatos, principalmente aqui da nossa região. Com relação ao governo do estado, muito próximo aí do Sérgio Moro definir já no primeiro turno, praticamente eleito já o senador Felipe Barros, Deltan Dallaiol também, mas aí vai ter que aguardar, é claro, a decisão do TSE. E Alexandre Cury está em terceiro com 16,75. Mas lembrando que no caso do Senado não é o terceiro que entra no lugar do Deltan, no caso se ele for cassado, tá bom? Como a gente já explicou aqui na programação. Fique aqui, você está bem informado. Você está na Grande Lago. Daqui a pouquinho a gente volta, hein? 19h31.

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1: Destaques esportivos, esse final de semana nós não tivemos rodada pelo Campeonato Brasileiro nesse domingo. E lembrando também que o Municipal de Campo retorna no próximo domingo já com as partidas das semifinais, jogos de ida. Portanto, para atualizar, para quem está sempre ligado também no esporte aí da Grande Lago, esse final de semana nós não tivemos rodadas em razão das eleições, né? Tivemos rodada da Nations League e amistosos internacionais, mas em nível de Brasil, em razão das eleições, o esporte deu uma paralisada aí no final de semana. O Municipal de Campo de Santa Helena também, e retorna no próximo domingo, já com as partidas das semifinais, para você acompanhar e torcer também aí com a sua comunidade. São 19 horas e 37 minutos. Atualizando as eleições, Jonas, tem novo percentual aí para o Paraná com 99,17% das urnas apuradas. Sérgio Moro segue com 50,18% dos votos e segue vencendo no primeiro turno. Sandro Alex, 25,29% dos votos válidos até o momento. Definido já também senador Felipe Barros com 27,31% e Deltan Dallagnol com 25,19%. Lembrando que o Deltan ainda tem essa questão para resolver, né, esse trânsito aí no seu processo na Justiça Eleitoral. Com relação a deputados estaduais, vamos falando aqui dos nossos deputados aqui de Santa Helena, ou candidatos a deputados aqui de Santa Helena, melhor dizendo. Zado soma agora 29.800 votos no Paraná. 29.800 votos no Paraná. Sandra Suete, 1.693. A gente já passou o percentual, mas eu vou trazer novamente o número de votos, melhor dizendo, aqui em Santa Helena, com relação a esses dois candidatos também, né? Nós tivemos aí Santa Helena já com 100% das urnas apuradas, o candidato usado, o ex-prefeito, somando 9.503 votos. 9.503 votos. Sandra Suete soma 1.380 votos, ou somou, né, 1.380 votos nessa eleição. Estamos aguardando somente o anúncio oficial, mas dá para cravar que Sérgio Moro vai vencer no primeiro turno no Paraná, Jonas.
2: É surpreendente o resultado, né? A gente já, na verdade, já tinha várias pesquisas
1: que indicavam,
2: esse cenário, apontavam esse cenário de uma possível vitória aí já no primeiro turno, né? Mas claro que a gente aguardava aí o andar da apuração dos votos. E desde o início, desde as primeiras urnas abertas no estado do Paraná, a gente já via essa vantagem sendo construída, sendo apurada aí. Agora estamos praticamente chegando aí a esse anúncio, né, do novo governador do estado do Paraná, que a atual administração do estado tinha como sucessor aí o Sandro Alex, mas que Sérgio Moro vem aí tendo uma larga vantagem aí, praticamente eleito já nesse primeiro turno. Também a gente pode considerar aí, se pegar um histórico das últimas eleições do Paraná, também uma votação histórica, expressiva, marcante aí para a eleição paranaense, Daniel.
1: O pessoal tá pedindo aqui o número de presidente para Santa Helena, né? 100% das urnas apuradas. Presidente Lula fez em Santa Helena 5.239 votos. Flávio Bolsonaro, 10.545. Portanto, 63%, 63,41%, para ser mais exato, de votos válidos em Santa Helena para Flávio Bolsonaro, 31,51% para Lula. O que dá 10.545 votos para o Flávio, 5.239 para o Lula. Ainda Augusto Cury fez 305 votos em Santa Helena. Renan Santos, 299 votos. Ronaldo Caiado, 205 votos. Zema, 25 votos. Samara, 7 votos. Ayrton Dias não fez nenhum voto. A Clarine Barão fez um voto. Edmilson Costa fez 2 votos. Veterinário Wilson Grassi fez 1 voto. E Rui Costa Pimenta não fez nenhum voto aqui em Santa Helena. números definidos aí aqui para o nosso município já, portanto 100% das urnas apuradas em Santa Helena. É, em São Paulo também, né, o Tarcísio já matematicamente eleito, o Tarcísio se elegeu em São Paulo com 62% nesse momento de votos, candidato importante, se cogitava até ele como candidato à presidência da República, né? O Tarcísio, portanto, eleito governador de São Paulo, reeleito, né, na verdade, governador de São Paulo, Jonas.
2: Pois é, a gente vai agora começando aí ter alguns resultados mais concretos, né? Matematicamente falando, né? A gente começa agora a ter um cenário, começa a se desenhar alguns cenários mais específicos aí que vão definindo alguns nomes, principalmente aí aos governos dos estados aí, né, do nosso país.
1: Senadoras por São Paulo, Derrite do PP e André Prado do PL são eleitos senadores por São Paulo, né? O maior colégio eleitoral, um dos maiores do país. Os dois foram eleitos senadores, estava uma briga muito parelha, pelo menos nas pesquisas aí, em São Paulo, né? Michele Bolsonaro e Bia Kicks do PL são eleitas senadoras, né, pelo Distrito Federal. Então, Michele Bolsonaro, esposa do ex-presidente Jair Bolsonaro, eleita senadora no Distrito Federal. Carol Tone e Carlos Bolsonaro são eleitos senadores em Santa Catarina. Carol de Tone e Carlos Bolsonaro do PL eleitos senadores por Santa Catarina. No Paraná, Felipe Barros e Deltan Dallaiol são eleitos os senadores. Zuco do PL foi eleito governador também do Rio Grande do Sul no primeiro turno. Zuco, PL eleito governador no Rio Grande do Sul no primeiro turno. Daniel Vilela, do MDB, é reeleito governador de Goiás. Rafael Fonteles, do PT, reeleito governador no Piauí. Eduardo Riedel, do PP, é reeleito governador no Mato Grosso do Sul. Fábio Mitidieri, do PSD, reeleito governador no Sergipe. Lucas Ribeiro, do PP, reeleito governador na Paraíba. Arthur Henrique, do PL, é eleito primeiro no primeiro turno em Roraima. Otaviano Pimenta, republicanos, eleito governador de Mato Grosso. Otaviano Piveta. Já no Tocantins, ou melhor, desculpe, é isso mesmo. Vamos lá, Tocantins, segundo turno, hein? Professora Dorinha do União e Vicentino Júnior do PSDB vão pro segundo turno. Marcos Rogério, do PL, é eleito governador de Rondônia. Jorginho Melo, do PL, reeleito governador de Santa Catarina. PL fazendo, olha, vários governadores aí, hein, Jonas? Já no primeiro turno, hein? Com relação à apuração nacional, 49,58% dos votos para Flávio Bolsonaro, 42,25% para o Lula, 64,81% das urnas apuradas, né? Portanto, ainda restam bastante urnas, mas por enquanto não dando, ou melhor, dando segundo turno, né? A eleição presidencial.
2: Bom, com relação aí a deputados estaduais, né? Fazendo algumas contas aqui, com o que nós temos apurado no Paraná, o candidato aí, Zado, já praticamente ocupa já o primeiro cargo, a primeira vaga na suplência, né? Ressaltando que ainda faltam a apuração de alguns votos ainda, ou seja, o Zado ainda está aí com o pé na porta de entrada aí para assumir uma das 14 cadeiras que o PL já tem garantidas, né, no estado do Paraná por conta da votação que o partido fez, né? Já são no estado do Paraná e já são milhares de votos aí, né? Dos seus N candidatos. E usado, pelo que a gente está fazendo de conta aqui, já seria o primeiro suplente, né? Mas, destacando, faltam ainda apuração de votos, então ainda há essa chance de Zado ocupar já uma cadeira. E,
1: inclusive, a apuração de votos aqui da região, hein? A gente vê, por exemplo, Entre Rios do Oeste, claro que é um colégio eleitoral pequeno, né? Mas só pra gente entender um pouquinho como é que funciona a dinâmica de chegada de dados lá no TRE para depois passar pro TSE, Entre Rios do Oeste ainda não fechou 100% das urnas, né? Diferente de Santa Helena, diferente de São José das Palmeiras, por exemplo.
2: Nós tivemos o fechamento das urnas agora de Diamante do Oeste.
1: Vamos lá então.
2: São 17 sessões e em Diamante do Oeste nós tivemos a vitória do presidente Lula com 52,62% dos votos, um total de 1.555 votos. Flávio Bolsonaro, 42,84%, com 1.266 votos. Nós tivemos para o governo do estado em Diamante do Oeste, vitória de Sérgio Moro, com 39,06%. Sérgio Moro veio na sequência com 37,78% e Sandro Alex 22,84%. Para o Senado, em Diamante do Oeste, nós tivemos aí Felipe Barros com 20,93% dos votos, Deltan Dallagnol 18,83% dos votos. Para deputado estadual, candidato ao governo do estado, Zado, em Diamante do Oeste, computou 528 votos. Já a professora Sandra Suete, em Diamante do Oeste, computou 8 votos. Portanto, finalizada também a apuração dos votos em Diamante do Oeste, Daniel.
1: Muito bem, finalizado aí os votos em Diamante. No Paraná, segue com 99,17% dos votos, né, apurados, 99,17% das urnas apuradas, né? Restam mais ou menos, para você ter uma ideia aí, vamos lá, são 27.142 sessões e foram apurados já no Paraná 26.917, tá? 27.142 sessões, apurados já 26.917. Então, vamos lá, restam aí mais ou menos 160, né, sessões, mais ou menos, para serem apurados, mais 150 sessões aí para serem apurados. Faça a conta aí você com mais precisão, se quiser. 27.142 urnas para serem são apuradas no Paraná, já foram 26.917. Tá aí, a gente segue acompanhando aqui. Daqui a pouco devemos ter o fechamento, portanto, de mais sessões. E aí voltamos trazendo mais números aqui na programação Grande Lago. Continue com a gente. Nós voltamos daqui a pouquinho na programação da 580. 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Bom dia. Boa noite, melhor dizendo, né, Jonas? São 19h48.

Estamos de volta acompanhando aqui a atualização, né, com relação à votação. Agora deu uma parada aí de atualizar os números, mas daqui a pouco vai ter atualização novamente. E claro que a Grande Lago vai trazer para vocês aqui todas as atualizações assim que elas forem ocorrendo. São 19 horas e 54 minutos. Voltamos já.

0: Agora são 8:03 aqui na programação Grande Lago. Seguimos aí acompanhando e aguardando também novos números, né, Jonas?
1: É isso mesmo, agora começa a caminhar em passos um pouco mais lentos aí, né, a apuração. No Brasil nós temos aí já 64,81% das urnas apuradas, mas de agora para frente dá aquela travadinha aí, a gente vai acompanhando, chega esse horário aí, começa a dar uma atrasada aí, né, em algumas urnas, chega um pouco mais tarde.
0: Bom, mas a gente já dá pra gente cravar aí que Sérgio Moro tá eleito no Paraná, né, eleito no primeiro turno, não tem mais chance de mudança, não, né, matematicamente sim, mas a gente sabe que isso é praticamente impossível, né, em termos aí de votação e da expressiva votação que tá tendo o Sérgio Moro, a não ser que o Sandro Alex fizesse aí, né, uma votação grande pra tirar aí ele do

0: o primeiro turno, né? E aí pro segundo turno. Vencer o primeiro turno, Sandalex, sem chance total, já faz algum tempo.
1: Falando um pouquinho sobre também o dia das eleições aqui no Paraná, o Paraná somou 25 prisões por crimes eleitorais ao longo desse final de semana, além de uma apreensão de uma pessoa com menos de 18 anos. Informações aí são do SESP, né? Secretaria de Segurança Pública do Paraná, que foram divulgadas até as 17h30 de hoje. De acordo com a SESP, ao todo 83 ocorrências foram registradas no estado, uma no sábado e outras 82 hoje. Elas aconteceram em 56 municípios de diferentes regiões paranaenses. É, a lista não foi divulgada até o momento, né? Mas nós temos aí na lista de apreensões, constam um veículo, R$3.900 em dinheiro e 9.600 unidades de materiais de campanha. Ao todo, 9.447 integrantes das forças de segurança atuaram em regime de plantão com 2.493 viaturas nas 399 cidades do Paraná. Operação coordenada aí pela Secretaria Estadual de Segurança Pública, com funcionamento permanente no Centro de Integração de Comando e Controle Regional em Curitiba. Portanto, nós tivemos aí 83 ocorrências de crimes eleitorais e 25 presos neste final de semana, né? Uma ocorrência ontem e 82 ocorrências neste domingo aí por crimes eleitorais no Paraná, Daniel.

0: 8:05, 8:05, aqui na programação Grande Lago. Nós temos aí, Jonas, uma atualização, mas muito pequena aí também, com relação ao Paraná, né? Para governador, 99,18%, já praticamente definido. Então, Sérgio Moro eleito, senadores esses já definidos, Felipe Barros e Deltan Dallaiol. Deltan tem aquela questão para resolver com a Justiça Eleitoral ainda. Deputado federal mais votado no Paraná, Jeffrey Chiquini, 423 mil votos. 423.377 votos, hein? Sargento Fahur também aparece nessa lista, além como Guilherme Kilter. Eles, o Guilherme com 268 mil. O Sargento Fahur na casa dos 241 mil. A Ana Júlia do PT na casa dos 184 mil. Surpreendente essa jovem Ana Júlia do PT aí, né? Conseguiu uma base muito forte, principalmente com estudantes, né? E também vai assumir uma cadeira aí na Assembleia Legislativa, ou melhor, na Câmara Federal, Jonas.
1: Isso mesmo. Ela veio mostrando aí, como você disse, uma base forte de trabalho aí, levou sua mensagem durante a campanha eleitoral, agora está tendo esse reflexo aí nas urnas, né? Conseguindo essa expressiva votação aí, né? Para a candidatura federal.
0: É, nós estamos aguardando ainda a definição, né? De escolha de deputados e tal, né? Porque tem essa questão do coeficiente eleitoral, mas ela provavelmente estará entre as eleitas. E tem um número aqui, Jonas, importante, né? O número de abstenção para deputados no Paraná, 20,59% de abstenções, hein? É um número expressivo, mais de 1.756.000 não votaram.
1: Exatamente, é um número que chama atenção, né? E mostra, né, o que também as pesquisas já apontavam aí para um contingente grande de abstenção, né? Por diversos motivos, desinteresse político, enfim, várias situações que as pesquisas também já apontavam. Por isso que muitos especialistas em política falavam durante o período eleitoral aí, né? Se houvesse uma mudança no pensamento desses eleitores indecisos ou desinteressados em votar, desinteressados com a política, se houvesse uma mudança nesse cenário, a gente poderia, quem sabe, ter uma candidatura definida para a presidência da República nesse primeiro turno, mas não aconteceu isso.
0: Jonas, podemos cravar também agora 84,96% das urnas apuradas no Brasil? Já dá para cravar que vamos ter um segundo turno, né? Muito difícil mudar esse cenário também. Flávio Bolsonaro, 48,47% dos votos. Lula, 43,49% dos votos. Muito provavelmente, então, o cenário de segundo turno para a presidência da República, Jonas.
1: Segundo turno. Agora a gente resta saber se Bolsonaro vai manter essa vantagem sobre Lula ou se ainda pode acontecer uma virada. Eu imagino que no andar da carruagem aí, eu acredito que Bolsonaro deve se manter um pouco à frente de Lula. Mas aí, segundo turno, é uma nova eleição.
0: Né? É uma nova eleição, tem novas conjecturas, né?
1: Novas conjecturas, tem as chapas aí, os candidatos do primeiro turno que podem aí manifestar apoio a determinado candidato. Isso pode também decidir muita coisa. E nós teremos, é muito provável que teremos aí no dia 25 de outubro aí um segundo turno para a presidência da República no Paraná. Nós teremos então a eleição aí, um voto provavelmente só para presidente, né? Com esse cenário já desenhado aí pro Sérgio Moro.
0: Muito bem, Sérgio Moro praticamente eleito já no primeiro turno e também essa definição aí com relação ao a corrida presidencial, né? Com o Flávio Bolsonaro e Lula indo para o segundo turno. Se esperava muito pelas pesquisas, pelo equilíbrio, né? Mas aí o Flávio Bolsonaro sai na frente em razão de ter ganho nesse primeiro turno, né? Não a eleição, mas em número de votos. Ele está com 48.704.000 votos. Lula na casa dos 43.705.000 votos. 48,47% dos votos válidos para Flávio Bolsonaro. 43,49% dos votos para Lula.
1: E no Distrito Federal, Daniel, Michele Bolsonaro e Bia Kicis, do PL, são eleitas senadoras aí, né? Michele Bolsonaro, que na pré-campanha aí se cogitava seu nome até quem sabe uma candidatura à presidência da República, enfim, teve todo aquele movimento aí da família Bolsonaro, enfim, e ela se colocou aí como candidata a senadora e junto com a Bia Kicis, ambas aí do PL, foram eleitas então senadoras aí pelo Distrito Federal com cerca de 98% das sessões apuradas. Michele, nesse cenário aí de 98% de sessões apuradas, já obtinha aí 929 mil votos e Bia 870 mil votos, né?
0: Portanto, aliás, se fazer um levantamento aí, o PL foi o partido que já fez mais governadores, né, Jonas? No primeiro turno,
1: inclusive. No primeiro turno, tanto governadores como deputados, né? Isso tanto no cenário federal quanto estadual. O PL tem feito uma expressiva votação aí nestas eleições, né?
0: É, com certeza vai interferir também ou vai refletir lá na frente na eleição para presidente.
1: Obviamente.
0: Isso é evidente e mostra até um descontentamento com a atual administração, né? O PT não conseguiu manter a base nas últimas eleições e isso mostra uma insatisfação, né? Quando a população acaba partindo pro que tá acontecendo aí, a gente vê um cenário muito favorável pro PL e muito desfavorável pro PT, mesmo com o segundo turno, mesmo que não acabe no primeiro, o PT vai ter que correr atrás de muito voto aí para conseguir virar essa eleição, hein?
1: O PSD,
0: claro que é apenas uma opinião minha, né?
1: O PSD é outro partido também que fez muito voto no Paraná, né? Assim como o PL, o PSD também já garantiu 14 vagas na Assembleia Legislativa. O Partido Social Democrático aí também garantindo 14 vagas aí na Assembleia Legislativa do Paraná, assim como o PL, que também já garantiu 14 vagas, né?
0: Muito bem. Nós estamos acompanhando. Daqui a pouco voltamos trazendo mais atualizações aqui na noite de eleições da Grande Lago, a melhor cobertura do seu rádio. Você confere aqui com a gente. Você tá na melhor? Tá na 580. Daqui a pouco a gente volta. São 8h13.

0: São 8 horas e 20 minutos. 8 e 20. Seguimos aí, né, com as atualizações aqui no Paraná para governo do estado. Agora com 99,72% das urnas apuradas. Sérgio Moro já definido como o governador do primeiro turno do Paraná. Faltando aí cerca de 0,2% para cravar, né, matematicamente, mas já quase que ou praticamente irreversível aí a situação para governo do estado no Paraná. Sérgio Moro eleito, portanto, no primeiro turno, os dois senadores de eleitos, Felipe Barros e Deltan Dallaiol, né? E agora resta, e a expectativa é pelos deputados, né, Jonas? Com relação a esse coeficiente, número de cadeiras que cada partido vai ter, para a gente saber quais serão os 54 deputados estaduais que assumem a partir do ano que vem e os 30 federais pelo Paraná.
1: É, pra quem tá perguntando aí, ou se perguntando, né, se o candidato de Santa Helena, Evandro Grade Usado, vai conseguir uma cadeira na Assembleia Legislativa, há uma possibilidade muito grande aí. Algumas contas que a gente fez por alto aqui apontam aí que o Usado possa estar ocupando a 15ª posição. São 14 cadeiras do PL já garantidas.
0: É, mas tem também aquela coisa, né? Vários desses deputados podem assumir secretarias.
1: É isso mesmo que eu gostaria de falar.
0: Porque o PL existe, vai eleger o governador, né?
1: Existe essa possibilidade. Usado, portanto, pelas nossas contas, seria o primeiro suplente.
0: É.
1: Mas a exemplo do governo que a gente, dos vários governos que a gente tem, muitos dos deputados eleitos acabam sendo chamados para assumir secretarias. Sim. E aí os suplentes vão assumindo. Então, se Usado estiver mais ou menos nessa conta que a gente está, de 15ª colocação, o primeiro que for chamado para assumir uma secretaria já abre vaga para Usado. E isso é muito provável que pelo menos 3 ou 4 ou mais deputados eleitos sejam chamados pelo governador Sérgio Moro, se eleito, né? Sejam chamados aí para compor o quadro do secretariado. E aí, dá para dizer que é muito certo que Usado, sim, deve ocupar uma cadeira na Assembleia Legislativa do Paraná.
0: Ou ser chamado também para uma secretaria dessa.
1: Ou também, né? Pode ser chamado.
0: A gente não sabe qual que é, né?
1: Em conversa que a gente teve, a gente sabe da aproximação do Usado com o Sérgio Moro. Né? Estreitaram um laço político muito grande aí durante a campanha eleitoral, na pré-campanha, pelo menos o que fontes nos informaram. Então há sim uma possibilidade muito grande mesmo, de Usado ocupar uma cadeira, ou quem sabe até ocupar um cargo,
0: alto escalão, né?
1: No governo. Mas, para a região oeste, eu acredito que Usado na Assembleia Legislativa seria melhor até do que, quem sabe,
0: Vai depender agora da composição do governo e tudo que se discute, vai se discutir internamente, né? Com a composição aí do Sérgio Moro agora para o governo do estado. Ele fala muito de um governo técnico, né? Também tem isso.
1: Sim.
0: Mas então, eu acho que vamos ter que aguardar.
1: Pelo que o Usado se propôs, né? Eu acredito que para ele seria muito mais importante, e para a população seria muito mais importante a gente ter ele na Assembleia Legislativa brigando por um todo, né? Por vários veios aí da administração pública e, claro, brigando pela nossa região oeste.
0: Bom, serão cenas nos próximos capítulos, isso, né? Depois de terminada aí a votação, restando aí poucas urnas no Paraná para se definir, né? De 27.142 urnas, já foram apuradas 27.066, né? Então, são menos de 100 urnas aí.
1: Menos de 100 urnas.
0: Né, para que se defina o número geral do Paraná. Isso pode demorar um pouquinho, né? E, portanto, se deve aguardar até, provavelmente, mais para o fim da noite aí, por volta das 9 horas da noite, 10 horas, aí sim a confirmação. E essa questão dos coeficientes aí também, e os cálculos que serão feitos. Né?
1: A gente até já entrou em contato com o Usado e, possivelmente, amanhã ele vai estar conversando com a imprensa aí, falando um pouquinho mais sobre essa campanha, sobre essa votação que ele obteve, né? Até aqui nós temos, no momento do que foi atualizado aí pelo TSE, aqui no estado do Paraná, nós temos aí Usado com uma votação de 29.801 votos no estado do Paraná, né? Em Santa Helena, a gente fechou então a votação do Usado aí com 9.503. Então, uma votação aí muito próxima do que era o esperado, né? Na casa aí dos 30 mil votos para o candidato aí ao governo do estado, Evandro Grade.
0: A Agora são 8 horas e 25 minutos. Continuamos aguardando aqui mais atualizações para passar para você das eleições 2026, com a melhor cobertura sempre do Rádio Grande Lago, já há 44 anos, fazendo essa cobertura para você que nos ouve do outro lado do rádio, você que nos acompanha também pelos aplicativos. Lembrando que amanhã também, né, Jonas, nos nossos jornais, o pessoal vai acompanhar um resumo de tudo que aconteceu nessa noite, nesse dia, na verdade, né, nesse domingo de eleições pelo Brasil. E você, claro, ficando ligado aqui com a gente, estará sempre em boa companhia e sempre muito bem informado. Então se liga com a Grande Lago. Nós vamos a um rápido intervalo e voltamos daqui a pouco.
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0: São 8 horas e 47 minutinhos, 8h47, pouca coisa atualizada no Brasil, já dá para se definir que teremos segundo turno também, assim como no Paraná a gente já definiu também, né? Já cravou antes aqui para você que Sérgio Moro se elegeu no primeiro turno para o governo do estado, Palácio do Iguaçu, no Paraná. Até agora, parado aí as atualizações, em 99,76%. Lembrando que, para quem está atento aí à questão do deputado federal, a gente vai ter essa definição só quando tiver 100% das urnas, em razão das cadeiras também, né, Jonas? E do coeficiente eleitoral. O deputado Zado somou 29.801 votos até agora, né? O candidato aqui de Santa Helena. E Sandra Suete conseguiu 1.693 votos até o momento. A gente vai estar aguardando novas atualizações e a qualquer momento podemos voltar à programação Grande Lago ou mais informações amanhã também nos nossos jornais, né, Jonas?
1: É isso mesmo, a gente vai aguardando agora, começa a ficar um pouco mais lenta aí as últimas atualizações, né, dependem de algumas urnas, acredito eu, que estão à distância, talvez, acaba atrasando, né, esse fechamento total das urnas, mas claro, a gente vai aguardar esse fechamento e assim que a gente tiver as informações concretas aí, no cenário nacional aí, né, já são 93,43% das urnas apuradas, 47,78% para Bolsonaro, 44,28% Lula. É muito provável e quase certo que nós teremos aí um segundo turno na presidência da República, no governo do Paraná, como você já disse. Sérgio Moro vem liderando aí com mais de 1.500.000 votos de vantagem para Sandra Alex. Então, nós já temos aí 99,76% das urnas apuradas, faltando aí o quê? 60, 70 urnas ainda, mais ou menos, né?
0: Mais ou menos, 64 urnas.
1: 64 urnas, né? Então, Sérgio Moro, praticamente aí podemos dizer que já está eleito governador do Paraná. E agora a gente aguarda, né? Tem a questão do Deltan Dallagnol, que pode ser que num segundo, eventual segundo turno, quem sabe a gente tenha que decidir pela segunda vaga no Senado, por conta aí da situação. Mas por hora, temos aí segundo turno na presidência da República. E esse segundo turno já tem data, 25 de outubro. A gente vai às urnas mais uma vez aí para escolher definitivamente aí o presidente do Brasil.
0: Nós estaremos aqui aguardando ainda e a qualquer momento voltamos, tá? Com mais informações também, aguardando aí a definição do governo do estado. Lembrando que a gente já chega a afirmar que é muito difícil Sérgio Moro perder no primeiro turno, né? Mas ainda restam, né? 64 urnas, e dessas 64 urnas pode ser que, né, num cenário bem pessimista, o Sérgio Moro ainda possa, né, matematicamente não dá para garantir, por exemplo, que o Paraná não tenha segundo turno, né? Vamos ter que aguardar aí a definição e a gente volta daqui a pouco, assim que tivermos a definição aqui na programação Grande Lago, a melhor cobertura das eleições 2026 do Oeste do Paraná. Você ouve aqui.
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0: atingiu aí, faltando 5 urnas para fechar no Paraná, 29.805 votos. 29.805. Restando 5 urnas para fechar. Sandra Suete atingiu 1.693 votos. Como eu disse também, faltando ainda 5 urnas para fechar a votação no estado, Jonas.
1: Isso mesmo. Portanto, aí as últimas urnas, né, que vão sendo computadas aí pelo TSE. E a gente vai só aguardando aí esse restante aí. Agora deve dar um salto aí, finalizar tudo de uma vez, pelo menos no Paraná. E a nível de país, né, a gente também já vai se encaminhando aí para...
0: já cravado, né?
1: Já cravado. 97,84% é segundo turno aí para a presidência da República. Então, agora, 25 de outubro, a gente vai definitivamente escolher o novo presidente aí do nosso país.
0: Pois é, com relação aí às urnas do estado do Paraná, né? A gente aguarda ainda esse finalzinho, vai ser importante pra gente saber como é que fica a questão do Zado, né? No governo do estado, ou melhor, na Assembleia Legislativa, né?
1: Por enquanto ele ocupa a 16ª posição no PL, né? Que tem 14 cadeiras.
0: Ou seja, seria segundo suplente,
1: né? Ou seja, para ele conseguir entrar na Assembleia Legislativa, né? Atualmente, nesse momento, ele está na condição de suplente. E uma eventual chegada à Assembleia dependerá aí de mudanças, né? Na composição da bancada ou de eventual convocação de suplentes, né? Como a gente já disse antes, é muito provável que alguns dos deputados eleitos do PL, principalmente agora com a definição do novo governador do Paraná, que é o Sérgio Moro, é governador eleito pelo PL, muito provavelmente a gente vai ter alguns deputados eleitos que deverão assumir algumas secretarias, algumas pastas do estado. E aí, com isso, são convocados os suplentes. Usado, por enquanto, ele é o 16º, então nós temos, mudando a composição de pelo menos 2 cadeiras dos eleitos, já puxa automaticamente, usar 2 eleitos do PL, no caso, né, já automaticamente conduz o Zado a uma cadeira da Assembleia Legislativa. Então, nesse momento, nesse cenário, pro Zado assumir uma cadeira no Legislativo, a gente precisa de uma mudança, uma eventual mudança aí na composição do PL na Assembleia. O PL, lembrando, assume 14 cadeiras. Zado, no momento, está na 16ª colocação.
0: Seria
1: pelo partido.
0: O segundo suplente do partido.
1: Né? O segundo suplente do partido no momento.
0: Muito bem. Bom, nós vamos terminando por aqui a apuração aqui da Grande Lago nesse domingo. Qualquer momento podemos voltar com novas informações, mas o balanço oficial amanhã também na programação Grande Lago você vai ter nos nossos jornais, Jornal da Manhã e também Jornal do Meio-Dia, durante toda a nossa programação. Nós queremos agradecer a você que ficou na nossa companhia, na companhia da 580, nessa noite de domingo. Mais uma companhia agradável, mais uma companhia de informação para o fechamento das eleições. Tá chegando aí o programa Super Hits para você acompanhar aqui na noite de domingo. Ficar ligado com a gente, ficar em ótima sintonia mais uma vez com a Grande Lago. Muito obrigado aí, Jonas, pela cobertura, ao Alex também, que esteve no Fórum Eleitoral trazendo todas as informações, e a toda a equipe Grande Lago que nos dá o suporte para poder levar até você o melhor do rádio, o melhor da informação. Lembrando, então, durante a programação ainda de hoje, ou mesmo amanhã, nós teremos mais destaques para você. Na verdade, o programa que vem aí agora é o Baú Sertanejo, né?
1: Isso mesmo.
0: Baú Sertanejo, boa música sertaneja. Aliás, baita programa para quem gosta aí do sertanejo, na noite de domingo. Um grande abraço, fique com Deus, uma ótima noite. 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Domingo, dia 25, estaremos de volta.
1: Isso aí.
0: Cobrir o segundo turno.
1: Obrigado a você que esteve conosco aí, confirmando a audiência, junto com a Grande Lago. Desejar a todos aí um ótimo final de noite de domingo, né? Pessoal que já está comemorando o resultado aí também, né? Fazer isso com responsabilidade, né? Sem ferir ninguém aí, sem ofender ninguém.
0: Respeitando
1: as opiniões. A gente tem mais um turno aí para definir a presidência da República. Então, um ótimo final de noite, uma abençoada semana. Amanhã a gente tá de volta aí já logo cedinho, nos jornais aí da Grande Lago e também durante a programação aqui da 580. Valeu, uma boa noite e até amanhã.
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